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0: Boa noite.
1: Boa noite para você que nos acompanha em todo o país.
0: Segunda-feira, 29 de junho de 2026.
1: Vamos ao destaque do dia: apoio a bons pagadores.
0: Desenrola adimplentes, permite substituir empréstimos mais caros por financiamentos com juros menores.
1: A iniciativa busca reduzir o peso das parcelas no orçamento, prevenindo o endividamento. Pablo Mundim.
2: A ideia é substituir juros de até 12% por juros no máximo de 1,99% ao mês.
0: E ainda incentivo também para quem está em dia com o FIES, o Fundo de Financiamento Estudantil.
1: Após se formar, o estudante poderá receber crédito para montar seu próprio negócio.
0: É o FIES empreendedor. Graziele Bezerra.
3: O governo do Brasil estima que em um universo de 500 mil beneficiários adimplentes, exista um público potencial imediato entre 50 mil e 125 mil pessoas.
1: Vamos falar também sobre restituição do imposto de renda.
0: Amanhã será pago o segundo lote a mais de 9 milhões e 500 mil contribuintes.
1: É o maior número de pessoas já beneficiadas de uma só vez.
0: Hoje, na apresentação da Voz do Brasil, eu, Mariana Jungmann e Luciano Seixas.
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0: Trabalhadores informais que têm dívidas, mas que estão com os pagamentos em dia ou com no máximo 3 meses de atraso, poderão aderir ao Desenrola Adimplentes.
1: A ideia é dar um alívio no orçamento dessas famílias, que poderão refinanciar seus contratos pagando juros menores, de no máximo 1,99% ao mês.
0: O novo Desenrola foi lançado nesta segunda-feira e os interessados já podem aderir ao programa.
4: Organizar as contas, pagar menos juros e evitar que novas dívidas comprometam o orçamento das famílias. É o objetivo das novas medidas anunciadas pelo governo do Brasil para ampliar o acesso ao crédito e incentivar quem mantém os pagamentos em dia. O Desenrola Adimplentes, lançado nesta segunda-feira pelo presidente Lula, amplia o alcance do programa, que já ajudou mais de 7,5 milhões de famílias na reorganização financeira. Agora, o foco passa a ser quem trabalha na informalidade e mantém as contas em dia, mas enfrenta juros elevados no crédito pessoal. A proposta permite substituir empréstimos mais caros por financiamentos com juros de até 1,99% ao mês, reduzindo o peso das parcelas no orçamento e prevenindo o endividamento, destaca o ministro da Fazenda, Dário Dorigan.
5: Porque esse trabalhador, ele vai poder se reorganizar do ponto de vista financeiro. Ele vai poder, inclusive, se ele quiser, tomar crédito dentro desse mesmo patamar, a 1,99% ao mês, tomar um volume de crédito a mais, desde que a prestação total não passe de 90% do que ele tinha antes.
4: Poderão aderir trabalhadores informais que tenham operações de crédito pessoal de até 15 mil reais, com pelo menos 4 parcelas pagas e no máximo 90 dias de atraso. A ideia é substituir juros de até 12% por juros no máximo de 1,99% ao mês, explica o ministro Dorigan.
5: A situação atual do trabalhador informal que paga taxa de juros de 6 a 12% ao mês, nós estamos dizendo, nós vamos te dar uma nova linha para você extinguir essa taxa de juros e essas condições que hoje você é submetido.
4: O pacote também amplia o uso do FGTS como garantia no crédito consignado privado. A utilização é opcional e vai permitir ao trabalhador formal contratar empréstimos com juros limitados a 1,99% ao mês, reduzindo o custo do crédito e ampliando o acesso a condições mais vantajosas. Segundo o governo, as medidas fortalecem a política de reorganização financeira das famílias brasileiras. A estimativa do Tesouro é aportar cerca de 4 bilhões de reais para atender o novo programa. Reportagem Pablo Mundim.
1: Os participantes do programa ficam com o CPF bloqueado para apostar em jogos online, as chamadas bets, por um período de 6 meses.
0: As informações sobre o Desenrola estão no portal gov.br ou nos bancos oficiais Caixa Econômica e Banco do Brasil.
1: E dentro do programa Desenrola Adimplentes, o governo do Brasil desenvolveu também uma linha de crédito voltada para beneficiários do FIES.
0: Com a novidade, quem mantém as parcelas em dia agora tem um incentivo para abrir ou expandir o próprio negócio com juros mais baixos.
3: O programa FIES Empreendedor é destinado a profissionais graduados que desejam abrir ou expandir seu próprio negócio, contando com linhas de crédito mais acessíveis. Podem aderir aqueles que pagaram em dia as últimas 36 parcelas do programa, sem histórico de renegociação no período. No caso de pessoa física, com limite de financiamento de até R$80 mil e prazo máximo de pagamento de 60 meses, incluindo até 6 meses de carência. Para pessoa jurídica, com limite de financiamento de até R$180 mil e prazo máximo de pagamento de 96 meses, incluindo até 6 meses de carência. Em uma simulação de empréstimo de R$80 mil em 5 anos, por exemplo, o custo total cai de R$143 mil para R$106 mil, caso o beneficiário seja um estudante do FIES com as contas em dia. Nesse caso, a economia final supera os R$37 mil. Segundo o ministro da Fazenda, Dario Durigan, o programa é um estímulo à adimplência.
5: Se ele seguir pagando em dia, ele vai ter uma linha de crédito que vai ser a menor linha de crédito, com a menor taxa de juros que nós temos para o empreendedorismo no país.
3: Ainda de acordo com o ministro Dario Durigan, com taxas de juros de 0,87% ao mês, o programa tem uma das melhores linhas de crédito que cabem no bolso de quem está começando a empreender.
5: O adimplente que seguir pagando em dia vai ter pelo menos 37 mil de benefício, e é para esse estudante que está querendo deslanchar no seu primeiro negócio que nós estamos abrindo essa linha, dando um estímulo ao bom pagador do FIES.
3: Para o ministro da Educação, Leonardo Barchini, a linha de crédito dará igualdade de condições aos egressos do ensino superior.
6: Com essa linha de crédito, nós vamos conseguir dar oportunidade a esse jovem para que ele possa de fato empreender. Vão dar um retorno para a sociedade igual os jovens do ProUni, do FIES, do Reúne, da expansão, da lei de cotas.
3: O governo do Brasil estima que em um universo de 500 mil beneficiários adimplentes, exista um público potencial imediato entre 50 mil e 125 mil pessoas. Uma parcela expressiva desse grupo já possui CNPJ ativo, o que demonstra uma demanda real por capital de giro para alavancar seus negócios. Reportagem Graziele Bezerra.
1: E o presidente Lula enviou hoje ao Congresso Nacional projeto de lei complementar que aumenta de forma progressiva o teto de faturamento do MEI, o microempreendedor individual.
0: A meta é chegar a R$140 mil até 2028 e permitir a contratação de 2 empregados.
1: Atualmente o teto é de R$81 mil por ano. A medida pode beneficiar 13 milhões de microempreendedores individuais registrados.
0: Com o aumento, o governo quer fortalecer os pequenos negócios e incentivar a geração de empregos. Quem comentou foi o presidente Lula.
7: Muito dinheiro na mão de poucos significa pobreza. E quando a gente faz, manda um projeto de lei desse dizendo que pouco dinheiro na mão de muitos é uma distribuição de oportunidade de riqueza. Portanto, eu acho que o Congresso Nacional vai fazer um esforço muito grande, se Deus quiser, e volta a isso o mais rápido possível para que a gente possa favorecer aquelas pessoas que mais precisam de crédito.
1: O ministro do Empreendedorismo, da Microempresa e da Empresa de Pequeno Porte, Paulo Pereira, destacou as medidas para estimular o MEI.
8: Vou dizer que é um momento histórico, né, para os microempreendedores individuais do Brasil, quase 10 anos sem aumento, de modo que é uma medida que tem um impacto muito grande, presidente, e que se insere num conjunto de medidas que o senhor tem feito para os empreendedores. Então, em primeiro lugar, as linhas de crédito, que o senhor agora está trabalhando, presidente, para que a gente lance um grande parcelamento para os MEIs, para que eles possam regularizar a sua situação, quer dizer, esses 3 milhões que são MEIs e que hoje tem alguma situação de inadimplência, vão poder regularizar a sua situação. E uma série de outras medidas, como a expansão do Contrata Mais Brasil, a linha de crédito que foi apresentada hoje no Desenrola Empreendedores. Então, só para dizer, um dia histórico, mas inserido num conjunto de esforços do senhor pelos empreendedores brasileiros.
0: Ajudar a conter a alta do preço do petróleo, o governo abriu crédito extraordinário de R$550 milhões para apoiar a importação do diesel.
1: A Agência Nacional do Petróleo, Gás Natural e Biocombustíveis será responsável pelo repasse aos produtores.
9: O governo do Brasil abriu um crédito extraordinário de 550 milhões de reais para apoiar a importação de óleo diesel de uso rodoviário. A medida publicada nesta segunda-feira, 29, destina os recursos ao Ministério de Minas e Energia para viabilizar uma política de subvenção operada pela Agência Nacional de Petróleo, Gás Natural e Biocombustíveis, ANP. A iniciativa tem caráter emergencial e temporário e busca reduzir os efeitos da alta dos preços internacionais do petróleo sobre a economia brasileira. A medida foi criada após o aumento da instabilidade no mercado global, provocado pelo agravamento do conflito geopolítico no Oriente Médio. A ANP será responsável pelo repasse da subvenção aos importadores de diesel, com critérios baseados no volume comercializado e na diferença entre o preço de referência e o valor definido para o produto. Como a despesa não estava prevista no orçamento de 2026, o governo precisou abrir o crédito extraordinário para garantir a execução da política. A medida atende os critérios de urgência e imprevisibilidade previstos na Constituição. Claudimário Carvalho, para a Voz do Brasil.
0: Em julho, a bandeira tarifária de energia seguirá amarela, indicando a cobrança de taxa adicional sobre as contas de luz no mês.
1: O anúncio foi feito pela Agência Nacional de Energia Elétrica, ANEEL.
0: Com isso, os consumidores vão pagar um adicional de R$1,88 para cada 100 kWh consumidos.
1: A bandeira tarifária está amarela desde abril, em razão das condições menos favoráveis para a geração de energia no país.
0: Em períodos secos, quando a produção das usinas hidrelétricas fica prejudicada e é necessário acionar as termoelétricas, a bandeira pode ficar amarela ou vermelha, patamar 1 ou 2.
1: Isso porque a geração por usinas térmicas é mais cara, daí a necessidade da taxa adicional sobre o consumo de energia.
0: Do segundo lote do imposto de renda será feito amanhã, terça-feira.
1: É a maior restituição da história em relação ao número de contribuintes contemplados. Serão beneficiadas mais de 9.500.000 pessoas.
10: São 16 bilhões de reais em créditos para 9.585.797 contribuintes. O valor é o mesmo do lote pago anteriormente, o primeiro lote de restituição do imposto de renda 2026, em 29 de maio deste ano. Segundo a Receita, os valores devidos da maior parte dos declarantes serão quitados já nos dois primeiros lotes de 2026. Esses pagamentos deverão alcançar cerca de 80% do total estimado de restituições do ano. Se somarmos os dois primeiros lotes do ano, serão contemplados 18.300.000 contribuintes, com um valor total de 32 bilhões de reais em restituições. A antecipação dos créditos se deu após processamento de milhões de declarações em pouco tempo, beneficiando tanto os contribuintes com prioridade legal quanto aqueles que aderiram às soluções digitais, como a declaração pré-preenchida e o recebimento da restituição via Pix. O crédito bancário será realizado ao longo desta terça-feira. Cerca de 4 bilhões e meio de reais serão destinados a contribuintes com prioridade legal, como idosos acima de 80 anos, idosos entre 60 e 79 anos, pessoas com deficiência física, mental ou moléstia grave e contribuintes cuja maior fonte de renda seja o magistério. Para saber se a restituição está disponível, basta acessar gov.br/Receita Federal, clicar em Meu Imposto de Renda e depois em Consultar Minha Restituição. O pagamento é feito somente na conta do titular da declaração.
0: Daniele Popov para a Voz do Brasil. Equipes de resgate brasileiras já estão na Venezuela apoiando o país.
1: A Venezuela foi atingida por terremotos na última quarta-feira, deixando mais de 1.700 mortos.
11: Equipes brasileiras chegaram neste sábado e já atuam principalmente no município de Vargas, no estado de La Guaira, uma das regiões mais afetadas pelos terremotos. Até agora, foram enviados 4 voos da Força Aérea Brasileira, que levaram mais de 1 tonelada de medicamentos e insumos para atendimento de emergência, um hospital de campanha que já está montado, purificadores de água e equipes de bombeiros, com equipamentos e materiais materiais específicos para ações de apoio a desastres, além de cães farejadores. O porta-voz do Corpo de Bombeiros de Minas Gerais, primeiro-tenente Henrique Barcelos, explica como o trabalho dessas equipes está sendo feito.
12: As ações serão concentradas em áreas com edificações colapsadas, onde as equipes vão realizar buscas técnicas, resgate e localização de vítimas, atendimento pré-hospitalar e integração com as autoridades locais por meio dos organismos internacionais.
11: Os terremotos de magnitude 7,2 e 7,5, seguidos de cerca de 20 réplicas, provocaram desabamentos na capital Caracas e outras cidades venezuelanas. As equipes brasileiras também vão trabalhar no reforço a telecomunicações com representantes da Anatel e no transporte e apoio aos desalojados. Reportagem Raquel Mariano.
0: Modernidade nas unidades de terapia intensiva, salvando a vida de mais pacientes.
1: O Ministério da Saúde inaugurou a primeira UTI inteligente do SUS no Rio de Janeiro.
0: Entre as novidades, monitoramento mais sofisticado dos pacientes e uso da inteligência artificial para reunir dados e acelerar a tomada de decisões.
1: A iniciativa faz parte do Agora Tem Especialistas.
13: Um passo importante rumo à medicina do futuro. A primeira UTI inteligente do SUS foi inaugurada no Hospital Universitário Clemente Fraga Filho, da Universidade Federal do Rio de Janeiro. A novidade utiliza tecnologias de monitoramento contínuo e inteligência artificial para acompanhar em tempo real a evolução dos pacientes. O sistema reúne automaticamente informações dos monitores, identifica sinais precoces de agravamento e auxilia as equipes médicas na tomada de decisões. Segundo o ministro da Saúde, Alexandre Padilha, a expectativa é aumentar as chances de recuperação dos pacientes.
14: Se observa mais precocemente sinais de piora ou os sinais de melhora, então com isso você faz a ação, a medicação, a mudança de conduta mais rápido, com isso você salva esse paciente, ele sai mais rápido da UTI, ele saindo mais rápido da UTI, gira mais o leito da UTI, você pode trazer outros pacientes da UTI, com isso vai reduzindo o tempo de quem está esperando para a UTI e salva vidas dentro da UTI.
13: A iniciativa faz parte da criação da Rede Nacional de UTIs Inteligentes, que recebeu mais de 180 milhões de reais em investimentos. Nesta primeira etapa, serão 10 leitos inteligentes em 7 hospitais de referência, espalhados pelo país. Depois, o projeto será ampliado para 280 leitos em 14 UTIs. A entrega faz parte do programa Agora Tem Especialistas do Ministério da Saúde, que busca ampliar e qualificar a assistência no SUS. Em pouco mais de um ano, o programa bateu recorde de cirurgias eletivas, quase 15 milhões de procedimentos. O governo federal também tem levado atendimento móvel por meio de carretas, que oferecem exames e atendimento em diversas especialidades, como ressaltou o ministro da Saúde, Alexandre Padilha.
15: Mais de 2.800 municípios brasileiros já tiveram atendimento dessas carretas. Nós vamos chegar a 150 dessas carretas até o final do ano e 81% dos atendimentos são das mulheres, porque a saúde da mulher é prioridade absoluta e as carretas têm ajudado muito na saúde da mulher.
13: A estratégia também foi responsável pela inclusão de mais de 1,5 milhão de especialistas no atendimento à rede pública do país. Reportagem Luana Karen.
0: E o Ministério da Saúde incluiu mais uma estratégia para ampliar o acesso a cuidados especializados no Sistema Único de Saúde.
1: A partir de agora, a infectologia foi incluída no programa Agora Tem Especialistas e faz parte da oferta de cuidados integrados.
0: A iniciativa tem como objetivo fortalecer a atenção a pessoas vivendo com HIV e ou com AIDS, que demandam avaliação diagnóstica e acompanhamento integrado.
1: Já fazem parte do programa 6 especialidades, são elas: cardiologia, ginecologia, oftalmologia, oncologia, ortopedia e otorrinolaringologia.
0: Os cuidados integram um conjunto de procedimentos que vão desde consultas, exames e tecnologias de cuidado à condução de agravos específicos de rápida resolução.
1: Amanhã, dia 30 de junho, é o último dia da campanha de vacinação contra o HPV.
0: Mesmo após essa data, a vacina vai continuar disponível para a imunização de grupos prioritários.
1: A vacina protege contra o papilomavírus humano, responsável por diversos tipos de câncer.
16: O papilomavírus humano, HPV, é a infecção sexualmente transmissível mais comum no mundo. A vacina é segura e fundamental na prevenção de diversos tipos de câncer, como os de colo do útero, vulva, pênis, garganta e pescoço. A advogada Marici Valeta conta que não quer ver o filho correr riscos e o levou para vacinar contra o HPV aos 10 anos de idade.
17: Primeiro que é uma coisa perigosa, né? Que pode levar a outras doenças bastante perigosas. Além da proteção individual, acho que a gente tem que ter em mente esse efeito coletivo, né? Que é de você interromper um pouco esse ciclo.
16: A vacina deve ser tomada antes do início da vida sexual. Ela faz parte da rotina do calendário nacional para crianças e adolescentes de 9 a 14 anos, que tem direito ao imunizante de graça. Outros grupos também têm esse direito. Pessoas vivendo com HIV, pacientes oncológicos, pessoas transplantadas, usuários de profilaxia para o HIV e vítimas de violência sexual. Éder Gatti, diretor do Departamento do Programa Nacional de Imunizações do Ministério da Saúde, fala sobre a importância dessa imunização.
18: Quando a gente fala de vacinação, a gente está falando de evitar câncer. Casos que teriam um custo enorme no tratamento e câncer, ele é de alta complexidade. Então, a pessoa, quando ela se vacina, ela está contribuindo com a sua proteção e seu bem-estar, mas também ela está dando uma grande contribuição a toda a sociedade brasileira, fazendo ali uma proteção ao Sistema Único de Saúde, garantindo que ele fique mais acessível para outras patologias e outras pessoas.
16: Até amanhã, 30 de junho, quem tem entre 15 e 19 anos também pode se vacinar de graça contra o HPV. Após esse prazo da campanha, o imunizante deve ser adquirido em clínicas particulares. Mas a vacinação gratuita continuará disponível para os grupos prioritários. Reportagem Nazi Brum.

0: comunidades, estudantes indígenas e quilombolas agora têm reserva de vagas para estágios nos órgãos públicos federais.
1: 3% serão destinados aos indígenas e 2% aos quilombolas. As regras já garantem reserva para estudantes negros e para pessoas com deficiência.
2: Para acessar as vagas disponíveis nas cotas, é preciso se autodeclarar como pertencente a algum desses grupos. Isso é feito durante o preenchimento da inscrição. A diretora de planejamento da Força de Trabalho do Ministério da Gestão, Maria Aparecida Chagas, fala do impacto da iniciativa.
3: É uma forma, né, da administração pública contribuir para a trajetória formativa dessas pessoas, para auxiliar essas pessoas no mundo do trabalho, para auxiliar essas pessoas a entenderem quais são os códigos, a forma de atuação que é o trabalho.
2: Marcelo Barbosa, da representação estudantil da Coordenação Nacional de Articulação das Comunidades Negras Rurais Quilombolas, argumenta que ter melhores chances de acessar o estágio é fundamental para esses estudantes.
4: Nós vemos uma realidade em que os estudantes precisam sair dos seus territórios para irem para a cidade para fazerem a universidade. E esse auxílio financeiro das bolsas vai ajudar na permanência desses estudantes.
2: Braulina, do povo Baniuá, faz doutorado na Universidade de Brasília e comemorou a reserva de vagas em estágios como uma oportunidade de melhoria profissional para parentes de todas as etnias indígenas.
5: Para que a gente tenha mais parentes qualificados na sua área e que tenham parentes com experiência no estágio e em outros lugares. É o primeiro passo de muito sonho que vem e estamos muito felizes.
2: Cerca de 16 mil estudantes fazem estágios na administração pública federal. As oportunidades são para nível médio, ensino técnico, graduação e pós-graduação. Cada órgão divulga os estágios que oferece e tem até o início de setembro deste ano para se adaptar às novas regras de reserva de vagas. Reportagem Carlos Oliveira.
0: Jovens que completam 18 anos em 2026 têm até amanhã, dia 30, para fazer o alistamento militar obrigatório.
1: Quem perder o prazo poderá pagar multa e enfrentar restrições, como impedimento para tirar passaporte, assumir cargo público e participar de concursos.
0: A expectativa é que mais de 1 milhão de jovens participem do processo em todo o país.
1: O procedimento pode ser feito pela internet, no site alistamento.eb.mil.br ou em uma junta do Serviço Militar.
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1: Fique agora com as notícias do Poder Judiciário e do Congresso Nacional. Boa noite.
0: Uma boa noite, até amanhã.
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8: Supremo Tribunal Federal lança edital para receber propostas sobre a modernização do sistema de justiça. STJ decide que é ilegal a busca na casa do suspeito de um crime baseada apenas no relato de outros réus. Ministério Público Eleitoral aciona governador do Amapá por promoção pessoal na fachada da Secretaria de Educação. Boa noite, eu sou o Arthur Filho. O Supremo Tribunal Federal lançou o edital para receber propostas sobre a modernização do sistema de justiça. Os interessados podem enviar manifestações institucionais sem caráter pessoal, que deverão ser apresentadas por meio de formulário eletrônico até 15 de agosto. Fernanda Porto.
9: As contribuições serão analisadas pelo Grupo de Estudos para a Modernização do Sistema de Justiça, instituído pelo presidente do Supremo Tribunal Federal, o ministro Edson Fachin. As sugestões deverão tratar de temas como simplificação processual, redução da litigiosidade, transformação digital, governança da inteligência artificial, modernização das carreiras e da gestão judiciária, fortalecimento da integridade institucional, transparência pública, proteção dos direitos fundamentais e promoção de maior estabilidade jurídica para o desenvolvimento econômico e social do país. O edital completo pode ser acessado no portal stf.jus.br.
8: Polícia não pode entrar em casa de pessoa suspeita de um crime apenas porque outros suspeitos a acusaram. Para o STJ, esse tipo de informação por si só não é suficiente para justificar a entrada no imóvel. Fátima Uchoa.
10: Um homem foi acusado de tráfico de drogas e condenado juntamente com outras duas pessoas. Pela denúncia durante a abordagem policial, os outros dois réus o apontaram como fornecedor das drogas. Também informaram o endereço dele aos agentes, que foram ao local para realizar o flagrante. O Tribunal de Justiça de Goiás considerou a busca domiciliar legítima, mas a quinta turma do STJ reconheceu a ilegalidade dessa busca e das provas obtidas, e com isso absolveu o réu. Segundo o relator ministro Ribeiro Dantas, o ingresso dos policiais no imóvel deveria ter sido precedido de justa causa que amparasse o flagrante, de mandado judicial ou de consentimento comprovado do morador.
8: Ouvir a população para melhorar os serviços prestados. Esse é o papel da consulta pública realizada pela Justiça do Trabalho. Foram mais de 2.400 participações registradas. Mila Amaral.
11: A pesquisa aconteceu de 25 de maio a 5 de junho em todo o país e ouviu as opiniões e sugestões da população de fóruns e de tribunais trabalhistas. Entre as principais demandas, reduzir processos pendentes e julgar processos com mais de 2 anos foram sugeridos na pesquisa. Além disso, 15% dos participantes concordam que a Justiça do Trabalho deve incentivar a conciliação como forma de resolver conflitos trabalhistas. Os dados coletados também vão servir como base para definir as metas nacionais do Judiciário Trabalhista para 2027.
8: O Ministério Público Eleitoral aciona governador do Amapá por promoção pessoal na fachada da Secretaria de Educação. O órgão pede a retirada imediata dos banners com agradecimentos ao gestor sob pena de aplicação de multa diária de R$50 mil. Vanessa Pereira.
12: Na ação apresentada para a Justiça Eleitoral, o MP aponta a prática de propaganda eleitoral antecipada para o governador Clécio Luiz. De acordo com a apuração, foram espalhados 7 banners com mensagens de agradecimento ao político dentro do prédio da Secretaria de Estado de Educação, em Macapá. A instalação da publicidade no prédio público viola o princípio da impessoalidade, já que não possui caráter educativo nem de orientação social. Além da retirada imediata das peças sob pena de multa diária de R$50 mil, o MP eleitoral pede também que a justiça reconheça a ilegalidade das condutas.
8: 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A você, uma ótima noite.

0: Paula Groba.
1: E eu sou Ricardo Nakaoka.
0: E estes são os destaques de hoje do Jornal do Senado, que começa agora.
1: Após aprovação do Congresso, Receita Federal divulga a primeira lista de devedores contumazes.
0: Senadora quer esclarecimentos sobre impactos da crise do BRB e do Banco Master.
1: Senado analisa estatuto para garantir direitos da população em situação de rua.
0: Boa noite.
1: Boa noite.
0: Nem todo contribuinte com dívidas é considerado devedor contumaz. Essa classificação vale para empresas que acumulam débitos tributários de forma recorrente e como estratégia de negócio.
1: A Receita Federal divulgou a primeira lista com esses contribuintes, prevista no Código de Defesa do Contribuinte, aprovado pelo Senado no início do ano. O primeiro setor a ter os nomes publicados foi o de fumo e tabaco. Mais detalhes com o repórter Douglas Castilho.
2: A lei define como devedor contumaz aquele que acumula dívidas tributárias de forma reiterada, sem justificativa e em valores relevantes. O objetivo é combater a inadimplência estruturada, que é quando as empresas utilizam as chamadas técnicas de planejamento tributário agressivo para burlar o fisco sem violar os regulamentos mais severos, reduzir a concorrência desleal, já que as empresas devedoras conseguem praticar preços mais baixos no mercado, e aumentar a transparência fiscal. Quando da aprovação do projeto que deu origem à lei, o relator senador Efraim Filho, do PL da Paraíba, fez questão de ressaltar que não é qualquer prática que se encaixa no conceito de dívida contumaz, definido de forma bastante objetiva.
3: Separar a contumácia da inadimplência, ou seja, o devedor contumaz é quem faz da sonegação seu modelo de negócio. Jamais uma empresa que está no mercado formal, que gera empregos, que paga também seus impostos, por ter um momento de crise, um período de inadimplência periódico, temporário, ela não se enquadrará de nenhuma forma nesse conceito de quanto mais.
2: O senador Isalci Lucas, do PL do Distrito Federal, relembrou que a publicação da lista é apenas uma das medidas dentro do que se chama Código de Defesa do Contribuinte.
4: Além da questão do devedor contumaz, ele de fato inclui no sentido de respeitar a expectativa dos contribuintes, reduzir realmente a litigiosidade, usando inclusive formas alternativas de resolução de conflitos, facilitar o cumprimento das obrigações, reprimir a evasão, fraude, etc. Presumir de boa fé do contribuinte.
2: Antes de incluir qualquer empresa na lista, a Receita deve fazer notificação prévia e conceder 30 dias para regularização ou defesa. Segundo a entidade, novas listas deverão ser apresentadas em julho.
0: O senador astronauta Marcos Pontes, do PL de São Paulo, defendeu investimentos em ciência, tecnologia e infraestrutura para fortalecer a capacidade do Brasil de desenvolver vacinas e responder a futuras emergências sanitárias. Segundo ele, o país precisa adotar uma cultura de prevenção, com um orçamento contínuo para pesquisa, formação de profissionais e manutenção de estruturas estratégicas para reduzir a dependência de outros países em situações de crise. O financiamento da produção de vacinas nacionais foi tema de uma audiência pública na Comissão de Ciência e Tecnologia.
1: O parlamentar também defendeu o acesso da população a informações científicas de qualidade sobre vacinação. Na opinião dele, ninguém deve ser obrigado a se vacinar, mas o conhecimento é fundamental para que as pessoas tomem decisões conscientes e contribuam para a proteção coletiva em momentos de emergência sanitária.
5: Vejo muitas ideias erradas com relação à vacina. Se me perguntar assim, você é a favor a obrigar as pessoas a tomar vacina? Não, sou a favor de obrigar ninguém a nada.

0: Maiores crises sanitárias da década. A reportagem é de Yasmin Rodrigues.
1: Em vigor desde 27 de junho de 2016, a lei que ampliou as ações de combate ao mosquito transmissor da dengue, zika e chikungunya completa 10 anos. Com participação dos senadores, o texto foi debatido em meio à emergência sanitária provocada pelo avanço dessas doenças. Na votação da proposta, o senador Humberto Costa, do PT de Pernambuco, que atuou como relator da medida, destacou a importância de fortalecer a vigilância.
2: Sem dúvida, esse é o problema de saúde pública mais crítico, não somente do Brasil, mas hoje em termos mundiais. Então, acho que deve ser um esforço de toda a sociedade nesse momento. Eu que já tive a oportunidade de ser ministro da Saúde, que tem um projeto de lei com esse mesmo conteúdo, eu creio que é uma decisão correta. Como acho também que o Congresso estará inteiramente aberto e suscetível a garantir os recursos orçamentários necessários para que o combate ao Aedes aegypti se faça da melhor maneira possível.
1: A legislação autorizou a União, estados e municípios a adotarem medidas excepcionais e também trouxe mudanças importantes no amparo social às famílias afetadas pelo surto de Zika. 10 anos depois, a legislação segue como base para ações emergenciais de vigilância em saúde e é considerado um marco na resposta institucional à crise sanitária de 2016.
3: O secretário de Economia do Distrito Federal deve ser convidado a explicar na Comissão de Assuntos Econômicos os impactos da crise envolvendo o BRB e o Banco Master.
0: O pedido é da senadora Damares Alves, que quer esclarecimentos sobre as garantias oferecidas pelo GDF e os possíveis reflexos nas contas públicas. Repórter Marcela Cunha.
4: O secretário de Economia do Distrito Federal, Valdivino José de Oliveira, deve comparecer à Comissão de Assuntos Econômicos para falar sobre os impactos da crise envolvendo o BRB e o Banco Master nas contas públicas do Distrito Federal. O pedido foi feito pela senadora Damares Alves, do Republicanos do Distrito Federal, que afirmou que parte das dúvidas levantadas pelos senadores depende de explicações do governo distrital.
5: As garantias que o GDF está dando para esse grande acordo aí, essa grande reconstrução, reestruturação do banco, que nós temos que ouvir o secretário de Economia do DF.
4: O requerimento cita dúvidas sobre garantias oferecidas pelo governo local, uso de ativos públicos, compromissos assumidos pelo GDF e possíveis reflexos fiscais, orçamentários e patrimoniais do acordo homologado pelo Supremo Tribunal Federal. Damares quer saber se a operação pode afetar a capacidade de investimento do Distrito Federal, a execução de políticas públicas, concursos, nomeações e as contas das próximas administrações.
3: O Ministério da Saúde criou uma política nacional para adaptar o atendimento do SUS à realidade da população em situação de rua.
0: O tema também é acompanhado pelo Senado, que analisa um projeto para criar o Estatuto da População em Situação de Rua. Repórter Henrique Nascimento.
6: O SUS terá novas diretrizes para atender pessoas em situação de rua. O Ministério da Saúde instituiu uma política nacional para ampliar o acesso dessa população à atenção básica. Para quem vive essa realidade, o acesso ao cuidado pode fazer diferença no momento em que vínculos familiares, emprego e moradia já foram perdidos. Rogério Barba passou anos em situação de rua e hoje ajuda no acolhimento de outras pessoas em Brasília.
7: E aí eu me envolvi com o álcool, eu conheci o crack em 1989. E o crack fez, apesar de eu não ter parente, eu tinha muitos amigos bons. Só que o crack fez e o álcool fez eu perder os vínculos.
6: O tema também é discutido no Senado. Um projeto quer criar o Estatuto da População em Situação de Rua e prevê direitos básicos como acesso à alimentação gratuita, água potável, itens de higiene e banheiros públicos. Autor da proposta, o senador Randolfe Rodrigues, do PT do Amapá, defende que o poder público atue tanto no acolhimento quanto no combate à violência contra quem vive nas ruas.
8: O poder público tem que tomar as medidas necessárias para dar guarida e para acolher as pessoas de rua e, ao mesmo tempo, criminalizar aqueles que detestam pobres, aqueles que ofendem e atacam os pobres.
6: O projeto que cria o Estatuto da População em Situação de Rua está em análise na Comissão de Constituição e Justiça.

0: com edição de Paula Groba e trabalhos técnicos de João Lira, o Jornal do Senado fica por aqui. Acompanhe agora as notícias da Câmara dos Deputados. Boa noite.
1: Boa noite e até amanhã.

0: antecedente criminal de noivos. Proposta autoriza auxílio para contenção de agressor de mulher em voo.
1: Projeto em análise define ações integradas para evitar quedas de idosos.
2: Boa noite. Avança na Câmara projeto que cria uma política integrada para prevenir quedas de pessoas idosas. Quem tem as informações é a repórter Sofia Peçanha.
3: As quedas estão entre as 10 condições de saúde que mais levam à incapacidade funcional, segundo o estudo longitudinal da saúde dos idosos brasileiros. Visando a saúde e o bem-estar da pessoa idosa, a Comissão de Saúde aprovou o projeto que cria a Política Nacional de Prevenção de Quedas entre Pessoas Idosas. O principal objetivo é reduzir o número de quedas, suas consequências físicas, psicológicas e emocionais, além de promover o envelhecimento ativo e saudável da população idosa. Um dos autores da proposta, o deputado Luiz Couto, do PT da Paraíba, salientou que atualmente o Brasil não possui uma política nacional voltada para a prevenção de quedas. E com isso, a nova política visa atender essa demanda, proporcionando diretrizes e cooperação intersetorial nas áreas de saúde, assistência social, urbanismo e transporte, por exemplo. O projeto propõe ações amplas, como programas de exercícios físicos específicos que fortalecem o equilíbrio e a mobilidade, melhorias na infraestrutura urbana e nos ambientes residenciais, campanhas educativas sobre a importância da prevenção de quedas e a capacitação de profissionais de saúde e cuidadores. O deputado Alan Garcês, do PP do Maranhão, relator na comissão, ressaltou que a proposta não apenas reforça uma questão de saúde pública no Brasil e no mundo, mas também reduz os impactos financeiros para o sistema de saúde.
4: Pois se trata de inovação legislativa necessária e essencial para as pessoas idosas. Além do mais, medidas preventivas de saúde sempre economizam recursos financeiros ao Estado, pois ao evitar a queda haverá certamente redução dos gastos de recursos públicos com cirurgias e procedimentos médicos invasivos.
3: Agora, o projeto que cria a Política Nacional de Prevenção de Quedas entre Pessoas Idosas será analisado pelas comissões de Finanças e Tributação e Constituição e Justiça. Da Rádio Câmara de Brasília, Sofia Peçanha.
5: Previdência.
0: Câmara analisa a proposta de aposentadoria para policial com invalidez permanente. O repórter José Carlos Oliveira nos conta mais detalhes.
6: A Câmara dos Deputados analisa o projeto de lei que define casos específicos de invalidez permanente que deverão garantir aposentadoria ou pagamento de seguro a profissionais de segurança pública que sofrerem acidentes em serviço. Entre as hipóteses que impedem o exercício da atividade estão cegueira, paraplegia, tetraplegia e amputação de braço ou perna. A aposentadoria ou seguro seriam válidos para policiais federais, civis, militares e penais, bombeiros militares e guardas municipais. A proposta partiu do deputado Bibo Nunes, do PL do Rio Grande do Sul, e foi aprovada na Comissão de Relações Exteriores, onde o relator, deputado Sargento Faur, do Paraná, incluiu os policiais legislativos entre os beneficiados. A intenção, segundo Faur, é proteger todos os operadores da segurança pública.
7: Importante para dar uma segurança jurídico-financeira para policiais, operadores de segurança pública, né, que arriscam diariamente suas vidas em acompanhamentos táticos, em confrontos, e eles precisam de uma segurança tanto para o policial que sofrer sequelas graves, como principalmente para familiares, né, que porventura perdem os seus entes aí em confronto.
6: A proposta de casos específicos para a aposentadoria de policial com invalidez permanente ainda será analisada nas comissões de segurança pública, de previdência, de finanças e tributação e de Constituição e Justiça. Da Rádio Câmara de Brasília, José Carlos Oliveira.
5: Segurança Pública.
2: Câmara aprova que a ANAC requisite auxílio para deter agressor de mulher durante voo. A repórter Mônica Tati explica a proposta.
8: A ANAC, a Agência Nacional de Aviação Civil, poderá ser autorizada a requisitar força policial para deter agressor de mulher em aviões. O projeto foi aprovado em todas as comissões da Câmara e está sendo apreciado agora pelo Senado Federal. A legislação já prevê que a ANAC adote medidas necessárias para a segurança de pessoas e bens no transporte aéreo. No entanto, a proposta amplia as competências legais da agência no caso específico de agressão contra as mulheres. A relatora na Comissão de Viação e Transportes, a deputada Rosana Valle, do PL de São Paulo, explica que a proposta é importante para garantir mais clareza à lei e permitir que situações de assédio não se tornem mais graves.
9: Dentro de um avião não há para onde a vítima ir. É um ambiente fechado, um ambiente com alta vulnerabilidade. Portanto, o projeto garante uma resposta rápida, um respaldo legal para conter qualquer situação de violência, especialmente contra as mulheres. E por que destacar a proteção da mulher? Porque casos de assédio e agressão em transporte público, por exemplo, ainda acontecem de maneira costumeira e uma posição de vulnerabilidade para a mulher.
8: Rosana Valle acrescenta que o projeto não cria novas punições, mas garante a intervenção rápida, a proteção da vítima e a segurança dos passageiros e da tripulação. O projeto que autoriza a ANAC a requisitar força policial para deter agressor de mulher em aviões aguarda a votação no Senado. Se for aprovado, segue para a sanção presidencial. Da Rádio Câmara de Brasília, Mônica Tati.
5: Meio Ambiente.
0: Comissões da Câmara analisam projeto que obriga unidades de conservação a garantirem o acesso a idosos, pessoas com deficiência ou com mobilidade reduzida. Quem traz os detalhes é a repórter Júlia Lopes.
10: Com o objetivo de facilitar o acesso a todos em unidades de conservação da natureza, como parques e florestas nacionais, a Comissão de Meio Ambiente e Desenvolvimento Sustentável da Câmara dos Deputados aprovou o projeto que obriga esses espaços a adotarem medidas de acessibilidade para pessoas com deficiência, com mobilidade reduzida ou idosos. Entre as medidas previstas estão a instalação de rampas, corrimão, trilhas adaptadas, sinalização adequada, transporte interno e também a formação de pessoal capacitado. O texto também determina a criação do plano de acessibilidade, que deverá ser elaborado pelo órgão gestor da unidade de conservação com a especificação das estruturas e adaptações a serem implementadas, os prazos de instalação e a identificação de eventuais incompatibilidades entre o plano de manejo e a implementação das medidas de acessibilidade e inclusão. O relator da proposta, deputado Chico Alencar, do PSOL do Rio de Janeiro, defendeu que o projeto se adequa à realidade das unidades de conservação e explicou como se dará sua implementação.
11: Estabelecendo, inclusive, um prazo de 180 dias para essa adequação dessas unidades à presença, participação dessas pessoas que tenham essas limitações. É interessante que a gente estabeleceu também etapas para essa implementação, a fim de que a lei desça do papel para a vida real, seja de fato efetivada.
10: Atualmente, segundo o Instituto Chico Mendes de Conservação da Biodiversidade, órgão responsável por fiscalizar e gerir as unidades de conservação federais, o Parque Nacional da Chapada dos Veadeiros, o Parque Nacional da Tijuca, o Parque Nacional Marinho de Fernando de Noronha e o Parque Nacional do Iguaçu são alguns dos locais que já contam com adaptações para receber visitantes com mobilidade reduzida. A exclusão ou limitação de acesso a esses ambientes compromete não apenas a Lei Brasileira de Inclusão da Pessoa com Deficiência, como também contraria a função socioambiental dos espaços naturais. O novo texto introduziu a terminologia usada pela legislação ambiental e de acessibilidade e segue agora para análise na Comissão de Finanças e Tributação. Da Rádio Câmara de Brasília, Júlia Lopes.
5: Comissões.
2: Câmara analisa projetos para restringir fogos de artifício e exigir informação de ruído nas embalagens. A repórter Daniele Lessa nos conta como estão as propostas.
12: Alguns estados e municípios já regulamentaram o uso de fogos de artifício. No estado de São Paulo, uma lei de 2021 proibiu a queima, a soltura e o comércio de fogos de estampido. Já na cidade do Rio de Janeiro, a Câmara Municipal também aprovou norma que restringe fogos com poluição sonora acima de um limite de decibéis. No Congresso, existem vários projetos de lei em tramitação para criar uma regra federal. Na Câmara, um dos textos mais avançados é uma proposta que reúne uma série de projetos e está pronta para entrar na pauta da Comissão de Constituição e Justiça. A ideia central é impedir fogos de grande estampido, como resume o relator, deputado Valdemar Oliveira, do Avante de Pernambuco.
13: Ele não quer proibir os fogos de artifício, apenas aqueles de grande estampido que causem mal, né, que façam uma grande poluição sonora, principalmente aos autistas, aos idosos, aos enfermos, às crianças, às gestantes.
12: Outro projeto quer obrigar que embalagens e, quando possível, que os próprios artefatos informem o nível de ruído em decibéis. Hoje a proposta aguarda aparecer na Comissão de Indústria, Comércio e Serviços. E o autor, deputado Bruno Gannen, do Podemos de São Paulo, argumenta que a padronização pode dar mais eficácia às regras.
14: Hoje está regionalizado, né? Alguns estados evoluíram, outros não nesse tema. E o que a gente quer é que o Brasil como um todo entenda o quanto fogos de estampido ele é prejudicial para os animais, e isso acaba significando mortes, acidentes. Tem registros de animais que, por total desespero com fogos de estampido, provocaram acidentes fatais de trânsito.
12: Enquanto para muitos os fogos de artifício fazem parte da tradição de festas populares, viradas de ano e comemorações esportivas, para outras pessoas o barulho pode causar sofrimento, estresse e até acidentes, especialmente entre crianças, idosos, pessoas com autismo e animais. O debate sobre como equilibrar celebração e bem-estar tem ganhado espaço entre os parlamentares. Da Rádio Câmara de Brasília, Daniele Lessa.
5: Transportes.
0: Comissão aprova regras para blindagem de teto solar de veículos. Saiba mais informações na reportagem de Maria Neves.
15: A Comissão de Segurança Pública da Câmara dos Deputados aprovou o projeto do deputado Flávio Nogueira, do PT do Piauí, que estabelece regras para blindagem de tetos solares em veículos. Pelo texto, a blindagem deve ocorrer obrigatoriamente com uma peça única e fixa. O teto não poderá ter mecanismo de abertura ou deslizamento. O objetivo da medida é evitar pontos de vulnerabilidade na estrutura do automóvel. O nível de proteção balística do teto também deverá ser o mesmo das outras partes do veículo. Como explica o relator, deputado general Pazuello, do PL do Rio de Janeiro, a proposta ainda exige a troca dos vidros do veículo sempre que houver danos na blindagem.
16: Uma das coisas do projeto é proibir a reutilização a partir apenas da parte da recuperação estética dos vidros. Não é mais blindado, perde o grau de blindagem. A outra é com relação à normatização da blindagem do teto solar. Então, o teto solar às vezes não vem blindado e às vezes fazem uma blindagem com diferença de capacidade de proteção. Essa norma ela garante que o teto solar blindado deva seguir a mesma blindagem do restante da viatura e que, por orientações técnicas, esse teto seja fixo, não seja móvel. Tenha lá a luminosidade, tenha a transparência, mas ele é fixo.
15: O texto aprovado também autoriza a blindagem parcial de veículos, tanto para uso particular quanto oficial. Essa modalidade permite proteger apenas partes da carroceria ou dos vidros e pode ter custo menor. Nesse caso, o documento do carro deverá informar quais partes estão protegidas. A blindagem de veículos no Brasil é controlada principalmente pelo Exército. Dentre as normas de segurança previstas, está a exigência de que o nível de proteção balística seja uniforme em todas as partes do automóvel. O Código de Trânsito Brasileiro, por sua vez, determina que, no caso de blindagem, o poder público não pode exigir documento ou autorização adicional para registro ou licenciamento no órgão de trânsito. Antes da Comissão de Segurança Pública, o projeto foi rejeitado na Comissão de Viação e Transportes. Agora ele segue para a Comissão de Constituição e Justiça e ainda terá de ser votado pelo plenário. Da Rádio Câmara de Brasília, Maria Neves.
5: Desenvolvimento Regional.
2: Comissão aprova projeto que cria estruturas municipais para ajuda em desastres. A reportagem é de Luiz Cláudio Canuto.
17: A Comissão de Integração Nacional e Desenvolvimento Regional aprovou o projeto de lei que estabelece a criação pelos municípios de estruturas específicas para lidar com situações de emergência e desastres. Pela proposta, os centros de operações seriam implementados com apoio do Estado e conforme o grau de risco de cada localidade. O texto aprovado é a versão do relator, deputado Benes Leocádio, do União do Rio Grande do Norte, ao projeto do deputado Júlio Lopes, do PP do Rio de Janeiro, que foi apresentado em 2024. O deputado acredita que a medida reduz as consequências na vida das famílias.
18: A grande maioria dos municípios do país já tem suas comissões de defesa civil, já tem suas estruturas nas suas diversas secretarias e estrutura de políticas públicas em cada território local, mas essa intenção do centro de operações de cidade é reunir nessa estrutura todas as condições que já disponham em cada município e aí sirva de instrumento para agilizar, junto aos demais órgãos, a Comissão de Defesa Civil Nacional, dentro do Ministério da Integração, a questão da burocracia existente no tocante à decretação de estado de calamidade pública para facilitar a liberação de recursos. E eu acho que esse centro de operações facilita muito mais como um arregimentador de soluções que venham realmente dar resposta com a maior brevidade possível.
17: Desde 2012, motivado por enchentes e secas na primeira década do século 21, o então governo Lula sancionou uma lei com a Política Nacional de Proteção e Defesa Civil. Segundo o texto, os municípios deveriam coordenar as ações com estados e a União. Os municípios deveriam articular, além das ações, o levantamento da identificação dos riscos de desastres nas regiões geográficas e grandes bacias hidrográficas do país. Esses levantamentos, que originariam os planos, deveriam estar prontos nos primeiros 18 meses após a publicação da lei e atualizados a cada 3 anos. O relator do projeto aprovado na Câmara propôs que a instalação e a manutenção dos centros de operação sejam realizados com apoio dos estados e orientados conforme o nível de risco de cada município. A proposta ainda vai ser analisada pela Comissão de Constituição e Justiça antes de seguir para o Senado. Da Rádio Câmara de Brasília, Luiz Cláudio Canuto.
5: Justiça.
0: Câmara aprova a obrigação para noivos apresentarem antecedentes criminais. A repórter Silvia Munhato tem mais detalhes.
19: A Comissão de Constituição e Justiça da Câmara aprovou o projeto que inclui a certidão de antecedentes criminais e a certidão judicial civil e criminal como documentos obrigatórios na habilitação para o casamento. O relator, deputado Capitão Alberto Neto, do PL do Amazonas, explicou que a existência de antecedentes não vai impedir o casamento, mas diz que é importante para a mulher ter mais informações diante do total de feminicídios no país.
20: Imagina, se ele tem um passado de violência contra a mulher vai decidir se vai querer casar ou não, sabendo daquela informação. Não vai impedir, mas vai ser obrigatório ele apresentar esses documentos, assim como ele apresenta na hora do concurso público, ele vai apresentar também na hora de casar.
19: O texto aprovado prevê que ambos os noivos deverão ter ciência do conteúdo das certidões. O projeto que prevê a apresentação de certidão de antecedentes criminais e a certidão judicial civil e criminal na habilitação para casamentos deve seguir agora para o Senado. Da Rádio Câmara de Brasília, Silvio Minhato.
2: Termina agora o jornal Câmara dos Deputados, produzido pela Rádio Câmara, com trabalhos técnicos de Wellington Teles e a apresentação de Luciana Vieira e Val Monteiro. Boa noite.
0: Boa noite. Você fica agora com as notícias do Tribunal de Contas da União.
5: Minuto do TCU.
21: O Tribunal de Contas da União avaliou o programa Agora Tem Especialistas, do Ministério da Saúde. A iniciativa busca ampliar o acesso da população a consultas, exames e cirurgias com especialistas pelo SUS, o Sistema Único de Saúde. O principal ponto analisado foi a estrutura para reduzir a espera por consultas, exames e outros atendimentos. A auditoria apontou que falta integração e eficiência nos sistemas de tecnologia que deveriam gerenciar as filas e os recursos da política. Em 2025, o programa não conseguiu manter o desempenho dos anos anteriores na realização de cirurgias. Uma das razões é a falta de monitoramento, que impede que as informações sejam acompanhadas de forma adequada. O tribunal fez recomendações ao Ministério da Saúde para aprimorar a gestão do programa. 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
1: 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Boa noite.

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semana, mais uma noite, que legal, hein? Vamos que vamos, falando de amor com música. Prepara o coração aí, viu? Seja bem-vindo, bem-vinda, você de todo o Brasil que vai interagir e participar com a gente aqui e vai viajar no mundo da música internacional, nacional também. Bom demais, hein? Finalzinho de segunda-feira, todo mundo feliz, o Brasil ganhou? Que legal! Agora é esperar o domingo, né? 619-9575-0118. Daqui a pouco tem batedeira elétrica Mondial de presente pra você, pra te ajudar bastante. 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Lembrando que nós temos também a nossa enquete, a nossa perguntinha pra gente debater, pra gente conversar sobre ela, pra gente resolver até as duas, tá? Vamos que vamos aqui na Clube, você de todo o Brasil. Atenção pra perguntinha de hoje. Fácil, bem tranquila. É sobre namoro. Namoro à distância. E começou pela internet, aplicativo ou rede social. Será que dá certo mesmo? Você acredita que o amor pode vencer à distância ou acha que relacionamento só funciona quando o casal convive de perto? Quando o casal tá perto, mais próximo. Namoro à distância, hum? Tem aquele aplicativo famoso lá, né? Dá certo, sim ou não? Pra ir buscar aquela pessoa a quilômetros de distância e por aí vai. 619-9575-0118. Nessa hora vai ter Century, Kid Abelha, Tracy Chapman, Adrian Gilberts, Carly Simon, Tiziano Ferro e muito mais no som da Clube. As mais românticas pra você. A gente começa com Fergie, Big Girls Don't Cry, na Clube.

0: rádio oficial da música boa Century, Love Rye na Clube.
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0: Bom demais ter a sua companhia, ter a sua audiência aqui no Sonzão da Clube, você de todo o Brasil interagindo, escrevendo no WhatsApp da Clube, gravando o seu áudio também, tá? Falando de amor com música, bom demais, hein? Um alô pro Eduardo em João Pessoa, Paraíba. Eduardo, boa noite pra você, obrigado pela companhia, pelo carinho, tá? Lilian, que tá ligada na Clube, ela escreveu que eu acho que namoro à distância pode dar certo, mas exige muito esforço, boa comunicação e metas claras. É isso mesmo, viu, Lilian? Obrigado pelo comentário aí também, tá? Grava o seu áudio, solta a sua voz. Quem tá falando?
2: Valdinei, tô falando do Gama, Valdinei, respondendo a enquete aí.
0: E aí, o que você acha?
2: Então, eu acho que não dá certo, não.
0: Não dá muito certo, não?
2: Esse negócio à distância aí não dá certo, não. Eu acho que tem que ter o calor humano ali no meio. Ah. É, pode dar certo uma escala aí de 1 a 100, uns 2, 3, mas eu acho que não dá certo, não.
0: 100%
2: não. Tá bom? Tá na Clube? Tá bom demais.
0: Boa, Valdinei. Valeu, obrigado, rapaz, pela participação, pela audiência aqui no Som da Clube. A gente segue com as melhores. Kid Abelha, como eu quero.

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0: demais, Titãs. Enquanto houver sol aqui no som da Clube, é muito legal ter você, ter a sua companhia, a sua audiência. Um alô pro Samuel de Taguatinga Norte. Ele escreveu o seguinte sobre a enquete. Olha só, ele acha que o amor rompe limites e distância quando é correspondido. No meu caso, no caso dele, o amor dele está bem pertinho dele. É só atravessar a rua. Obrigado, viu, Samuel de Taguatinga. Valeu pela audiência, pela participação. Ouvinte Clube de todo o Brasil, grava o seu áudio também. Um alô aqui pra galera. Manda alô aí, vai, primeiro, vai, vai, vai.
1: Tá na Clube, tá bom demais. Isso. Um alô pro meu amigo Jorgean.
0: Aí, ó.
1: Tá de plantão nessa noite. Conosco aqui, tá sintonizado na Clube FM.
0: Valeu, Jorgean, Zaidan, Iago Barbosa, o pessoal de plantão aí na penitenciária, né? Policiais penais. Um abraço pra vocês, obrigado pela companhia aqui no Som da Clube. Pra responder a enquete, Lourdes, de São José do Rio Preto. Comenta aí, vai.
2: Eu acho que amor à distância, eu acho que não dá certo, não.
0: Não acontece?
2: O namoro tem que ser
0: presencial.
2: Perto mesmo, morar na mesma cidade.
0: Entendi.
2: E eu quero mandar um recado pro meu esposo, o amor da minha vida.
0: Eita.
2: Amor, como é bom amar você e acordar todos os dias ao seu lado.
0: Maravilha.
2: E quero pedir uma música do Rock 7.
0: Opa!
2: Qualquer um aí.
0: É a próxima, olha.
2: E eu pedi para meu esposo Mário. Estou ligadinha na Clube.
0: Que legal.
2: Tá na Clube é muito bom, tá na Clube é bom demais. E boa noite. Me coloca no sorteio.
0: Já tá participando Lourdes Aparecida, bairro Nova Esperança, São José do Rio Preto. Lourdes, obrigado pelo carinho. E você pode fazer a mesma coisa também, pode mandar o seu recado. O programa, você sabe, é muito romântico também, né? Rock Set? É, vai pra

0: rádio oficial da música boa. Brian Ferry, Slave to Love. E agora tem presente.
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0: Batedeira elétrica Mondial, quem leva Bruno Henrique Martins. De Águas Claras, final do fone 4596. Bruno Henrique Martins, Águas Claras, final do fone 4596. Bruno,

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0: na Clube tá bom demais.
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0: A Clube segue falando de amor com muita música boa, a sua interação, a sua participação o tempo todo. Você escreve no WhatsApp da Clube, grava o seu áudio também, fique à vontade, tá? Pra responder a nossa perguntinha. Nessa hora tem cortador de cabelos Mondial, recarregável, prático e fácil de usar, tá? Cortador de cabelos vai ser todo seu. Participe aí, 619-9575-0118. Vem cá, responde aí. Namoro à distância, que começou pela internet, aplicativo ou rede social. Será que dá certo mesmo? Você acredita que o amor pode vencer a distância ou acha que relacionamento só funciona quando o casal convive de perto, frente a frente? Responda aí no WhatsApp da Clube. Prepara o coração, prepara os sentimentos. Nessa hora vai ter Paul Young, Mariah Carey, Phil Collins, The Cranberries, Alphaville, Ana Carolina e Seu Jorge, F.R. David e por aí vai. Muita música linda pra você, pra gente matar aquela saudade, né? A gente continua viajando no mundo da música. Kenny Loggins.

0: Clube, a sua viagem ao passado com Phil Collins. Do You Remember? No Love Songs da Clube, que continua pra você.
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0: Seja bem-vindo, bem-vinda, você de todo o Brasil interagindo junto com a gente aqui, escrevendo no WhatsApp da Clube, gravando áudio também, respondendo a enquete e concorrendo a prêmios. Daqui a pouco tem um cortador de cabelos Mondial de presente pra você, participe aí, tá? Quem fala?
2: É o Hudson, vigilante do Estádio Nacional Mané Garrincha.
0: Quem é Hudson?
2: Respondendo à enquete de hoje.
0: O que você acha?
2: Olha, esse negócio de namoro à distância, acredito que não dá muito certo, não.
0: Não dá, tá? Muito bom, não?
2: É, melhor deixar o home office só para serviços mesmo, administrativo, de empresa, né?
0: Ó.
2: Namoro tem que ser presencial, olho no olho.
0: Certo.
2: Eu acredito que tem que ser assim.
0: Uhum.
2: Tá na Clube e tá bom demais.
0: Valeu, Hudson, obrigado pela companhia, pelo comentário. Patrícia de Lusiânia, comenta aí, vai.
3: Responda a sua perguntinha da noite aí, se namoro à distância dá certo.
0: Dá ou não?
3: Amor, pra mim não daria certo de jeito nenhum. Acho assim, quando você conhece uma pessoa, tem que ser mais pessoalmente, né? Esse negócio de distância, acho que vai
0: certo.
3: Muito de pessoa a pessoa. Eu mesmo não conseguiria. Uma ótima noite pra você. Aqui é Clube, hein? Tá na Clube e tá bom demais.
0: Valeu, Patrícia. Obrigado pelo comentário, pela companhia também. Mais músicas no Love Songs.

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0: Aqui é Clube, a rádio oficial da música boa. F. Your David, Words Don't Camise, matando aquela saudade. Deixa eu mandar um alô aqui pro Hernani. Alô, Hernani! Um abraço pra você, Hernani, obrigado. E toda a turma do Pescolândia DF, ligados na Clube, né? Bom demais. Continue você participando, interagindo aqui junto com a gente através do 619-9575-0118. Fique à vontade para participar junto com a gente, ganhar prêmios também. Daqui a pouquinho, o prêmio da hora tem cortador de cabelos Mondial de presente para você. Boa sorte, hein? Fala aí, ouvinte clube!
1: Boa noite, galerinha da Clube. Aqui é a Andrea, já estou ligadinha. Me coloca aí nessa promoção da hora. Aqui
0: certo.
1: Clube, tá na Clube, tá bom demais.
0: Obrigado, Andrea, pela audiência, pela participação aqui no Som da Clube. Sobre a perguntinha, comenta aí, ouvinte clube, dá certo ou não dá?
2: Dá certo, sim. Se houver comprometimento das duas partes, dá certo, com certeza.
0: Ó.
2: Eu viro isso, mas tem que ter compartimento, né?
0: É mesmo?
2: Uma banda tá no Nordeste e outra banda tá no Centro-Oeste. Né?
0: Entendi.
2: Agora, quando há, meu amigo, tem acordo. Nunes, direto, Corvo da Palha, Vinícius Lanor, tá com você, tô na Corvo. Tá, agora demais.
0: Valeu, Nunes. Obrigado pela opinião e participação. Namoro à distância, hein? Dá bom ou não dá? É melhor não arriscar? E aí?

0: toca o som que toca você. Heróis da Resistência, Só Pro Meu Prazer, clássico da música nacional, aqui no Som da Clube. E você continua participando junto com a gente. E segue.
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0: Tá quase acabando. Já já o Por Amor, mais um dia com você aqui no Som da Clube. Daqui a pouquinho tem cortador de cabelos Mondial de presente. Grava o seu áudio respondendo a nossa perguntinha. Boa noite, ouvinte clube, quem fala?
2: Matheus falando aqui do Gama.
0: E aí, Matheus?
2: Sobre enquete, não acredito que existe amor à distância, não acredito
0: certo,
2: que dê certo.
0: Eita.
2: Porque amor à distância, a pessoa não consegue conversar com a pessoa direito, não consegue interagir com a pessoa direito.
0: Cai a internet.
2: E uma hora ou outra acaba, tá bom? Tá na clube, tá bom demais.
0: Valeu, Matheus, obrigado pela sua participação e opinião aqui no Som da Clube. 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Bon Jovi na Clube. Always.
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1: Cortador de cabelos, quem tá ganhando? Daniela Siqueira da Silva de Braslândia, final do fone 2653. Daniela Siqueira da Silva, Braslândia, final do fone 2653. Daniela, se deu bem aqui no som da Clube. O Love Songs de volta amanhã às 10 da noite. Fica aí que já já tem o Por Amor. Bom demais, hein? 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

distância não importa, hein? Pode ser a 1000 quilômetros, você vai atrás desse amor também? Sim ou não? Participa aí, 619-9575-0118. Nessa hora vai ter Culture Club, vai ter Capital Inicial, Ahá, Gregory Abbott, Beyoncé, Chicago, Titãs e muito mais no som da Clube. Bidiz, pra gente começar o Por Amor, Ferron do Beltals.

0: Capital Inicial, primeiros erros no som da clube, aqui no Por Amor. Começou e vai até as duas com a sua participação, a sua interação. Você escrevendo no WhatsApp da clube o tempo todo também, ou gravando o seu áudio, melhor ainda, né? Fique à vontade para soltar a voz aqui na clube. Daqui a pouco de presente tem o Sextão Clube Delivery. A sua opinião é muito importante sobre a perguntinha de hoje, que vai até as duas da manhã. Fabrício, de Minas Gerais. Bom dia pra você, comenta aí, vai.
1: Sobre a pergunta da enquete.
0: O que você acha?
1: Pode dar certo.
0: Ah, é?
1: Se ambos tiverem o mesmo ideal e o mesmo objetivo.
0: É, tem isso também, né?
1: Tá na clube, tá bom demais.
0: Boa. Namoro à distância, hein? Como ele falou, pode dar certo. Dá certo, sim ou não? Você iria atrás do seu amor alguns quilômetros ou vários quilômetros atrás aí do seu amor? Sim ou não? Vale a pena ou não? Hoje em dia, namoro pela internet, aplicativos, dá certo ou não? Comenta aí. Muito mais músicas pra você aqui na clube. A clube segue ao vivo, via satélite para todo o Brasil. Agora tem a Ha, Crying the Rain.

Rock, a Clube, a rádio oficial da música boa, Chicago, Hard to Say I'm Sorry. Na voz aí do Peter Cetera, aí canta, hein? Bom demais ouvir essas lindas músicas aqui no Som da Clube. Você continua interagindo, participando aqui. Mais um dia, terça-feira, 30 de junho de 2026. Continue respondendo a enquete, já tem o presente pra você, o prêmio da hora. Daqui a pouquinho tem o Sessão Clube Delivery, são 18 itens. E se você preferir, a Clube entrega aí na sua casa, hein? Chique, né? O ouvinte Clube sempre participa e ganha prêmios aqui. Um alô pro Vandeir, que mora em Planaltina, Goiás. Bom dia, Vandeir. Respondendo à enquete, ele escreveu aqui, ó: eu estou vivendo um relacionamento à distância, moro em Planaltina, Goiás, e ela mora em João Pinheiro, Minas Gerais. Nos conhecemos pela internet e até hoje, até aqui, tudo certo. Já estamos quase há 2 anos juntos. Sempre que possível, a gente se encontra aproximadamente de 2 em 2 meses. Tá vendo aí, ó? Dá certo, né, Vandeir? Obrigado, viu, pela participação, pelo comentário, pela história aqui, tá bom? Vandeir, de Planaltina, Goiás. Um abraço. Rafa Pereira da Candanga tá com a gente também. Bom dia pra você, Rafa Pereira. Bom dia pra Simone também, de Águas Lindas, que tá com a gente, sempre interagindo, participando aqui. E a música boa não para no Som da Clube. E tem muito mais pra você nesse dia que tá começando, hein? Titãs, Epitáfio, no Som.

0: 1989, Deb Gibson, Lost in Your Eyes. Mais um clássico internacional aqui no Som da Clube.
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0: É agora, quem tá ganhando o cestão Clube Delivery é você. Letícia Amaral de Lima Souza, Candangolândia, final do fone 6263. Letícia, se você preferir, a Clube entrega aí na sua casa, hein? Sensacional!
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Clube segue ao vivo via satélite para todo o Brasil. 1:02. Terça-feira, mais um dia com você e é muito bom ter a sua companhia, ter a sua audiência. Dia 30 de junho de 2026. E nessa hora, a Clube vai liberar para você. Olha que legal, hein? Churrasqueira elétrica Mondial para fazer aquele churrasco, ficou muito mais simples e fácil. Você chama toda a galera, coloca na Clube e vai saborear uma carninha assada nessa churrasqueira elétrica e por aí vai, né? Participe! 619-9575-0118. Até as duas, você continua respondendo a seguinte perguntinha. Namoro à distância que começou pela internet, aplicativo ou rede social. Será que dá certo? Vai dar certo mesmo? Sim ou não, hein? Você acredita que o amor pode vencer a distância ou acha que relacionamento só funciona quando o casal convive de perto? Mais próximo. Comenta aí, vai. 619-9575-0118. Essa hora tá sensacional, né? Programação caprichada pra você e ao vivo. Vai ter Madonna, Djavan, Three Doors Down, Guns N' Roses, Dire Straits e muito mais no som da sua Clube. É pra ouvir, é pra se apaixonar, é pra curtir. Muita música boa pra você. 24 horas por dia. A segunda hora tem Bryan Adams pra começar.

0: está na Clube Tá Bom Demais, Djavan Oceano, mais uma. E você viajou aqui junto com a gente, segue, né, a nossa viagem no mundo da música, muita música boa pra você, o tempo todo aqui na Clube, é o Por Amor que vai até as duas. As duas tem a Madrugada Viva também, nesse ritmo, nesse clima especial pra você, lógico, né, começar mais um dia ao som da Clube, ganhando prêmios e recordando de verdade. Continue você interagindo, participando aqui de presente, já tem churrasqueira elétrica Mondial, hein? Vai ser toda sua e vai te ajudar bastante essa churrasqueira para você fazer aquele churrasquinho com os amigos, com a sua família. Boa sorte para você. Continue participando aí. 619-9575-0118 sobre a enquete. Quem fala?
1: Jota Leite.
0: Aí, Jota.
1: É sobre namoro à distância, eu vou te falar uma coisa, né?
0: Isso.
1: Na teoria, tudo que a gente pensa na teoria, a gente é muito fácil de fazer, né?
0: Ah, então,
1: um negócio quando tá na prática. Então, quer dizer que namoro à distância, conversar, falar palavras bonitas,
0: é isso
1: aí. Muito fácil. Mas conviver, que a gente vai ter a certeza de que é a pessoa de verdade, né? Então, eu acho que não dá certo, não, amigo. Certinho, tá na Clube, tá bom demais.
0: Obrigado, Jota, valeu pela audiência e participação aqui no Som da Clube. Grava o seu áudio também, dá tempo de você responder. Se as duas, namoro à distância, dá certo sim ou não? Aqueles namoros aí de aplicativo, a pessoa mora longe, você acha que vai dar bom ou não? Responda aí. 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Bom demais. Mais músicas apaixonadas para você.

0: terça-feira, 30 de junho de 2026. Você continua sempre na audiência da Clube aí, né? Bom demais! E a Clube segue ao vivo. Daqui a pouco tem churrasqueira elétrica, Mondial de presente, e você grava o seu áudio também. Bom dia aqui pro Sandro de Chapecó, Santa Catarina. Alô, Sandro, bom dia pra você. Obrigado pela audiência, pela companhia. Quem fala?
1: Que é Maria Ovelha, patrocínio.
0: Oi, Maria.
1: Pra mim, longa distância nunca dá certo.
0: Não vai dar certo?
1: No meu caso, nem junto na mesma cidade não deu certo até hoje.
0: Eita.
1: Foi somente um fracasso. Imagina ser a distância. Misericórdia. Tô na clube, tá bom demais.
0: Obrigado, Maria Elvira, pela participação, pelo comentário aqui no som da Clube. O Por Amor segue até as duas. Ana Carolina, encostar na tua.

0: Essa é a Clube, as mais lindas canções você ouve aqui na Clube. Heart, Alone, bom demais, né? E você agora vai ganhar, sabe o quê? Presente na Clube.
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0: Churrasqueira elétrica Mondial, quem tá ganhando? João Vitor Barbosa Vieira. De Valparaíso, final do fone 5909. João Vitor Barbosa Vieira, Valparaíso, final do fone 5909. A Flavinha tá chegando pra te fazer companhia agora, com a enquete, com as músicas lindas também. É a saideira da Flavinha, olha, gente. A gente se fala às 10 da noite aqui no Love Songs.

0: Marina, Eduardo, Bianca e o Valmir. E em Itapeva, o Lucas, a Renata e também a Vanessa. Quem também tá com a gente é o Nunes. Tá cuidando das pets e fazendo o quê? Um cafezinho, Nunes? Bom dia pra você, boa madrugada.
1: Bom dia, cuidando das pets.

0: eu disse assim, olha, eu prometi pra este novo mês que vai começar amanhã que eu vou voltar pra academia sem falhar. Que coisa boa. E você, meu amigo Jota, o Jota Leite em Conceição das Alagoas, Minas Gerais.
1: Prometi pra mim mesmo, ser melhor que a outra. Como nós somos seres humanos, somos falhos.
0: Sim.
1: Então, os erros que eu cometi na semana passada,
0: certo?
1: Essa semana eu prometi pra mim mesmo que não vou fazer a mesma coisa.
0: Coisa boa.
1: Ser melhor que a outra. Certinho?
0: Certinho.
1: Tá na tube, tá bom demais.

Tá bom demais, Adele. Izomi. Eu te convido a anotar a sequência. 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

Gente, 619-9575-0118. Me conta. Último dia do mês de junho. O que é que você quer fazer diferente neste mês de julho que tá começando? Bom dia.

0: sempre só tá em casa.
1: E a promessa que eu sempre faço toda semana é começar a dieta, mas acabo que não faço. Meu não nome faz. É Marta, sou da cidade São Nascente, tá na Globo, tá bom demais. Coloca aí pra participar do sorteio.
0: Já tá participando. Finalzinho dessa hora tem aquela pipoqueira.

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0: pela sua resposta, viu? Maria Antônia de Samonte, Santo Antônio do Monte, Minas Gerais. Andréa Martins, Andréa, você tá por aqui, beijo.
1: Bom dia, bom dia. Aqui é Andréa da Silêncio. Estou já ligadinha.

demais. Você curtindo aí a programação com a Alicia Keys no One. Já já tem kit Hexa Clube. Pra você faturar esse presentão, é só mandar sua mensagem. 619-9575-0118.

0: Jackson, Breakaway. Como é que você tá aí? Tá participando? O Fábio da Ceilândia disse, me coloca nas promoções, tá participando, tá bom? Obrigada. O Valdinei do Gama tá aí dizendo, tô aqui, hein? Eu sei que tem o Valdinei do Gama, tem o Valdinei de Varginha, o Paulo Contelli tá em Barretos também curtindo a Clube. E você, bom dia!
1: Bom dia, Clube! Bom dia, Flavinha.
0: Bom dia.
1: Aqui é Aldo de Valparaíso.
0: Tudo bom, Aldo?
1: Estou aqui ligadinho na Clube, como sempre.
0: Brigadão.
1: Tá bom? Eu coloquei nas promoções.
0: Tá participando.
1: Tá na Clube, tá bom demais.
0: Valeu, meu querido. Um abraço também pro Ébio, em Pirassununga, curtindo a programação da Clube. Agora é aquela hora boa.
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0: sua clube. Adele, Is On Me.
1: Clube, bom dia.
0: Bom dia pra essa turma incrível que tá com a gente. Galera de Palmares, ligado na clube, ó. Zenilson, Valdir, Príncipe, Bernal e Sabonete. Obrigada a vocês pelo carinho, tá? Quem também tá curtindo a clube, eu quero saber quem fala.
2: Daniel de Valparaíso de Goiás.
0: Oi,
2: me coloca aí nas promoções.
0: Tem churrasqueira,
2: ah,
0: hein?
2: O que eu queria mudar esse ano, esse mês que acontecesse, era eu ficar rico, mas tá meio difícil,
0: tá,
2: né?
0: Difícil?
2: Mas sonhar é bom, né? E também não é impossível.
0: De jeito nenhum, sonhar é bom demais. Meu querido William, de Patos na Paraíba, você tá fazendo o que de bobilu?
3: Tô aqui na panificadora, eu, meu amigo Zé Alberto, ligado na clube, tá na clube, tá bom demais.
0: Valeu, meu querido. Obrigada também quem tá curtindo a clube, a Marta do Sol Nascente. Olha lá aí chegando de Indaial, Santa Catarina. Uma ótima terça pra você, minha linda. Beijo pra você, o melhor ouvinte do mundo. Participa, tem churrasqueira da Mondi, o finalzinho da hora.

0: da Samambaia Norte.
1: Minha neta tá quase chegando.
0: Certo.
1: Então a gente tá programando, desde o início do mês,
0: o quê?
1: Um piquenique no parque antes da nossa princesinha chegar.
0: Entendi.
1: Pra curtir com a nossa outra princesa,
0: entendi,
1: sabe?
0: Entendi.
1: Então, vai ser esse final de semana o nosso piquenique. Tá na clube, tá bom demais.

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Garden Control e Medley Deeply na sua clube. Você participa já tem churrasqueira da Mondial. Bom, a gente tá aqui perguntando projeto que você não deu conta em junho, mas que vai dar conta em julho. Bom, o Jader de Valparaíso de Goiás disse, ó, não dei conta de pagar as contas, mas vai dar certo. A Laís de Indaial de Santa Catarina diz que tem 4 meses que tá juntando dinheirinho pro aniversário da filha. Ó, Jader, Laís, vai dar certo. Eu acredito. Bom dia.

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3: Ave Maria, cheia de graça, o Senhor é convosco. Bendita sois vós entre as mulheres. Bendito é o fruto do vosso ventre, Jesus. Santa Maria, Mãe de Deus, rogai por nós, pecadores, agora e na hora de nossa morte. Amém. E que desça sobre você, sobre o nosso Brasil, sobre nossas famílias, a bênção do Deus Todo-Poderoso, Pai, o Filho e o Espírito Santo. Amém.
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3: Bom dia pra você ligado aqui na Clube 89,1, a rádio que mais cresce em audiência em Blumenau e região. Terça-feira, 30 de junho, último dia do mês de junho, dia do ano de número 181, 27ª semana. Temos lua cheia hoje. Hoje é dia internacional do asteroide, dia do mídia social, dia internacional do parlamentarismo, dia nacional do Bumba Meu Boi e também dia nacional do fiscal federal agropecuário. Na edição de hoje do Bom Dia Clube, você fica sabendo sobre Santa Catarina, que tem 207 municípios sob risco de enchentes, enxurradas e deslizamentos. Vamos falar também da semana de chuva forte em Santa Catarina, que reflete tendência dos próximos meses. A gente vai atualizar também a previsão do tempo, esportes, loterias, as eliminações também da Copa 2026 e os classificados, entre eles o Brasil, né? Eu sou Edson Gol e daqui a pouquinho na minha companhia tem Arnaldo Zimmermann aqui no nosso Bom Dia Clube. 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

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Para fechar a primeira sequência aqui do nosso Bom Dia Clube, já já eu volto com muito mais músicas e, claro, também informações para você no Bom Dia Clube.

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Estamos de volta com o nosso Bom Dia Clube aqui nos 89,1. Até as 8 da manhã tem muita informação para você. Olha, a justiça mantém decisão sobre divisão do prêmio de 117 milhões da Mega Sena em Blumenau. A Polícia Militar de Santa Catarina registra aumento de mais de 100% no cumprimento de mandados judiciais. Vamos falar também do Procon Móvel, que atende no bairro Água Verde nesta quarta-feira. Vamos falar também da previsão do tempo, esporte e loterias, o trânsito atualizado para você e essa chuva, hein? Previsão do tempo chega daqui a pouquinho atualizada, também sabendo como é que fica esta terça-feira, último dia do ano do mês de junho. Quer ficar bem informado? Fica com a gente até às 8 da manhã. Tá na clube? Tá bom demais.

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1: Fechando mais uma sequência musical do Bom Dia Clube, depois do show do intervalo a gente volta com informações dos principais jornais e portais de todo o Brasil e as notícias em primeira mão para você aqui na Clube. Bom Dia Clube tá no ar, tá na Clube, tá bom demais.
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0: Começando mais um bloco aqui do nosso Bom Dia Clube, nesta manhã chuvosa de terça-feira, 30 de junho, último dia do mês de junho, dia do ano de número 181, 27ª semana do ano. Hoje tem lua minguante também, né? É minguante? Não, ainda é lua cheia hoje. Ainda é lua cheia, né? Às vezes o calendário é que me engana. Bom dia, Arnaldo Zimmermann, tudo certo?
5: Bom dia, Edson. Bom dia a você que tá aí, você que madrugou, você que tá acordando cedo agora e ligado aí nessa manhã de terça-feira de chuva, né?
0: Exatamente, né? Hoje é dia internacional do asteroide. Será que ele vem? Dia do mídia social, dia internacional do parlamentarismo, dia nacional do Bumba Meu Boi e dia nacional do fiscal federal agropecuário, né? Parabéns aos profissionais aí também, né? Começar mais uma edição aqui do nosso Bom Dia Clube com mais informações para você. Depois da classificação do Brasil, a eliminação da Alemanha, a eliminação da Holanda e tudo mais, né? Hoje a gente volta aqui, tem mais. Hoje saiu, a gente define também

0: aqui o nosso mais um bloco do nosso Bom Dia Clube. Santa Catarina tem 207 municípios sob risco de enchentes, enxurradas e deslizamentos. Semana de chuva forte em Santa Catarina reflete tendência dos próximos meses. Justiça mantém decisão sobre divisão de prêmio de 117 milhões de reais da Mega Sena em Blumenau. Polícia Militar de Santa Catarina registra mais de 100% de aumento no cumprimento de mandados judiciais. Olha, a Procon Móvel atende no bairro Água Verde nessa quarta-feira. Motorista bêbado atinge ciclista de 13 anos e invade comércio no bairro Itopava Norte. Já no bairro Fortaleza, outro motorista foi preso por apresentar CNH falsa após um acidente.
1: É verdade esse bilhete, doutor?
0: Pois é. E acha que vai ficar tudo bem, né?
1: Exato, está tudo certo, né? Hoje em dia não tem internet, não tem como consultar, não tem nada, né? Não tem CNH digital, nada disso, né? Principais destaques e portais de jornais do Brasil. Bom dia. Começo falando também aqui da Folha de São Paulo, né? Lula libera 520 milhões de reais para propaganda antes da eleição, mais que o dobro de Bolsonaro em 2022. O governo diz seguir limite de gastos e que, em comparação com outras gestões, deve considerar contexto de cada ano.
0: No Globo, o Senado vota aposentadoria especial para agente de saúde, que pode custar 30 bilhões de reais em 10 anos.
1: Gazeta do Povo do Estado do Paraná traz o seguinte: o caso Master ameaça mandato de Hugo Mota, mas rede de proteção pode impedir cassação.
0: No Zero Hora do Rio Grande do Sul, adversário do Brasil será definido nessa terça.
1: Destaque também do NSC Total de Florianópolis: STF põe ponto final em ação que derruba decretos que desobrigavam vacina contra a Covid para matrículas em Santa Catarina.
0: No R7, defesa de Bolsonaro tenta convencer Moraes antes de decisão sobre prisão domiciliar.
1: A revista Veja traz o seguinte: novo líder, né? Do governo do Senado define também prioridades com Lula e acena a Alcolumbre.
0: No ND+, gigante dos supermercados anuncia 140 mil contratações para Cade Único.
1: Destaque também aqui do AJ Notícias: Guarda Municipal de Trânsito identifica CNH falsa durante atendimento a acidente e prende motorista em Blumenau. O crime de uso de documento falso pode resultar em pena de até 6 anos de prisão.
0: No portal O Auditório, levantamento aponta que 7 em cada 10 cidades de Santa Catarina estão sob risco de desastres naturais. E sabe qual a região que mais tem municípios sob risco? Adivinha.
1: Adivinha. Então,
0: daqui a pouco a gente fala.
1: Eu tenho um leve palpite que é por aqui perto.
0: Pois é.
1: Que é bem por aqui mesmo.
0: Exatamente.
1: Destaque também do portal Blumenauense: Polícia Militar de Santa Catarina mais que dobra o número de mandados cumpridos em junho durante a operação estadual.
0: No Informe Blumenau, Museu de Arte Blumenau recebe segunda edição do Tesnel Novum, o festival, né? A partir dessa quinta-feira.
1: Informações aqui também sobre a previsão do tempo, esportes, tem loterias, tem o trânsito atualizado para você também e a sua participação pelo WhatsApp 991192730. Tá na Clube? Tá bem informado? 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Bom dia,
0: 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Demorei a ver aqui que era Tex Neo Novum, né? Que é aqui no Informe Blumenau. Mas tá aí então, a gente pegou na corrida aqui a manchete, vamos seguindo por aqui com informação aí no seu rádio então. E olha, é claro que dá vontade de a gente começar amanhã já falando aí do jogo da seleção brasileira, falar da Copa do Mundo e tudo isso, mas nós estamos com problemas aqui próximos da gente. Então, primeiro, deixa eu dar um alerta aqui para você, motorista, você que está circulando nas ruas, muito cuidado com os alagamentos aí na pista, nas pistas. A Guarda Municipal de Trânsito está passando por vários locais onde tem alagamento. A gente não tá falando alagamento de enchente, gente. Alagamento aqui é alagamento parcial, assim, que tem uma poça d'água aí na pista, na rua. Então a Guarda de Trânsito tá colocando cones, alguns locais cavalete, plaquinha e tudo, em vários locais, mas tem vários desses locais, talvez não deu conta ainda, não chegou, então fique atento, não é hora de andar em alta velocidade. Atenção você motorista que representa aí 5-10% dos nossos motoristas aí no trânsito. Atenção, cuidado, eu tô falando é 5-10%, sabe por quê? Porque 90% dirige direitinho. Se 90% dirigisse mal, a gente não ia nem andar na rua, ia ter carro empilhado em acidente o tempo todo. Ainda bem que é uma minoria, só que essa minoria causa acidente. E aí chegar, mas o problema é a pista molhada, o problema é a chuva. Às vezes dá vontade de dizer para alguns motoristas: o problema é você, meu caro, porque se tá chovendo forte, se tem alagamento, ande mais devagar, pelo amor de Deus.

0: eu perco a paciência às vezes com alguns motoristas, né? Eu perco a paciência.
1: Mas é de perder
0: mesmo. Eu saio do meu estilo normal aqui, de ler notícia, de narrar e tal, às vezes para colocar o seguinte, gente, como é que pode ter seres humanos que eles vêm, que tá chovendo, que tem pista alagada, tem tudo, aí eles, ah, eu tô acostumado a andar 80, ah, então vou continuar a andar 80. Sabe a comparação que eu faço há alguns anos? Imagine o seguinte, ah, quando você tá com calçado, né? Vamos pegar as mulheres que andam de salto alto, alguns homens também, mas as mulheres andam de salto alto aí, não é? Ah, ela anda de salto alto, ela anda até meio rapidinho quando a calçada tá seca, né? Você já viu aí quando tá chovendo muito, a calçada tá molhada, uma mulher a pé, né? Andando rápido de salto com o salto alto, não é? Ela vai cuidar, não vai? Porque ela sabe que ali vai escorregar, que vai ter problema, que é comum do pedestre. Choveu, né? Choveu, a calçada tá lisa, a gente até cuida mais onde pisa. Por que que o motorista de carro não faz a mesma coisa? Quando chove, reduz. Ah, mas eu tô acostumado a andar aqui nessa velocidade. Não, mas tá chovendo, meu filho. E aí, eu aproveito para dar essa dura aqui, né? Para dar esse sermãozinho, inconveniente para a maioria, para os 90-95% dos motoristas que não tem nada a ver com isso, que são cuidadosos, mas que vamos cuidar, gente, para evitar aquela pilha de acidentes num dia de chuva como essa. Choveu muito, né? Alagou vários locais aqui da cidade, não aquele alagamento de invadir casa, é aquela poça d'água mesmo, né? Mas aquilo é o suficiente para dar aquaplanagem, para o carro rodar, para bater num outro, para daqui a pouco machucar algum inocente, né? Então, muito cuidado.
1: Para você não ver um buraco, de repente, alguma coisa assim, por exemplo, tem pontos de alagamento em Blumenau, já na Frei Stanislau Chete, tem determinado ponto que tem alagamento, e também na Nereu Ramos, aqui em Blumenau.
0: Ah, já, esse já é um alagamento maior, né?
1: Exatamente. Aquele que o bueiro não dá conta, que acaba não escoando, no caso, né? Mas mesmo assim, velocidade reduzida, né? Hoje ali perto da é na Max Ehring, né?
0: Não, na Max,
1: Max Ehring, perto da FURB.
0: Exatamente, ali naquela rua tem um ponto de alagamento onde é que tem a pracinha ali também, né? O pessoal passa, mas sim, na minha frente dois carros passaram numa velocidade como se nada tivesse ali, não é assim que faz, né?
1: Aí se tivesse pedestre, alguma coisa também na calçada, ia molhar todo mundo também, não adianta estar com guarda-chuva, que daí o cara não respeita, mas vamos manter aí um pouquinho de coerência também, reduzir a velocidade e nesses pontos ter cuidado também, né? Afinal de contas, pode dar um problema, porque passou aqui, agora o carro parou. Claro, né? Passou a toda velocidade, às vezes o carro não tá preparado para isso, né? Alagamento é assim, desse jeito.
0: Não, mas aquele alagamento ainda, quer dizer, ele é ruim para os moradores ali, para todo mundo, mas aquele alagamento que ele quase interrompe, que o carro que fica com cara de enchente, ali o motorista ele vai se danar sozinho, digamos, né? Que sim, ele vai ficar o carro lá preso. Eu falo daquelas lâminas de água que tem na pista, aquelas poças d'água, onde ele vai passar na velocidade que ele está acostumado, se ele anda sempre a 60, 80, ele não vai reduzir, e ele vai passar e o carro vai rodar, ele vai se perder e vai bater no meio fio, vai bater num outro carro, vai atropelar um pedestre, alguém. Então é esse cuidado que tem que ter mais, porque está tendo muito agora na cidade.
1: Bastante.
0: E é exatamente ali que a GMT está correndo e botando ali cavalete, está botando cones e nesses pontos também, porque agora vamos ficar acompanhando aqui, o pessoal pode nos mandar no WhatsApp aqui. Né, pode nos mandar aqui mensagem, eu não estou recebendo aqui pelo computador, mas eu recebo do meu celular, as mensagens aqui onde tem pontos aí de vias interditadas também, né?
1: Isso, exatamente, né? Manda aqui no 991192730 com o nome completo, bairro, cidade, né? Tem alguém querendo entrar na porta aí. tá batendo aí. E você pode mandar mensagem também, algum ponto de alagamento, algum ponto que tá interditado também devido à chuva aí, manda pra gente, 991192730 com o nome completo, bairro ou cidade, né? Falar também aí a respeito da escala 6x1, né? O Senado faz sessão temática nesta quarta-feira para debater o fim da escala 6x1, né? O senador catarinense critica a proposta que reduz a jornada de trabalho para 40 horas semanais, né? Quem traz mais informações é Rita Sardi, da Rede de Notícias Acaerte.
2: O Senado Federal vai realizar uma sessão de debates temáticos no plenário nesta quarta-feira, dia 1º, com o objetivo de discutir a proposta de emenda à Constituição que prevê o fim da escala 6x1. A proposta, que já foi aprovada pela Câmara dos Deputados no dia 27 de maio, reduz a jornada de trabalho semanal de 44 para 40 horas, garantindo 2 dias de descanso aos trabalhadores. Aires. O foco da sessão do Senado será avaliar os impactos sociais, econômicos e produtivos dessa redução antes de dar prosseguimento formal à tramitação na Comissão de Constituição e Justiça. Em um pronunciamento no plenário do Senado, o catarinense Hermes Klan, do PL, criticou a proposta.
3: A PEC do fim da escala 6x1 reduz a jornada de trabalho sem apresentar uma solução para compensar os custos desta mudança. Quando uma empresa é obrigada a produzir a mesma coisa com menos horas de trabalho, ela tem apenas algumas alternativas: contratar mais pessoas, aumentar preços, reduzir investimentos ou diminuir a sua capacidade de crescer. Resultado é previsível: mais custo para quem produz, mais inflação para quem consome, menor poder de compra para quem trabalha e menos competitividade para o Brasil.
2: O senador catarinense defende como alternativa outra proposta de emenda à Constituição apresentada pelo senador Rogério Marinho, seu colega de partido. De acordo com Hermes Klan, essa outra PEC prevê um modelo mais flexível de contratação.
3: Vejo muito mais mérito na PEC 12 de 2026. Ela segue um caminho diferente. Uma vez de retirar liberdade, amplia a liberdade. Em vez de impor um único modelo, permite que trabalhadores e empregadores encontrem soluções adequadas para cada realidade. Mais liberdade para negociar, mais liberdade para produzir, mais liberdade para ganhar, mais liberdade para crescer.
2: A PEC 12 permite que os empregados escolham entre seguir o regime de trabalho tradicional da CLT ou um regime flexível baseado em horas trabalhadas. Isso, segundo o senador, dá aos trabalhadores a opção de ajustar sua jornada de trabalho de acordo com suas necessidades pessoais e profissionais. De Brasília, da Rede de Notícias Acaerte, repórter Rita Sardi.
0: Agora 6:53, 6:53, 13 graus a temperatura. Tem mais informação chegando.
1: Olha, o Tribunal de Justiça de Santa Catarina manteve entendimento de que uma mulher tem direito a receber parte do prêmio milionário da Mega Sena, conquistado por um bolão aqui em Blumenau. A decisão da primeira Câmara Civil reformou parcialmente a sentença para adequar o valor da condenação ao pedido apresentado na ação. É que seguinte, lá em 2022, em maio de 22, a disputa envolveu o concurso 2.486 da Mega Sena. Lembra que deu 117 milhões e meio de reais aqui para Blumenau em 2022 e tinha um bolão de 42 cotas registrado aqui em Blumenau. Então, o autor da ação alegou que ela tinha um acordo verbal com o réu, o homem, para realizar apostas em conjunto e dividir igualmente qualquer premiação obtida. Aí, na primeira instância, a justiça reconheceu parcialmente o pedido e condenou aí o dono do bolão ao pagamento de parte do valor, descontando as quantias que já haviam, né, sido transferidas aí durante o conflito. Mas agora foi analisado o recurso das duas partes e o relator concluiu que as provas reunidas no processo, entre elas mensagens de aplicativo, ata notarial de áudio, olha só que importante, né? Quando a gente guarda a mensagenzinha do WhatsApp, né? Como tem valor depois, boletim de ocorrência, depoimentos de testemunhas, então confirmo que existia um acordo verbal para a divisão do prêmio. O desembargador também destacou que os pagamentos parciais feitos pelo réu após o sorteio reforça a versão que foi apresentada pela autora. Então ela vai, o valor devido, o valor que ela tem que receber, é R$1.294.491 e até 32 centavos aí para complementar. É como compensação dos valores já pagos, com a compensação dos valores já pagos, né, lá na primeira fase da sentença. Então, a decisão determinou que o réu arque integralmente com as custas processuais e os honorários advocatícios, aí que dá 12% sobre o valor atualizado da condenação. Tem advogado ganhando um pouquinho também.
0: Vai ganhar bem.
1: Né? Vai ganhando aí um 12%, né? Em cima disso, tá bom, né? Mega Sena, tô dentro, quero defender essa causa. Bom, o julgamento foi unânime, né? Entre os integrantes da primeira Câmara Civil do Tribunal de Justiça do Estado. Agora vê, né? O que é curioso, assim, quando o pessoal faz bolão, não, acho que não é aquele bolão direto lá na lotérica, né? Bolão entre amigos, né?
0: Entre amigos, né? 40, vai no fio do bigode.
1: 42 cotas. Tá, mas tá com alguém, né? O bilhete tá com alguém. Aí como é que você participa? Não, mas estamos tudo junto aqui. Aí, como vale aquela mensagenzinha de WhatsApp?
0: aquele áudio, aquela conversa, mais uma testemunha, ter alguém junto, porque depois o cara paga as mensagens, mas não, mas dá pra recuperar.
1: O pagamento, né, da cota via Pix, via depósito também, né?
0: Bate o valor.
1: Tá contigo o bilhete, certo, Arnaldo? Aí eu vou lá fazer quanto é que é a cota, R$52, tá? Fiz o Pix pra você, referente a isso aqui, pronto. Inclusive no Pix você consegue colocar, né? Referente, exato, pagamento de cota. Tá,
0: que quase ninguém, escreve.
1: Não.
0: E aliás, você lembrou uma coisa importante do Pix, que aí confirmo que eu tô certo às vezes quando eu mando o Pix no valor exato, não é? Eu tô devendo para você R$15,38. Ah, paga 16, arredonda, ou 14,95, paga 15. Não, eu vou lá e coloco o valor, geralmente o valor certinho, com centavos, e coloco lá referente a tal, é aquele, eu coloco referente para guardar para mim, né? Para saber o que que é. Mas como uma prova, com prova documental, como isso vale? Porque você coloca o valor exato, eles vão bater, mas o valor é exatamente o valor da cota que cada um pagou, tá batendo. Mais uma testemunha, mais uma mensagem de WhatsApp. Ah, pronto, tem todas as provas aqui.
1: Mais a descrição na data do pagamento lá, que era referente a isso também. Tudo ajuda, tudo contribui, né? Agora pensa, 1.200.000 foi a causa, né? 1.200.000, 112%, né? Já deu uns 150.000, 160.000 aí pro advogado, né?
0: Bom, né?
1: Tá bom, né?
0: Caso, tá bom, né? Tá bom, né?
1: Caso aí, claro que tem que recorrer, tem um trabalho,
0: claro,
1: todo,
0: claro,
1: né?
0: Sim, né?
1: Tem casos aí bem maiores do que esse, mas esse aqui, ele vai ganhar a princípio 12% do 1.294.000 da cota, não? Do 117, porque aí tem outros cotistas,
0: não,
1: né?
0: Não, tem outros cotistas, né? Desse caso em específico, no caso, né?
1: Agora, a gente fala muito em Mega Sena, né? No final do programa tem aí os resultados, não é, Edson? 117 milhões. A gente esquece que saiu esse prêmio enorme aqui pra Blumenau, mas vê, dividido em 42 cotas, né?
0: Sim.
1: Então,
0: mas na pior das hipóteses, todo mundo teve aí um valorzinho bom na conta, né? 1.200.000 pelo menos, né?
1: Acho que na média aí.
0: Eles dividiram de maneiras diferentes aí, talvez, né?
1: É bem provável.
0: Mas tá aí, né? Então, quando jogar na Mega Sena ou qualquer loteria, fique atento também, né? Não sei se o melhor é fazer esses bolões lá direto na lotérica, fazer entre amigos, não sei qual é o melhor, mas é bom guardar alguma prova aí também, né?
1: Com certeza. Agora 6:58, 6:58, 13 graus a temperatura, a gente vai intervalo, daqui a pouco a gente volta com mais informações aqui no nosso Bom Dia Clube, tem mais destaques depois também.
0: Daqui a pouco nós vamos falar sobre o motorista bêbado que atingiu uma adolescente de 3 anos de bicicleta e invadiu um comércio com piscina. E também o motorista que tentou apresentar uma CNH falsa e se deu mal aqui em Blumenau. Daqui a pouco.
1: Daqui a pouco, 6:59.
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1: Tá na clube, tá bom demais. Sete horas mais 4 minutos, 7:04, 13 graus a temperatura, vai mandando sua mensagem, alô, recado também, sexta-feira tem rodízio de pizza da pizzaria Zandoná pra você acompanhante, aquela pizza deliciosa, com essa chuvinha, com esse friozinho, rodízio de pizza vai bem, né? 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Estamos aqui trazendo informação para você aí no seu rádio. Olha só, já a Defesa Civil do Estado já tinha avisado ontem, mandado o aviso de que todas as regiões aqui entre a terça-feira e a quinta seriam atingidas aí por temporais. E a gente está acompanhando aqui que em todo o estado, praticamente essa chuva forte aqui, né? A gente vê, inclusive, aqui pessoal que tem vídeo, imagens pela televisão, pessoal aqui no YouTube, de outras regiões do estado também fazendo registro de chuva e das consequências da chuva também, como buraco na pista, algum deslizamento de terra, alguma queda de árvore e tudo mais. Então, essa situação, ela se expandiu hoje, terça-feira, para a maior parte. Olha só. A parte mais, um pouco mais severa aqui no estado, é lá no oeste, no Planalto Norte, mais próxima à divisa com o Paraná, não é? Ali aquela região que vai desde o extremo oeste até essa região ali de Porto União, é a região um pouco mais severa nessa terça-feira, onde necessita mais de atenção. No restante do estado, a chuva mais ou menos com Blumenau, né? Que nós tivemos aí descarga elétrica, né? Muitos raios aí na madrugada. Em Blumenau já temos várias ocorrências por aqui. A Defesa Civil, através do secretário Carlos Menestrina, enviando aqui pra gente então, né? Os locais aqui onde nós tivemos algumas ocorrências, olha só, 5:35 da manhã, alagamento na rua Coronel Vidal Ramos, no bairro Jardim Blumenau, aqui exatamente como a gente tava falando aí nessa região próxima a Nereu Ramos ali com alagamento, né? Então essa região aí, 5:42, deslizamento nos fundos de uma casa, risco de queda de um poste de energia na rua Leopoldo Rolls, no bairro Velha Central. A deslizamento de uma casa abandonada, já caiu a metade, atenção, às 6:07 da manhã, ali na rua Otto Marquardt, em frente ao número 100 do bairro Garcia, e deslizamento de terra no terreno. É uma casa abandonada, ok, mas caiu a metade da casa já. 6:12, o muro de uma casa vizinha, a pessoa que entrou em contato com a Defesa Civil, aqui tinha rachaduras, transbordou água, alagou a casa, na rua João Júlio Valim, 214, na Fortaleza. 6:28, deslizamento dos fundos e na lateral de uma casa na rua Mafra, 191, na Velha. Uma cachoeira transbordou e atingiu casas próximas na rua José Busnardo, no início da rua, no bairro do Garcia, agora 6:30 da manhã. 6:42, uma árvore caída na pista, na rua Evaldo Ienze, no bairro Salto Vaz, bem no início da rua também. São as primeiras ocorrências aí já com registro na Defesa Civil, fora aqueles alagamentos. Aqueles alagamentos aí, aquelas poças d'água na chuva, da pista, como a gente tá falando. Mas esses aqui são os deslizamentos aí que exigiram mais atenção aqui da Defesa Civil.
2: Exatamente, tem alguns pontos aqui, a rua Frederico Busch Júnior, por exemplo, que é paralela à rua Araranguá, tem ponto de alagamento também, temos ponto de alagamento próximo ao condomínio Bavária, aí na rua Amazonas também, lá Alameda Rio Branco, Alameda Rio Branco tem um ponto de alagamento aí também, próximo do Emos, ali na região, logo depois da, quando você vem da Ermaúcha, logo que você entra também na Alameda Rio Branco, tem um ponto de alagamento. A Erma Ering, rua da Companhia Ering, também tem um pequeno ponto de alagamento. Tem informação também do nosso ouvinte aqui, da João Pessoa também, próximo ao posto Wolfram, que agora, aquele posto Ipiranga que tem ali também, meia pista interditada por causa de buraco na pista. Quem mandou foi o Jonas Luiz da Silva, obrigado pela informação, que é do bairro Velha também, aí meia pista e pista interditada aí na João Pessoa, próximo ao posto Wolfram também. Ali é uma área complicada, ali tem uma baixada também, sempre dava um alagamentozinho, bem na curva ali, onde é que fizeram uma praça, agora tem ali também o Ribeirão, né? Ali a praça foi feita e tem uns pontos ali que são complicados. Agora tem esse buraco que complica a situação da pista ali também. Tem mais pontos de alagamento aqui também na cidade do Blumenau, você pode ir informando também, tem até registro de acidente aí na Humberto de Campos, próximo à Rua Tóquio, ali quando você vem da General Osório, faz a entrada aí na Humberto e Campos, tem registro de acidente também de automóvel agora há pouco, né? Deixa eu trazer aqui informação, cerca de uns 10 minutos atrás aqui por parte também dos nossos ouvintes aqui. Informações aqui na Clube nos 89,1.
1: Olha só, aqui o bairro Passo Manso e também a Velha Grande e o bairro Glória são as regiões onde nessa última hora houve o maior volume de chuva aqui na cidade. O Passo Manso mesmo com 24 milímetros de chuva só nessa última hora agora. Mas se a gente pegar aqui desde a meia-noite até agora, nós tivemos aqui como destaque a região central da cidade. A estação do Parque Ramiro registrou mais de 51 milímetros de chuva e a ponte Adolfo Conde, a estação aqui perto da Beira Rio, aqui na ponte, 50,4 milímetros. Aí depois tem aqui a Coripó, também perto de 50, Passo Manso, 45, né? Mas a última hora foi mais intensa no Passo Manso, bairro Glória. É engraçado, né? Porque você pega a região central, Coripó, Passo Manso, aí você vai lá para Velha Grande e lá no bairro Glória, os pontos de maior volume de chuva nessas últimas horas. Você vê como ela não foi tão espalhada, mas ela pegou alguns pontos específicos. Deixa eu ver aqui a região norte das Itopavas aqui, ó. Aqui menos, embora choveu bastante também. Sim. Vila Itopava 38, Tatutiba 26, Itopava Central 32, Fidelis 31. Não é? Essas aqui, onde choveu. Aí você vê, né? Tá falando o bairro Glória 41. Aí você vai na Nova Rússia, 27, né? Então, ela teve alguns pontos, como é uma chuva forte, tipo trovada de verão, ela teve uns pontos de concentração que a gente tá vendo, é região central, Passo Manso, Coripós, Passo Manso estão na mesma linha ali, né? A Velha Grande e bairro Glória foram os bairros aqui mais, vamos dizer, com a maior intensidade da chuva, não necessariamente os mais castigados pelas consequências,
2: né? Verdade. É, tem pontos aí com bastante chuva. Teve aquela trovada logo cedo também e até assustou um pouquinho aí com barulho e tudo mais.
1: Muito raio,
2: mas,
1: né?
2: É, muito raio e a chuva intensa aí durante a madrugada, né? Tem a previsão do tempo também, vamos trazer como é que tá aí a previsão do tempo para esta terça-feira, 30 de junho, último dia do mês de junho.
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2: As informações chegam da Defesa Civil, nosso alerta Blue com Emily Ramos. Bom dia.
3: Bom dia a todos os ouvintes do programa. Bom dia, Clube. Nesta terça-feira, vamos ter o tempo bastante instável aqui em Blumenau por conta da atuação de uma frente fria semi-estacionária que vai manter a ocorrência de chuva intermitente que vai e volta ao longo do dia com intensidade entre fraca e moderada. Mas em alguns momentos essa chuva pode vir na forma daquelas pancadas isoladas acompanhadas de trovoadas e também do risco para chuva intensa em curto espaço de tempo. Então, por isso é importante que a população se mantenha atenta ao site da Defesa Civil de Blumenau e também ao aplicativo Alerta Blue. E com relação à temperatura, hoje durante a tarde da terça-feira vamos ter alguns períodos de melhoria e a máxima fica na casa dos 20 a 21 graus. Para amanhã, quarta-feira, a instabilidade ainda vai seguir aqui na nossa região, principalmente no decorrer da madrugada. A chuva segue ocorrendo de forma intermitente e também vamos ter a ocorrência de algumas pancadas de chuva com trovoadas, risco para chuva intensa ao longo da quarta-feira. Então, por isso, atenção ao longo dos próximos dias. Da Defesa Civil de Blumenau, meteorologista Emily Ramos.
2: Tá certo, Emily, obrigado pelas informações. Tem mais informação chegando aqui também de ouvinte, aí na região do antigo posto Wolfram, Djalma, né? Djalma participou com a gente aqui também. Ali tem uma boca de lobo que sempre alaga, né? Não dá conta e acabou essa boca de lobo e a chuva, né? Intensa, acabou comendo um pedaço de asfalto e também engoliu, acho que a boca de lobo ali também, né? O bueiro acabou indo pro espaço ali também. Então, cuidado aí você que tá indo aí na região da João Pessoa também, meia pista ali, perto do posto Wolfram também. Tem uma loja de tubos e conexões ali naquela região também, eu não lembro bem o nome dela, mas ali é um ponto que sempre alaga também e agora tá com problema também, né? Atenção você aí da manutenção urbana também, pessoal que tá atento aí também, Defesa Civil, tem que dar uma olhadinha como é que tá a situação. O trânsito também, né? Pessoal da SMTT aí para dar uma olhadinha e sinalizá-la também para que não haja maiores problemas. Temos as temperaturas também na região.
1: Tem sim, tem aqui as temperaturas aqui pelo estado, as mais baixas hoje. Você vê que ontem também temperaturas aí bem acima, né? Temperaturas positivas bem acima do zero grau, porque a gente está acostumado a dar temperaturas negativas. Então, nessa manhã de terça-feira também, Urupema, cidade mais fria aqui, hoje, no Morro das Torres, 7,5 graus. Em Urubici, localidade de Mundo Novo, 8,3. São Joaquim Cruzeiro, 8,4. E Bom Jardim da Serra, lá na comunidade 15 dias, 8,4 graus. E de novo, o Rio Grande do Sul está mais frio que Santa Catarina, né? Pinheiro Machado, menos 2,7, que é isso? 2,7 negativos no Rio Grande do Sul, não é? Você vê?
2: Friozinho.
1: Lembra que eu tava falando, ó, Santa Catarina sempre mais frio do que no Rio Grande do Sul? Dá uma diferença aqui de mais de 10 graus, a mais baixa do Rio Grande do Sul com a mais baixa em Santa Catarina. O frio resolveu chegar nos gaúchos, é para botar lenha naquele fogão lá e esquentar mais água pro chimarrão, né?
2: Exatamente, pode preparar mais lenha, separar, deixar sequinho aí, porque vai precisar.
1: É, são essas informações aqui, agora a gente falando sobre o tempo, sobre a chuva, daqui a pouco a gente atualiza você sobre a questão de alagamentos, deslizamentos e ocorrências em Blumenau e na região. Daqui a pouco a gente já recebe de Gaspar também, de outros municípios aqui no entorno, mas olha só, o levantamento do Tribunal de Contas do Estado de Santa Catarina, ele apurou que cerca de 70% dos municípios catarinenses são considerados suscetíveis à ocorrência de deslizamentos, enxurradas e inundações. Quer dizer que tem riscos, pode ser médio risco, alto risco. Das 295 cidades de Santa Catarina, 207 estão sob risco. E isso levanta mais a preocupação exatamente com a questão da iminência do fenômeno El Niño nesse ano. E esse risco é que eles levantaram o seguinte: a estrutura e ações de prevenção desenvolvidas pelas defesas civis municipais. Então, quando a gente pega aqui o Vale do Itajaí, 100% do Vale do Itajaí, dos 53 municípios, somando ali a Foz do Itajaí, o Médio Vale, o Alto Vale, 100% dos municípios. E mais uma, Santa Catarina é o segundo estado do Brasil com maior número de municípios sob risco de desastres naturais, socioambientais. O primeiro é Minas Gerais. A Minas Gerais tem quantos municípios? Dá uma pesquisada rapidinho ali, Edson. A Minas Gerais tem 700 e poucos municípios, que meu tempo de escola era 500 e pouco, mas mudou, acho que são 700 e poucos municípios em Minas. Santa Catarina são 295. Mesmo assim, a diferença
2: 853.
1: É de 853.
2: Isso.
1: Pra tu ver, a gente só perde para Minas Gerais em número de municípios. Quer dizer, Minas Gerais,
2: inclusive, é o estado com o maior número de municípios do Brasil.
1: Sim, exatamente. E aí você vê que São Paulo tem muito mais municípios do que Santa Catarina, mas São Paulo tem menos municípios com esse risco de desastres. 70%, total de 207 municípios catarinenses, tem esse risco maior de deslizamento, de enxurradas, inundações. É um levantamento, então, foi feito o seguinte: é o plano municipal de contingência que tinha ali essa evolução de 2023 para 2024, aumentou o número de municípios e também houve reforço nas equipes de defesa civil. Então, tem a parte positiva aí, né? Um avanço foi o aumento dos municípios que adotaram mecanismos para fiscalizar ocupações em área de risco. Olha, tinha em 2023. Passou, tinha de 57, aumentou para 151 ali em 2024, então, né? Mas tem muitas deficiências aí, né? Tem municípios que estão capacitando, mas outros nem tanto, né? E aí a preocupação vem com o fenômeno do El Niño, né? O alerta, o estado declarou aqui, o estado de Santa Catarina decretou o estado de alerta climático, mesmo assim, né? Há essa preocupação com toda a chuva que vem, com todo o temporal e o risco para a gente ter aí inundações ou alagamentos pontuais, enxurradas e o deslizamento de terra. Você vê que uma chuva forte como a noite de hoje já dá problema na cidade. Imagine um período contínuo de chuva, né? Um período muito longo. Nessa semana a gente deve ter, então, como a Emily Ramos falou aqui, nós devemos ter um período, pelo menos de alguns dias de chuva, né? Então toda atenção aí é necessária, né?
2: Exatamente, todo cuidado é pouco, né? Muita atenção mesmo nessas horas. Vamos trazer informações também, atualizando agora o trânsito, pode ser? Fazer
1: pode
2: como
1: ser,
2: é que tá o trânsito
1: lá.
2: Aí também. Falar do trânsito aqui em Blumenau e região, muitos pontos de alagamento. Aí também você, nosso ouvinte repórter, pode mandar sua mensagem, alô, recado, no 991192730.
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2: Muito bem, trazendo as informações do trânsito, com chuva, mantenha a distância de segurança, né? Vamos devagarinho aí também, evitar os alagamentos aí também, não passar tão rápido, né? Tem gente na calçada também, vamos respeitar esse povo. Vamos lá também trazer informações aqui da rua Dr. Pedro Zimmermann, bastante movimentada, filas que vêm desde a Rodolfo Walter, né? Bastante lentidão extrema ali, inclusive também na Gustavo Zimmermann, né? Pontos também aí de congestionamento na BR-470, trevo do Celeiro do Vale, mais lentidão sentido litoral, sentido Alto Vale um pouco menos, mas ainda acaba alguma retenção aí no trânsito. Tá vindo aí pela Max Rumpel também, vai devagarinho aí, tem bastante formação de filas e lentidão. Tem veículo parado aí na beira da estrada aí também, próximo aí a Max Rumpel, né? Na saída da Max Rumpel, na segunda saída ali, na verdade, né? Próximo a Volvo ali, veículo parado também, tá causando algum transtorno aí também na BR-470, né? Alguns pontos de alagamento aí também, a Bernardo Charimanta, eu também tava apresentando ponto de alagamento, algum ponto, uma baixada ali, com mais água. Tá vindo a Werner Duve, pega mais lentidão aí também, também mais próximo à BR-470, filas que vêm desde lá da Felipe Bauler. Então vamos devagarinho aí quem tá passando naquela região, né? Tem informação, teve alguma informação, Arnaldo, do acidente ali perto da Humberto de Campos, na General Osório, Rua Tóquio ali no entorno?
1: Deixa eu dar uma olhada aqui, não, aqui não tem, dos bombeiros não, pelo menos.
2: Deve ter sido algo não tão grave assim, que não houve o acionamento por parte do Corpo de Bombeiros, talvez, mas tem registro aqui também de acidente, tá causando aí alguma lentidão naquele ponto, né? Tá vindo aí também pela Rua dos Caçadores, bastante formação de filas e lentidão, retenção do trânsito até próximo a General Osório. Na General Osório também, quem vem da Johanoff vai pegar General Osório, tem lentidão extrema também, próximo ao presídio de Blumenau, ali na região oeste, próximo ao terminal, né? Temos também aqui informações na área central de Blumenau, tem ponto de alagamento aí, como a gente falou no começo do programa também, ali na Max Ehring também tem um ponto tradicional de alagamento, bem em frente àquela praça, né? Bueiro não dá conta, acaba alagando. É Humberto de, aliás, Antônio da Veiga, Rua São Paulo, sentido centro, lentidão extrema até na 15 de novembro. Tá vindo pela 7 de setembro também, pega filas desde a João Pessoa, ali na, aliás, da Humberto de Campos, passando aí pela João Pessoa, alguma lentidão também, e vai até aí o ponto da do Shopping Neumarket. Tá vindo pela Hermann Ehring, Morro da Companhia, a Bruno Ehring um pouco mais movimentada, e alguns pontos de alagamento, Porto do Iote ali. Ali é tradicional também, tem uns pontos ali que a água não escoa muito bem, e tem ponto de alagamento naquela retenção ali também, causando bastante lentidão. Tá vindo aí também pela Hermann Usher, pega a fila depois aí, quando começa a entrar na Alameda Rio Branco, depois do Quality Hotel, lentidão extrema até próximo a 7 de setembro. Pela Rua Amazonas também um pouco mais lentidão, próximo aí ao 23B. Tinha um ponto de alagamento, agora deve ter dissipado também, mais próximo ao condomínio Bavária, mas já não apresenta mais esse alagamento ali. A água deve ter escoado, já também a chuva diminuiu um pouquinho nesse momento. 7:20, 13 graus de temperatura, tem ocorrências de trânsito também.
1: Também o motorista bêbado que atingiu ciclista de 13 anos invadiu um comércio em Blumenau. Uma adolescente de 13 anos ficou ferida após ser atingida por um carro na tarde de ontem da Rua 2 de Setembro, bairro Itopava Norte. Deixa eu até dar uma olhada aqui, né? Deixa eu dar uma olhadinha aqui o horário então, né? Não, já foi depois do Jogo do Brasil, né? Foi bem depois aqui. Bom, essa informação que a gente traz aqui aconteceu então na Rua 2 de Setembro, Itopava Norte. Depois da colisão, o veículo ainda subiu no meio-fio, derrubou um muro, atingiu uma placa publicitária, invadiu um terreno de um comércio e causou danos a uma piscina. Só isso. Vou repetir aqui, ó. O carro atingiu, né? A bicicleta, a bicicleta com o adolescente de 13 anos, subiu no meio-fio, derrubou um muro, bateu numa placa publicitária, invadiu o terreno de um comércio e danificou uma piscina. Tudo isso. A ciclista foi socorrida pelo Corpo de Bombeiros e levada ao Hospital Santo Antônio. O motorista, de 53 anos, não se feriu. Mas, segundo a Guarda Municipal de Trânsito, ele tinha sinais de embriaguez, fez o teste do bafômetro, deu 0,77 miligrama de álcool por litro de ar expelido. Tinha dado mais no começo, né? Na primeira vez. Depois na segunda, no reteste aí, deu 0,77. Então, olha só, esse homem aí, esse mesmo homem, ele já estava com a CNH suspensa, com a carteira de motorista suspensa. Por quê? Porque ele havia recusado fazer o teste de embriaguez numa outra ocorrência. Numa outra ocorrência, ele tinha recusado e ficou sem a CNH. Ele foi levado para a delegacia de polícia, o carro removido ao pátio. Que fique tudo bem com essa adolescente aí, que foi atingida, porque olha, a dinâmica do acidente aqui é de chamar atenção, né? Além de atropelar, de bater na menina aí, né? Invadindo, derrubando muro, derrubando placa, invadindo comércio, batendo até numa piscina, que é isso? E um outro acidente terminou com o motorista detido por apresentar uma CNH falsa. Acidente entre dois carros terminou com o motorista levado para a delegacia ontem à tarde no bairro Fortaleza, aqui em Blumenau, foi na Rua Francisco Valdic. Um dos veículos atingiu uma ilha de segurança e a sinalização da via. Motorista de 59 anos sofreu ferimentos leves, foi atendido pelo Corpo de Bombeiros, mas recusou o atendimento hospitalar. O outro motorista de 24 anos não se feriu. E aí, durante o registro, a Guarda Municipal de Trânsito constatou que esse de 24 anos apresentou uma carteira de habilitação falsa. É verdade, não é? É verdade. Olha só, ele apresentou a carteira de habilitação falsa e aí foi levado para a delegacia de polícia, então, né? Levado para a autoridade policial aí para os procedimentos legais, então, não é? Bom, isso aconteceu às 4:11. 4:11 o registro da da Guarda Municipal de Trânsito. Será que saíram empolgados do jogo do Brasil? O jogo terminou ali às 4, não é?
2: Mais ou menos, é.
1: Uhum. É porque eu sou daquele tempo que quando tinha jogo do Brasil, não tinha nenhum carro na rua. Você podia deitar no meio da rua que não passava carro nenhum. Hoje em dia mudou, né? Muito carro circulando e tudo. E aí dá acidente, inclusive, no jogo e no final do jogo, né?
2: Exatamente. No começo e no final, principalmente. Pois quando tá indo e quando tá voltando, terminou o jogo, né?
1: A gente teve também um acidente que chamou a atenção na BR-470 em Apiúna, acidente envolvendo uma caminhonete e um furgão. Isso foi ontem, 9:20 da manhã, ali na BR, bairro São Pedro, é quilômetro 105. Uma Toyota Hilux, a caminhonete e um Fiat Ducato. Então, os bombeiros ali da região, os bombeiros da União, de Ascurra, Piuna e Rodeio, atenderam o condutor do furgão que ficou preso nas ferragens, foi retirado com equipamento de resgate, foi avaliado pelo SAMU de Ascurra e levado com ferimentos graves ao Hospital de Ibirama. Ocupantes da caminhonete não tiveram problemas com ferimentos, né? Receberam só orientações da equipe, então, mas mobilizou lá SAMU, Corpo de Bombeiros, Polícia Rodoviária Federal, trancou a rodovia por um tempo, ontem de manhã, depois liberou. Agora, a cena do acidente chama muita atenção, né? Porque você olha uma batida dessa, olha a imagem lá do furgão, da caminhonete, virado sobre a pista e tudo, é acidente grave, tanto é que teve uma vítima grave presa nas ferragens, exatamente do furgão, né? Bom, são acidentes principais aqui que a gente faz o registro aqui no Bom Dia Clube, né?
2: Tem mais informações chegando aqui também a respeito de alagamento ali na frente do Hospital Santo Antônio, na frente da Ronda Takai, na verdade, tem um posto de gasolina aí na Rua Itajaí, também tem ponto de alagamento sentido bairro, né? Quem mandou pra gente aqui foi o Jean Paulo de Oliveira, do Terço Salto, passando por ali também, os carros estão passando, né? Mas com velocidade reduzida também, e a água entra no posto ali de um jeito, tem um bueiro ali que não dá conta, e não é de hoje isso também, né? Ali é crônico o problema. Tem mais uma informação aqui também da Ana Alice, né? Que mora na rua Francisco Zimmermann, no bairro Passo Manso, diz que tem uma área verde atrás da casa dela, né? Então só essa noite a chuva tá descendo muita água e os bueiros não estão dando conta, né? Inclusive tanto é que transbordou, a rua tá alagada, não consegui bater foto pois estava atrasada para levar meu menino para creche. Até a prefeitura veio aqui a pedido do meu marido limpar os bueiros, mas mesmo assim não dá conta. Queria ver se tem como pedir para alguém dar uma olhadinha lá também para dar uma atenção, para fazer alguma coisa, porque quando acontecer qualquer chuva vai alagar e estragar o calçamento mais uma vez também. Então, atenção aí, pessoal, nesse caso é manutenção urbana, Arnaldo, né? Pessoal, sim, da manutenção urbana, né? Na rua Francisco Zimmermann, no bairro Passo Manso, vai dar uma olhadinha ali também, área verde, desce água, vai pra pista ali também, acaba estragando o calçamento e não tá dando conta aí, né? Acaba alagando mais uma vez. Obrigado pela informação aqui da Ana Alice também, bairro Passo Manso, e pessoal da Defesa Civil aí também, fica alerta, você pode ligar também com a emergência nesse sentido também, já que pode ter algum tipo de deslizamento ali, né? Informações aqui na Clube, nos 89,1.
1: Olha, ainda em ocorrências policiais, nós tivemos aqui dois homens, um de 39 e outro de 60 anos, que foram presos ontem de manhã em Blumenau, depois do furto aí de uma empresa no bairro Salto, aqui na cidade, furto de equipamentos usados para instalação de energia solar, ainda de um veículo da empresa, né? E aquele Citroën Jump Cargo, né, que eles levaram. Uhum. E segundo a Polícia Militar, então, durante as buscas, os policiais localizaram o veículo abandonado, mas sem os materiais furtados. O que eles queriam com esses equipamentos de instalação de energia solar, né? Ferramenta em geral, talvez, né?
2: Ah, eles acabam vendendo.
1: acabam vendendo
2: valor de revenda. Né? Valor para conseguir alguma coisa para reverter para outra coisa, né? Que mas, geralmente não é boa.
1: Mas quando alguém furta ou rouba um veículo, sempre chama atenção, sabe? Porque é muita audácia, né? Porque ou eles assistem muito filme, né? Muito cinema.
2: Acha que consegue,
1: né? É, que consegue. Depois, a gente sabe que muitos desses furtos de veículos acabam sendo abandonados depois que eles usam só para carregar o equipamento. Isso. Ou para fuga, né?
2: É. Mas acaba deixando rastro, né?
1: Deixa rastro. Mas é assim, é uma ousadia maior você furtar um veículo, né? Então, eles furtaram, acabaram abandonando depois ali no bairro Salto. O dono da casa, o homem de 60 anos, foi da casa, aliás, deixa eu só voltar aqui, eles encontraram a casa, então, onde os equipamentos haviam sido descarregados, aí o dono da casa, o homem de 60 anos, foi preso por receptação, e o homem de 39 anos também confessou aos policiais que participou do arrombamento e do furto. Aí, ele disse que recebeu uma quantia, né? De um terceiro envolvido, que fugiu antes da polícia chegar, então. O suspeito que levou a maior parte do material, então, que não foi localizado, então. Mas os dois que foram pegos foram levados aí para a central de plantão policial. Teve um caso aqui também, uma tentativa de homicídio aqui no município de Apiúna. Ontem à noite, por volta de 8 horas, um homem de 41 anos, ele levou um tiro, né? E ele estava com ferimento no braço esquerdo, não é? E também na lateral do tórax. A princípio foi um disparo de arma de fogo que esse homem relatou aí à polícia. Ele foi atendido pelo SAMU, levado ao hospital de Ibirama para atendimento médico. E aí foi registrado aí o boletim, então, sobre tentativa de homicídio doloso e passado para a Polícia Civil fazer a investigação, então, não é?
2: Muito bem, informações aqui na Clube, nos 89,1, 728, 13 graus a temperatura. Trazer mais informações para você também, aqui a gente vai para o intervalo, mas antes de falar para você que está chegando a tão esperada festa junina do Santuário Nossa Senhora Aparecida, no bairro Itopava Norte, em Blumenau. Será nesse sábado, repleto de muita alegria, tradição e muita diversão para toda a família, né? E quem faz o convite para você e sua família participarem também é o Frei Nelson. Muito bom dia, Frei Nelson. Chegando aqui também com informações sobre a festa junina.
4: Olá, ouvintes da Rádio Clube de Blumenau. É uma alegria estar com você para convidá-lo para participar da nossa tradicional festa junina do Santuário no dia 4 de julho, sábado, início, às 16 horas. 19 horas, missa sertaneja. 21 horas, acendimento da fogueira. Haverá comidas e bebidas típicas, dança, alegria e muitas brincadeiras. Confraternização para toda a família. Vista seu traje caipira, traga sua família e convide seus amigos e venha celebrar conosco este momento especial de fé, amizade e alegria. Você é nosso convidado especial. Esperamos por você e viva São João!
2: Tá certo, abraço Frei Nelson, anote aí na sua agenda, é sábado também, a partir das 16 horas, tradicional festa junina do Santuário Nossa Senhora Aparecida, no bairro Itopava Norte, em Blumenau. Convide famílias e amigos e participe você também. Se vai intervalo comercial, a gente volta já já com muito mais informações no Bom Dia Clube.

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1: Tá na Clube, tá bom demais. Sete horas mais 34 minutos, 7:34 agora, 14 graus, temperatura, chove ainda em Blumenau, pouco menos, mas ainda com chuva aqui. 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
1: Você percebeu que nessas últimas semanas a Polícia Militar tá fazendo aquelas operações, né? Fazendo buscas, capturas e tudo, e levantamento de veículos. E aí foi feito um balanço agora, então, em Santa Catarina, encerrando o mês. Hoje é o último dia do mês de junho. Encerrando o mês, segundo a PM, foi um resultado expressivo aí no cumprimento de mandados de prisão e de busca em todas as regiões do estado, um aumento de 109% em comparação ao mesmo período do ano passado. Eles pegaram em 1º a 28 de junho do ano passado, foram 691 mandados. E desse ano, agora em junho, 1.445 mandados. No total de mandados cumpridos, maiores volumes: tráfico de drogas, depois vem furto, depois roubo e latrocínio, depois crimes relacionados à arma de fogo, aí em menor escala, crimes de receptação e outros delitos. Tráfico de drogas lidera, mas interessante é, olha só, furto e roubo e latrocínio, vou pegar os números até para ver, 209 é tráfico. 131, roubo e latrocínio. 130, furto. É muita coisa em termos de roubo e latrocínio, para ver como é importante. Importante eles fazerem essas operações aí para barrar esse pessoal, porque o criminoso está circulando de carro em algum lugar. E aí eles barram, ah, mas eu não quero parar porque estão me incomodando e tal. Deixa, se você é um cidadão de bem, se você está com tudo certinho, não tem problema, né? Apresenta os documentos, deixa eles vistoriarem o carro, deixa eles darem uma olhada, segue a vida, vai embora, não é? Para sua vida tranquila. Agora, se é um criminoso, vai ser pego. E esse criminoso, se for preso, é um a menos da praça, né?
6: Exatamente.
1: É um a menos para cometer um crime contra a gente.
6: É, bem desse jeito, né? Acaba tirando mais um meliante aí da rua que pode, daqui a pouco pode ser você a próxima vítima, né? Assim, já acaba tirando esse da rua. Isso é importante.
1: Eu sempre digo e repito, né? Quando faz essas blitz e pega alguém lá com a droga que sugere que seja tráfico de drogas dentro do carro, tem gente que se sente incomodada de ser abordada numa blitz. Mas eu digo o seguinte, quando pega aquele cara com uma droga, aquele traficantezinho, é um a menos que vai oferecer droga pro seu filho, hein?
6: É
1: assim, ó, o medo que todo pai tem, toda mãe tem, é alguém oferecer droga pro filho, o filho começar a entrar num outro caminho aí. Ah, com meu filho não acontece, com a minha família não acontece. Ok, não acontece, mas tem o risco, porque os traficantes são e são habilidosos, né? Então, quanto mais tirar esse pessoal da rua, de circulação, quanto mais tirar os criminosos, melhor para todos nós, né? Isso é óbvio, né?
6: Com certeza, com certeza. Manda sua informação pra gente aqui também no 99119-2730. Deixa eu trazer informação aqui também. Kleber tá participando com a gente, né? É, muita chuva em Itajaí, Navegantes também ainda tem água na pista, bastante água na pista também. Acho que ele tá pela BR-470, acho que é 470 aqui. Kleber aí da Vidraçaria Água Branca, abraço para você, parceiro, tamo junto. Obrigado pelas informações também, né? Bastante chuva aí na região também de Itajaí e Navegantes nesse momento.
1: É, o Samai tá aproveitando, até chamou atenção por causa dessa chuva, né? Mas o Samai tá dizendo que tá consertando hoje então a adutora do bairro Salto do Norte e trabalhando agora pela manhã. Então, já começou o serviço, né, para reparar o rompimento de uma adutora da rua Pomerode. Abastecimento foi interrompido e deve afetar aí os bairros Salto do Norte, Badenfurt, Texto Salto e Topavazinha, e Topava Central, Fidelis e Fortaleza Alta. A previsão é concluir o serviço até o meio-dia, mas vai ter problema no abastecimento de água ao longo de todo o dia, porque vai voltando aos poucos, né? Aquela coisa de regiões mais altas aí demoram mais para receber água. Samai diz que vai intensificar e os caminhões pipa e tudo mais, né? Mas também tem que ficar atento no trânsito, né? No tráfego de veículos ali na rua Pomerode. A rua Pomerode é muito movimentada com essa chuva. Uhum. Interrompe a rua para consertar a adutora e tudo. Fique atento, né? Rua Pomerode, bairro Salto do Norte, não é? Ah, aliás, o movimento da rua Pomerode, ele aumentou muito, mas muito nesses últimos anos ali. Não é? É tanto quem pega só aquele trecho ali que fica meio paralelo ao Engenheiro Dudek, como quem vem entrar para Ponte do Salto aqui, né?
6: É verdade, é verdade. Inclusive, nesse momento, a Marechal Rondon também, como também a rua Pomerode, bastante lentidão, formação de filas para quem vai acessar aí também o trevo do Salto Norte aí. Inclusive, tem um carro parado aí na beira da estrada, aí na Engenheiro Dudek, que está causando algum transtorno, alguma complicação também. Informações agora, 7:39. Olha, Procon Móvel atende no bairro Água Verde nessa quarta-feira, né? Dia 1º de julho, agenda de atendimento do mesmo, seguindo a agenda de atendimento aqui em Blumenau. Unidade vai estar no supermercado Comprão, no Coque Atacadista, na Johanov 501, no bairro Água Verde. Atendimento será das 10 ao meio-dia e da 1 às 3 da tarde. No local, a população vai poder tirar dúvidas sobre direitos do consumidor, registrar reclamações e fazer denúncias relacionadas às relações de consumo. Aí, para ser atendido, é necessário apresentar também documento de identidade, CPF, comprovante de residência e documentos que ajudem a comprovar a situação relatada ao longo de julho, né? O Procon Móvel vai também passar por mais bairros, Fortaleza, Terço Salto e Topava Central também. Informações aqui na Clube nos 89,1, portanto, unidade móvel do Comprão amanhã, lá no Coque Atacadista, na Johanov 501, bairro Água Verde.
1: Olha, a gente fala em chuva, esquece dos mosquitos, né? Mas se você costuma usar repelente para mosquito aí, fique atento que a Anvisa suspendeu o lote do repelente da marca Repele. Não é? Então é só um lote. O lote afetado é o 61411. Aí está proibida a venda, distribuição, uso do produto. Fique atento, então, essa marca Repele, não é? É da Mavara Indústria e Comércio e Produtos Químicos. Sabe por quê? Porque ele tem um. Olha só, tem um princípio ativo dele ali, é um ativo sintético que é usado ali nesses repelentes, que ele cria uma barreira de odor na pele e interfere no sistema olfativo dos insetos. Os insetos cheiram, né? Então eles sentem aquele, né? Por isso que a gente usa o repelente. Esse repelente. E aí, tem um problema, não foi aprovado esse ativo sintético. Se não foi aprovado, vai que dá problema aí na sua pele, porque o repelente tu já joga na pele, né? Não é que nem o mata-mosquito, como é que é o inseticida, que você joga no ar. Nesse caso, vai para a pele. Tudo que a gente põe na pele tem que ter muito cuidado, né? Então, assim, ó, não tem nenhuma comprovação se ele faça mal, nenhuma comprovação que já fez mal para alguém, mas ele não foi aprovado, não foi aprovada eficácia. Se não foi aprovada eficácia, tem que cuidar, porque uma, pode causar algum problema na sua pele. A outra, você pode achar que tá tranquilo, que o mosquito não vem, aí fica relaxadão e o mosquito vem, não tá nem aí para esse repelente que não funciona, né?
6: Relaxadão é bom. Informações aqui na Clube, 7:41, 14 graus a temperatura. Olha, vamos falar também sobre o MEI, né? O programa de crédito a juros zero para MEIs concede R$26 milhões em empréstimo nesse ano em Santa Catarina. Oferecido pelo governo do estado e operacionalizado pelo setor do microcrédito, o programa Juros Zero soma 5,5 mil financiamentos em 2026. Microempreendedores individuais podem captar até

0: custeada pelo governo do estado. Os empréstimos são operacionalizados pelas organizações da sociedade civil de interesse público do microcrédito. O presidente da Associação das Instituições de Microcrédito e Microfinanças da Região Sul do Brasil, Ivonei Barbiero, avalia.
1: A gente vem operando esse programa com 14 instituições que cobrem praticamente mais de 90% do estado, e é um incentivo o pequeno, e isso é importante para a economia de Santa Catarina, né? A gente sabe que as famílias estão muito endividadas em função do excesso de consumo, mas nós continuamos discursando que 95% dos nossos clientes pagam as contas em dia. Gente que trabalha, pega o dinheiro ou para o negócio dele, ou para fazer uma pequena reforma, ou para um problema de saúde. E acho que a diferença talvez grande seja no nosso modelo de trabalhar é que a gente vai até o local do negócio do empreendedor. Ele recebe uma orientação também, né? Em relação ao que fazer com o dinheiro, como usar. Se ele tem um problema no meio do caminho, a gente vai lá e tenta resolver, ajudar ele a equilibrar as contas. Então, tudo isso faz a diferença. Por isso que esse programa tem tanto sucesso.
0: Representante das instituições de microcrédito e microfinanças da região sul do Brasil, a Ancred Sul completou 20 anos de atuação em 2026, tendo concedido mais de 6 bilhões de reais em crédito ao longo destas duas décadas para o público-alvo dos micro e pequenos empreendedores. O presidente da associação, Ivonei Barbiero, ressalta.
1: Nós somos 14 instituições que fazem parte da Ancred Sul, são 20 anos especializado em atender o pequeno. Ele precisa desse apoio, dessa força. Às vezes é a única janelinha que ele tem para pegar um dinheirinho, para tocar o negócio dele ou para uma dificuldade que ele teve no meio do caminho. Então essas instituições foram criadas exatamente para isso, são todas instituições sem fins lucrativos, são fiscalizadas pelo Ministério da Justiça, são instituições sérias. A Ancred Sul tem 20, mas tem instituições que estão chegando a 30 anos de operação só no específica, especializada em pequenos negócios. E talvez seja a grande diferença do nosso estado aqui.
0: As organizações de microcrédito e microfinanças operacionalizam o programa Juro Zero, mantido pelo governo do estado desde 2011. A iniciativa acumula mais de 213 mil operações, com cerca de 820 milhões de reais em empréstimos concedidos. De Florianópolis, da Rede de Notícias Acaerte, Cadu Reis.
2: Agora 7 horas mais 45 minutos, 7h45, 14 graus a temperatura. Você ligado com a gente fica muito bem informado. Inclusive, tem aquele processo todo que está sendo tramitado também no governo sobre o aumento aí do limite de faturamento anual do MEI. Eles estão fazendo de uma forma gradativa. Para 2027, estão falando em 110 mil reais, de 81, tá, desde 2018, né? Com esse valor, para 110 mil reais para 2026 e aumentando gradativamente até 140 mil reais em 2028, 27, então 110 mil, 28, 140 mil limite de faturamento para o MEI, mas está em tramitação ainda e ainda nada aprovado. E também se começa a valer a partir de janeiro do ano de 2027 apenas. 7h45, 7h45. Muito bem, vamos falar agora de Brasil, o Brasil na terra do futebol?
3: É porque a terra do sol nascente já se foi, né?
2: O único pentacampeão do mundo por mais 4 anos, pelo menos.
3: Exatamente. Né? Vamos lá, então.
2: Na tarde de ontem, o Brasil venceu o Japão por 2-1, avançou para as oitavas de final da Copa. Foi com drama, tinha que ter drama, né? Tinha que ter sufoco, tinha que ter aquele risco para um desastre, para algo terrível que a gente estava imaginando, porque o Brasil terminou o primeiro tempo perdendo de 1-0. Mas na segunda etapa, Casemiro empatou aos 49 minutos, né? Foi ali no segundo tempo, e o Gabriel Martinelli recebeu de Bruno Guimarães dentro da área e virou nos 49 do segundo tempo, então o Gabriel Martinelli. Agora é interessante porque quantas pessoas estavam xingando? Eu tava xingando, né? No sofá tava xingando a seleção.
3: Pois é.
2: Vamos lá. Eles não me convenceram ainda, tá? Ainda não me convenceram que podem chegar lá no final.
3: A partida contra a Escócia iludiu muita gente. Era a Escócia, né? 3-0, jogou bem e tudo, mas era a Escócia.
2: Quando é um time mais organizado, mais rápido, eles eram pequenininhos, corriam muito. Muito rápido, por sinal, né? Muito rápido. E aí você vê que parecia que faltava até preparo físico pro brasileiro. Aí, claro, aí tem a ginga, tem ali o Vini conseguiu fazer umas jogadas, né? Tentar fazer umas finalizações e tudo mais, né? Mas tava meio apagadinho. Aí o
3: Casimiro estava sendo criticado, aí foi lá no momento certo, no lugar certo, recebeu a bola lá e conseguiu fazer o gol de cabeça.
2: É, o Japão, essa sabedoria, conhecimento, a técnica.

0: oriental e muito própria do Japão, organizado país e povo muito organizado em várias frentes, em outros esportes também. A gente sabia que um dia chegaria isso ao futebol. Dá para dizer que é o melhor Japão do futebol na história das Copas. É o melhor, nós pegamos o melhor de todos, mesmo aquele Japão lá de 2002, Japão de 2010 também que disputou, de Japão que já eliminou a Alemanha e tudo mais, mas assim, eles acharam que podiam eliminar o Brasil, eles achavam que estava maturando. Eles querem ser campeões do mundo até 2050, vê como eles têm um planejamento, é pé no chão, né? E eles fecharam tão bem, marcaram tão bem e aproveitando a oportunidade, aquela oportunidade de fazer o gol, Danilo faz aquela lambança, né? Lateral Danilo faz aquela lambança lá e é todo mundo criticando, não tem como substituir o Danilo, porque não tem lateral reserva, né? É, então tem que manter, mesmo com o cartão, Casemiro, todo mundo tira o Casemiro, Paquetá tava mal e tava machucado, também saiu, aí deu um suspiro porque entrou o Endrick, mas não pôde fazer muita coisa, não dá pra dizer quem foi bem. Agora, o Vini não fez muita coisa, o Vini Júnior, mas teve uma jogada dele, que se dá aquele gol, seria o gol mais bonito da Copa, gol assim, do estilo Pelé, né?
1: Sim,
0: driblando todo mundo e chutou, mas o goleiro pegou. E aí, a gente no sufoco agora, até eu mesmo critiquei, né? Como a maioria criticou, por que não tira o Casemiro? O Casemiro foi lá e empatou. Quando entrou o Martinelli, eu pensei, meu Deus, tanta gente pra entrar, tem Neymar, tem a Luiz Henrique, tem Danilo Santos, tem um monte de... Vai botar o Martinelli por quê? Aí o Martinelli vai lá e faz o gol. Isso prova, sabe o quê? É que a gente assiste e a gente tem um ponto de vista.
1: Uhum.
0: O técnico tem outro ponto de vista. Exato. E tem estatísticas, tem tecnologia. Exato. Ele sabe como operar. Nós vamos ter que confiar no Ancelotti, né? Nossa torcida tá na mão dele, né?
1: Exatamente. E já tivemos também a primeira disputa de pênaltis da Copa do Mundo, né? O Paraguai empatou por 1-1 no tempo regulamentar contra a Alemanha, que teve um gol anulado na prorrogação e venceu a disputa de pênaltis e venceu, né? No caso, a disputa de pênaltis por 4-3 e avançou para as oitavas de final e eliminou a Alemanha. Aquela falta em cima do goleiro da Alemanha foi meio a lá a Campeonato Brasileiro, né? Desculpa.
0: Eu não vi.
1: Aí disse que daí foi falta em cima do goleiro. Aí o goleiro levantou, foi lá, tentou defender, não alcançou a bola, foi gol, e daí diz, aí vamos voltar porque alguma coisa tá errada aí. Eu não sei, não quero defender a Alemanha também, não, porque não tem, né, muito que defender eles, mas olha, não sei não, foi meio mandrake o negócio ali.
0: Eu não vi, eu tava trabalhando nesse horário, mas eu só, quando eu fui abrir o site e ver, what? Que? Paraguai passou, né? É. Aquela surpresa, né? A poderosa Alemanha, que já tinha perdido pro Equador na última partida da fase de grupo, em virada, agora perdeu pro Paraguai. E o Paraguai era o mais fraquinho da América do Sul, né? O Uruguai já foi eliminado, o Paraguai é visto como a seleção mais fraca, mas conseguiu passar pela poderosa Alemanha.
1: Exatamente.
0: Já no confronto entre Holanda e Marrocos, deu Marrocos nos pênaltis também, né? Marrocos venceu a Holanda nos pênaltis por 3-2, em confronto pelos 16avos no final da Copa do Mundo de 2026, tempo normal, as equipes empataram por 1-1, com a vitória os marroquinos avançaram de fase, agora vão disputar as oitavas contra o Canadá, que bateu a África do Sul lá no domingo por 1-0.
1: Pois é, né? O Brasil também descobre adversário hoje no confronto entre a Costa do Marfim e Noruega. O que você acha que vai dar, hein?
0: É que a lógica é Noruega, né? Mas
1: temos mais lógica na
0: lógica. A lógica é da Alemanha ontem, né? Então,
1: pra você que tava falando que a Holanda também ia ser campeã, muita gente falando, não, ela vai ser campeã, não. Temos comentários, inclusive aqui na rádio. E daí acabou, não deu. Dessa vez não deu, né? Aí é Costa do Marfim, Noruega, às 14h, e às 18h tem França e Suécia, fechando a rodada. França e Suécia vai ser um jogão, hein? Isso vai ser um jogão e tanto. Apesar de que eu vou ficar aí de olho também aí nesse jogo aí que também dá, vai ter México e Equador também depois, né?
0: Eu acho um jogo interessante, eu acho que o México e o Equador estão no mesmo nível, assim, né?
1: Uhum, exatamente. Pela Série C, o Brusque também encara o Botafogo da Paraíba às 18h30, né? Hoje. Tem também no tênis, né? João Fonseca venceu o espanhol Roberto Bautista Agut por 3-7-0 pela primeira rodada do torneio de Wimbledon. O adversário de João na segunda rodada ainda não foi definido. São informações de esporte aqui na Clube, os 89,1. A gente falou aí sobre aquele impasse também aí nas loterias, né? Da Mega Sena aí, aquelas cotas, 117 milhões, tudo mais. Agora a gente vai trazer as informações atualizadas para você também das loterias aqui na Clube.
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1: Bom, Mega Sena tá acumulada, tem concurso hoje, né? 23 milhões é o prêmio aí para você que faz sua aposta. A Loto Fácil tá acumulada, não teve acertador ontem, tá em 4 milhões o prêmio. A Quina tá em 1 milhão de reais, 09, 55, 63, 65 e 80 foram as dezenas sorteadas, 1 milhão para apostas feitas para o sorteio de hoje. Boa sorte para você. Tivemos também segunda-feira A Lotomania, né? 1.100.000 tá acumulado. Não tivemos acertadores, aí Lotomania mais uma vez acumulada, 1.100.000 reais. Na quarta-feira tem mais o concurso. A Time Mania também teve no último sábado, não teve acertadores, 2.700.000 reais é o prêmio. Já a Dupla Cena tivemos concurso ontem, no primeiro sorteio 04, 21, 26, 31, 32 e 48. No segundo sorteio, 06, 12, 17, 18, 34 e 49, 6.200.000 reais é a premiação para o próximo concurso. A gente vai em um intervalo rapidinho, daqui a pouco a gente volta atualizando você também com mais informações e também com o giro e tudo que você conferiu aqui no Bom Dia Clube de hoje.
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0: Clube, tá bom demais, 7:57. É nosso Bom Dia Clube, 14 graus de temperatura, sexta-feira tem sorteio também de pizza, rodízio de pizza pra você acompanhante lá na pizzaria Zandoná, participa com a gente. Olha, desde ontem já mudou o sistema de vigilância e segurança nas escolas públicas municipais de Blumenau, também no CEIS, nas creches aqui, com a rescisão do contrato com a empresa Orcali, investigada aí pela operação Sentinela do Gaeco. Orcali deixou na sexta-feira. Ontem passei por alguns locais, aí tinha, na verdade, assim, né? Tinha aqueles agentes que atuam em outros prédios que estavam lá, mas bem diferentes. Você já não via mais, claro, não tem mais arma. Já você via lá, de repente, um senhor, numa escola, um senhor lá sentado numa cadeira, não é? Mas só de olho, é totalmente diferente. E teve registros aí de escolas e creches que não tinham ninguém, que não tinha ninguém para suprir. Eu entrei em contato com a Secretaria Municipal de Educação, que me respondeu, simplesmente a resposta foi a seguinte: dizer que a Secretaria programou a atuação de agentes de segurança em todas as unidades escolares para segunda-feira, ontem, em casos pontuais de ausência de profissionais que não se apresentaram para o início das atividades, a secretaria realizou remanejamentos para atender a demanda. Não respondeu o que eu queria, né? Eu queria pedir que fizesse um levantamento das escolas e creches das 130 unidades, quais que tiveram, deu tudo certo, que teve algum agente, e quais que aí a quantidade que não tinha, não precisa nem dar um nome, mas não, a transparência não está muito legal quanto a isso, não é? Então, as respostas são genéricas também, e a gente fica sem saber exatamente como é que vai ser esse período de transição. Tem que ter paciência, tem que ter colaboração, claro que sim, lá na frente pode melhorar, a gente espera, não é? Claro, mas nesse período agora, todo mundo pego de surpresa, e aí você não tem aí os seguranças, não tem a gente, tem escola que não tem, tem outra que você não sabe como vai ser, poderiam melhorar um pouco mais o trabalho e também a transparência nas informações. 7:59, 14 graus de temperatura. Olha, o número de mortos pelos terremotos que atingiram a Venezuela subiu para 1.719, informou Jorge Rodrigues, presidente da Assembleia Nacional do país. Isso com dados atualizados de ontem, segunda-feira, já pode ter mudado mais uma vez, né? Outros 5.034 pessoas ficaram feridos, também há pessoas desabrigadas, né? 15.866 pessoas desabrigadas. Também disse que o governo avaliou 855 prédios danificados, incluindo 189 que desabaram completamente. Muito prédio ainda vai ser condenado, com certeza, porque a situação está bem complicada. A gente vai atualizando você também com informações aí sobre o terremoto da Venezuela. Sendo assim, vamos para o nosso giro de informações.
1: Olha, falamos sobre Santa Catarina, que tem 217 municípios sob risco de enchentes, enxurradas e deslizamentos, sob a chuva, os estragos aqui em Blumenau, por enquanto também, a justiça mantendo decisão sobre a divisão do prêmio de 117 milhões de reais da Mega Sena em Blumenau, lá aquele bolão de 2022. Também falamos sobre acidentes, motorista bêbado batendo em ciclista de 13 anos, invadindo comércio, bairro Fortaleza, motorista preso após apresentar CNH falsa, questão dos MEIs e muito mais, você ouviu aqui no Bom Dia Clube.
0: 8:00, 14 graus da temperatura, partiu tomar aquele cafezinho, né? E fazer a pauta também de amanhã já pro nosso Bom Dia Clube, que vai ao ar sempre de segunda a sexta, das 6 às 8 da manhã. Eu volto logo mais às 10 horas da manhã com o nosso Pediu Tocou, vem aí o Clube do Fã e agora o café também a gente vai tomar aqui da Duarte Café, que fica na Rua da Coca, na Fritz Spernal. 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
1: Tá certo, então, partiu o café assim, bora, porque tá na Clube.
0: Tá bom demais.
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0: gente não tem lá. 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
1: 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Olha só essa informação que curiosa, gente. O número de dispositivos móveis no Brasil aumentou consideravelmente, segundo a FGV. Bom, esse registro foi feito o seguinte: uma média de 1,2 smartphones por habitante, totalizando aí 258 milhões de celulares inteligentes em funcionamento no país. O número supera a população brasileira, que é de 203 milhões de pessoas, segundo o Instituto Brasileiro de Geografia e Estatística, o IBGE. Bom, os dados constam na 35ª edição da pesquisa do uso da TI, divulgada pelo Centro de Tecnologia de Informações Aplicadas da Fundação Getúlio Vargas. E olha só, quando notebooks e tablets são incluídos nessa conta, o indicador, gente, de dispositivos portáteis sobe para 1,8 por habitante, com cerca de 384 milhões de unidades em circulação. Bom, o volume representa um avanço em relação à média de 1,7 registrada no mesmo período de 2023. Quer dizer, tem mais dispositivos móveis do que gente no Brasil. Que beleza! 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Agora tem o Luan Santana com Léo Foguete, Dona. Bom

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participação na enquete de hoje, que pergunta o seguinte: qual a situação da sua vida atual você precisa chamar o VAR? Chama o VAR, vai, 61995750118, responde no WhatsApp da Clube. Agora tem ele,

0: bom dia Marcos Braga, bom dia a todos da Clube. Aqui é a Tatiana de São Paulo. E olha, eu chamaria pra rever, sabe o quê?
1: O quê? O quê?
0: Esse peso que eu treino todo dia e ele não vai embora.
1: Como assim?
0: Eu queria saber o que acontece.
1: Tá.
0: Eu acho que é a quantidade de comida e besteira que eu como. Ah. Mas eu treino todo dia.
1: É, treina, mas não gasta, né? É,
0: pode Caramba, ser. Será que a conta tá certa?
1: Eu acho que não, eu acho que não.
0: Tá na Clube, tá bom demais.
1: Ô, Tati, vamos perguntar aqui pro nosso personal VAR. Ô, personal, ela tá fazendo certo ou não, hein?
2: E aí, mano, vamos malhar.
1: Ah, então tem que malhar mais, vai. Agora tem o Kleber e Cauã.

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2: 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E a forte chuva que atinge Blumenau desde a madrugada desta terça-feira já provocou pelo menos 7 ocorrências registradas pela Defesa Civil. Os atendimentos incluem alagamentos, deslizamentos de terra e queda de árvores em diferentes regiões da cidade. Entre os registros estão alagamento no bairro Jardim Blumenau, deslizamentos nos bairros Velha Central, Garcia e Velha, além de problemas estruturais em uma casa no bairro Fortaleza, após o transbordamento de água atingir o imóvel. A Defesa Civil mantém o monitoramento das áreas afetadas e alerta para a possibilidade de novas pancadas de chuva nas próximas horas. Em caso de emergência, a população deve acionar a Defesa Civil pelo telefone 199.
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começando mais um Cine Clube. É aquele momento onde a gente rola aí as trilhas sonoras dos principais filmes do mundo. Então anota, manda com mais duas trilhas pra você concorrer a 6 meses de streaming de graça. E não para por aí não, tá? Tá começando a sequência Clube. Nessa hora tem mais presente aqui pra você, ouvinte da Clube. 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E para começar aqui o nosso Cine Clube de hoje, ou melhor, tocar a música de hoje, a gente volta no ano de 1990, do filme Uma Linda Mulher, ou Pretty Woman, estrelado pela Julia Roberts e também Richard Gere. Quem lembra dessa música que fazia parte da trilha sonora do filme? Tô falando de Roxette, It Must Have Been Love.

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Agora tem o Jorge Matheus aqui na programação da Clube. E eu tô esperando aí a sua participação e a sua resposta.

0: 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Henrique Diego com Bruno Marrone. Esqueci você. Deixa eu mandar um alô aqui pra Fátima, pra Alessandro e também pra Paty de Lusiânia. Em São José do Rio Preto tem Ana Paula, o Isaac, o Kleber. Em Cruzeiro, o Ângelo, Vanessa e também a Franciara. Bom, já em Chapecó, quem tá ouvindo a clube? É o Ismael, o Albert e a Thaís. Bom dia. 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Olha o que então.
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3: E o SAMU registrou 568 ligações de importunação em Santa Catarina entre janeiro e junho deste ano. Cerca de 15% dos casos aconteceram no Vale do Itajaí, segunda região com mais chamadas indevidas no estado. As ocorrências incluem trotes, ameaças, xingamentos e assédio sexual, prejudicando o atendimento de emergências reais. O SAMU reforça que o telefone 192 deve ser usado apenas em situação de urgência e emergência.
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0: você que vai instalar a câmera, é isso mesmo? É, bom dia.
1: Oi, clube. Oi, Braga. Bom dia. Aqui é Adriana Rocha de São Paulo. É. Braga, o local da minha casa que eu colocaria a câmera do VAR é sobre a pia.
0: Como assim?
1: Mediante aquela placa de aviso, sujo ou lavou, não andam respeitando essa regra aqui em casa. E nunca encontro quem foi que largou. Sempre falam, ai, não fui eu, não fui eu. Então, eu preciso dessa câmera aqui, urgente. Um beijo aqui, clube tá na clube, tá bom demais.
0: Rodrigo, vou te dar uma dica, hein? Atenção. Eu, se fosse você, além da câmera, botaria um aviso mais ou menos assim, ó. Presta atenção aqui, ó. Vai.
2: Atenção. Lá pedimos a todos que, ao utilizar qualquer louça, lavem logo após o uso. Isso ajuda a manter a organização e a higiene do ambiente para todos.
0: Tá certo.
2: Agradecemos a colaboração.
0: Viu só? Esse aqui é

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0: Começando aqui o nosso Pediu, Tocou nesta manhã de terça-feira, 30 de junho, último dia do mês de junho. Foi esse junho, né? E o Brasil classificado? Ei, coisa boa, hein? Vencer do Japão ainda não me convenceu, né? Vai ter que fazer mais aí pra convencer muito mais gente também, pode ter certeza, né? Agora ficamos à expectativa se vai ser Noruega ou se vai ser Costa do Marfim, o próximo adversário, né? Vamos lá então, participações pelo nosso WhatsApp no 991192730, no Instagram também, no arroba Clube Blumenau. A gente vai ter palpite também aí com mais prêmios aí sobre o próximo aniversário do Brasil, que joga domingo, né? Vamos lá então, hoje é dia 30 de junho, é dia internacional do asteroide. Sabia? Hoje é dia do asteroide, sim. Será que ele vem? Dia do mídia social, dia internacional do parlamentarismo, dia nacional do Bumba Meu Boi, dia nacional do fiscal federal agropecuário também. Parabéns aos profissionais. Bora de prêmios, hoje tem almoço pra você e acompanhante lá no Rancho do Italiano, manda mensagem, manda seu alô, interage com a gente e bora começar com ela, Ana Castela. Vem, boiadeira! Você...

0: hoje não.
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0: Clube tá bom demais. Aqui você curtiu Natan e Zé Vaqueiro. Aproveita que eu tô obrigado. Manda mensagem 991192730 com seu nome completo, bairro ou cidade, né? E você concorre também a prêmios aqui. Hoje tem almoço para você, acompanhante, lá no Rancho do Italiano, né? Manda sua mensagem 991192730. Melita Rainer tá ligada com a gente. Obrigado pelo carinho. Tamo junto. Bom dia. Deixa eu ver quem mais tá com a gente participando. Silvia, manda alô também aqui para todo o pessoal que tá curtindo a programação. Valeu, obrigado, tamo junto. Tem alô também aqui da Luciana, né? Manda um abraço aí pra galera que tá curtindo, a Denise Marcelli também tá ligada com a gente, acertou o palpite aí, Brasil 2-1, né? Ontem tivemos sorteio aí também, a Longina que ganhou aí, Longina Cris Correia, que acabou faturando aí o par de passaportes à diversão, né? Vem participar com a gente também, manda sua mensagem no 991192730. A gente vai trazer a previsão do tempo atualizada também, depois de tanta chuva que tivemos aí aqui na nossa região, né? E continua chovendo, né? De vez em quando dá aquela pancadinha de chuva de novo, né? Vamos trazer aqui as informações, como é que fica o tempo para hoje com ela. É a Emily Ramos, direto da Defesa Civil. É com você, Emily.
1: Bom dia, Edson. Bom dia a todos os ouvintes da Rádio Clube FM. Nesta terça-feira, vamos ter o tempo instável aqui em Blumenau por conta de uma frente fria que atua de forma estacionária. Vamos ter a ocorrência de chuva intermitente, que vai e volta ao longo do dia, com intensidade entre fraca e moderada. Mas em alguns momentos essa chuva pode vir na forma daquelas pancadas isoladas, acompanhadas de trovoadas e também daquele risco para chuva intensa em curto espaço de tempo, que pode ocasionar alagamentos pontuais no município. Então, por isso, bastante atenção ao site da Defesa Civil de Blumenau e também ao aplicativo Alerta Blue. E com relação à temperatura, hoje durante a tarde vamos ter alguns períodos de melhoria e a máxima fica na casa dos 21 graus. Mas para amanhã, quarta-feira, o tempo ainda vai ficar instável aqui na nossa região e também na próxima quinta-feira a chuva vai ser bastante frequente ao longo dessa semana e somente lá na sexta-feira é que vamos ter o avanço de uma nova massa de ar seco que vai voltar a deixar o tempo firme por aqui. Da Defesa Civil de Blumenau, meteorologista Emily Ramos.
0: Viu só, chuva até pelo menos sexta-feira, segundo informações aqui da Defesa Civil, nosso alerta Blue com a Emily Ramos, obrigado pelas informações. Olha, a chuva que atingiu Blumenau entre a madrugada e começo da manhã dessa terça-feira acumulou uma média de 53,4 milímetros, segundo a Secretaria de Proteção e Defesa Civil. O volume representa cerca de metade da média histórica de precipitação registrada durante todo o mês de junho, né? Os maiores acumulados foram medidos aí pelas estações meteorológicas instaladas na Vila Itopava, no Parque Ramiro Ridiger e na Ponte Adolfo Konder, né? Em todos esses pontos, a chuva passou de 64 milímetros. É muita chuva, né? É muita água, né? Aí tivemos várias ocorrências aí também aí registradas pela Defesa Civil, como também na Coronel Vidal Ramos, né? Que teve alagamento da via, a Leopoldo Holtz, no bairro Velha Central, deslizamento dos fundos de uma residência que foi aí por volta das 5:42 da manhã. Na Otto Marquardt, em frente ao número 100, no bairro Garcia, teve deslizamento de uma casa abandonada e movimentação de terra no terreno também, né? Casa abandonada, mas metade da casa veio abaixo ali. Na rua Júlio Valim, também na Fortaleza, a muro também apresentou aí rachaduras e também água transbordou, provocando alagamento na casa da moradora. Também tivemos aqui Rua Mafra. Ah, tem um fato também que é bem corriqueiro, que volta, faz 30 anos que acontece isso, que é lá na Richard Hollitz, né? Do Bom Retiro, né? Que ficou alagada mais uma vez aí também, depois da chuva de ontem, né? A gente vai atualizando você com informações também aqui da previsão do tempo e além disso também as chuvas e as ocorrências aqui na nossa cidade. Fique atento também aí às informações da Clube FM.
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0: abraço para as velhinhas, começando pelo mundo dos famosos. Hoje é aniversário dele, Mike Tyson, né? Ator, ex-boxeador, profissional também norte-americano, conhecido como um dos maiores boxeadores da história. Famoso pela força em seus nocautes, né? 60 anos para ele, né? Fez filme e tudo mais, né? Marina Rui Barbosa, lindíssima, né? Atriz brasileira, começou a atuar desde criança, né? Conhecida também com papéis de destaque em novelas da TV Globo, como Totalmente Demais e Império, né? Ela também fez aí a versão agora com Suzane von Richthofen, né? Na série Tremembé, 31 anos para Marina Rui Barbosa. Quem mais está de aniversário hoje? Deixa eu ver aqui também. Ah, hoje é aniversário também da Dira Paz, né? Dira Paz, o cinema brasileiro das novelas também, completando 57 anos. Atriz e diretora. O Chay Suede também, completando 34 anos, tá fazendo uma série de filmes, inclusive a nova novela agora também, né? É, a novela das nove aí, na Rede Globo de TV. Quem mais tá de aniversário hoje? Aniversário também para o Newton. Parabéns, cara, felicidade, seja um dia bem especial para você também, tá completando 35 anos e a família tá mandando um abraço para ele também, ele que é, que é muito batalhador, né? Muito dedicado aqui à profissão. Ela não colocaram o que ele faz, mas tudo bem, abraço para você. Parabéns, felicidade, seja um dia bem especial, Newton. Tem participação aqui também da Evelise. Manda os parabéns aí pro meu maridão Gilberto, de aniversário hoje. Parabéns, felicidades. O bairro é Passo Manso, felicidades, tá? Ah, no mundo dos famosos, hoje é aniversário também do ex-Titã, o Tony Bellotto, né? Ex-Titã, amanhã até tá nos Titãs ainda também, né? Casado aí com a Malu Mader, completando 66 anos. Que seja um dia bem especial para todo mundo de aniversário. Se você não foi lembrado, fica aqui nosso registro. Beijo, abraço e parabéns.
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0: Estamos de volta com o nosso Pediu, tocou. Mais participações, seu recado, seu alô também através do nosso WhatsApp 991192730, nome completo, bairro, cidade, interage com a gente, manda seu alôzinho também. A Angelita tá com a gente lá do bairro Nova Esperança, abraço pra você. Márcio Toretti também, obrigado pela companhia. Fala Elenir, curtindo a programação também, bairro Vila Topava, né? Muito bom dia, bom demais, tá na companhia da Clube, quero esses almoços aí no Rancho Italiano, tá concorrendo, tá? Quem mais? A Ivone Morsch, né? Vili Topava, é isso? Abraço pra você, quero almoço também, valeu, obrigado, né? Também a Ivone, que não é a Morsch, né? Que tá, é a Ivone Borgonovo. A Ivone Morsch participou agora e a Borgonovo também tá com a gente aí. Ela é do Salto do Norte, abraço pra você, obrigado pela companhia. Edileia Hansen, é uma almoçar, bora, almoçar muito bem, né? Edileia Hansen também mandou do Badenfurt, abraço pra você, obrigado pelo carinho. Alô também aqui da Janaína, manda alô pra gente, abraço, obrigado pela companhia. A Edilene também, a Elisete. Fala Gilberto, Gilberto Tavares, bairro Fortaleza, aquele abraço. A gente vai trazendo música e informação pra você aqui na Clube. Agora tem Luan Santana.

0: 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Brian Adams, Heaven, bonita essa música, hein? Hora de informações aqui na Clube nos 89,1. Quer ficar bem informado? Fala pra todo mundo que a rádio que você ouve é a Clube FM. Aí vai ter informação também, né? Maurício Catani, muito bom dia.
1: Oi, Edson, bom dia pra você. Provite ligado aqui na Clube nesta terça-feira, né? E que terça! Começou cedo hoje aqui em Blumenau, verdade. Em toda a região do Vale do Itajaí, por volta das 4:50, né?
0: Antes.
1: Eu me acordei esse horário com o barulho dos raios.
0: Raios, né? E trovões, né? É, 3 horas da manhã já estava chovendo torrencialmente. Aí depois veio o temporal também, né? Isso. E aí tem bastante acumulado de chuva em bastante ponto da cidade, vários pontos de alagamento, mas ainda não é nada que se preocupe também. Estão falando aí nível do rio, gente, calma. Tá em 3:26, né? Não vão criar alarde também, né? A chuva deve persistir talvez não tão intensamente até sexta-feira, como disse também a Emily Ramos aqui da Defesa Civil, nosso alerta Blue. E sabe que vento muda tudo também. Daqui a pouco muda um pouquinho, mas você quer ficar bem informado? Quer ter informação verídica, real, nada de fake, sintoniza a Clube em 89.1. Maurício Catani.
1: Vamos lá então com as informações da chuva, porque a Defesa Civil aqui de Blumenau registrou 9 ocorrências nas últimas 24 horas e essa chuva intensa registrada entre a madrugada e a manhã de hoje provocou transtornos em Blumenau, Gaspar e também Brusque, hein? Em Blumenau, a Defesa Civil contabilizou um volume médio de 53 milímetros de chuva em poucas horas, o equivalente a cerca de metade da média histórica em todo o mês de junho. Os maiores acumulados foram registrados nas estações meteorológicas da Vila Itoupava, do Parque Ramiro Ridiger e também da Ponte Adolfo Konder, aqui na região central, com mais de 64 milímetros. Até o momento, 9 ocorrências foram registradas aqui na cidade, entre elas alagamentos, deslizamentos de terra e queda de árvores também. As ocorrências foram registradas nos bairros Jardim Blumenau, Velha Central, Garcia, Fortaleza, Velha, Salto Weisbach, Glória e Valparaíso. Entre os casos atendidos estão deslizamentos próximos a casas, alagamentos em ruas e o transbordamento de uma cachoeira que atingiu ruas e imóveis no bairro Garcia, de acordo com a Defesa Civil. Já em Gaspar, viu, Edson e ouvintes, a Defesa Civil registrou 12 ocorrências entre a noite de ontem e a madrugada de hoje e, segundo o município, acumulado foi de 50 milímetros de chuva nas últimas 24 horas, com pico em alguns bairros de 65 milímetros em apenas 6 horas. Os bairros mais afetados foram Gaspar Grande, Gasparinho e Barracão. Foram registrados 9 alagamentos, um deslizamento de terra e também um alagamento em uma casa e uma queda de árvore. Apesar dos transtornos, não houve registro de feridos, felizmente. Em Brusque também, viu, Edson e ouvintes, também a gente teve por aqui ocorrências de deslizamentos de terra, inclusive atingiu uma residência lá na cidade de Brusque na madrugada de hoje. Informação essa que foi divulgada pela Defesa Civil. O deslizamento de um talude atingiu a parede de uma casa. Em Balneário Camboriú, também no litoral norte, o acumulado das últimas 12 horas foi de 24 milímetros. E a orientação é clara, a seguinte, né? Se você perceber aí qualquer movimentação do solo, entrar em contato imediatamente com a Defesa Civil, qualquer estalo, né? Aqueles barulhos que são tradicionais, né? Uhum. Poste inclinado, árvore, né? Muro estufou.
0: Aquela rachadura no solo também, né?
1: Entra em contato imediatamente com a Defesa Civil através do telefone 199. Perspectiva é de chuva nas próximas horas, esse vai e volta da chuva, e claro que a gente segue acompanhando também por aqui na Clube FM, né?
0: Muito bem, pelas estações meteorológicas, está em 15,44 graus a temperatura nesse momento, 17 aparece um celular, 16, 17 aparece um celular também, né? Aí na última hora, para informação também, por exemplo, não choveu na última hora em vários pontos da cidade, né? O lugar que mais choveu, para ter uma ideia, foi na região leste, né? No Forsat. Choveu 1,2 milímetros. Isso na última hora. Bem diferente das últimas 12 horas, que tivemos 52 milímetros acumulados aí de chuva naquela região, né? Alguns pontos com mais chuva e tudo mais, mas os demais bairros não registraram mais chuva depois da última, na última hora, pelo menos.
1: E informação que acaba de chegar da Defesa Civil aqui da cidade de Blumenau. Vamos atualizaram lá. Agora, viu, Edson? Uhum. Subiu, né? De 9 agora para 22 ocorrências aqui na cidade de Blumenau.
0: Certo.
1: Foram 7 análises de risco, deslizamento e edificação foram 7, deslizamento em via pública 5, teve um alagamento, um deslizamento com árvore e um deslizamento com muro também. Ocorrências que foram registradas ao longo da madrugada de hoje, também no início da manhã desta terça-feira, 22 ocorrências aí, que tá a situação que a gente acabou de falar. que os moradores que vivem em áreas de risco devem ficar atentos a qualquer tipo de sinal, porque o solo está bastante encharcado. Sim. E propicia o risco de deslizamento de terra.
0: Exatamente. Para você que não acompanhou agora há pouco também a previsão do tempo, a gente vai trazer de novo a Emily Ramos, repetindo a previsão do tempo aqui, é com você, Emily.
2: Bom dia, Edson, bom dia a todos os ouvintes da Rádio Clube FM. Nesta terça-feira vamos ter o tempo instável aqui em Blumenau por conta de uma frente fria que atua de forma estacionária. Vamos ter a ocorrência de chuva intermitente, que vai e volta ao longo do dia, com intensidade entre fraca e moderada. Mas em alguns momentos essa chuva pode vir na forma daquelas pancadas isoladas, acompanhadas de trovoadas e também daquele risco para chuva intensa em curto espaço de tempo, que pode ocasionar alagamentos pontuais no município. Então, por isso, bastante atenção ao site da Defesa Civil de Blumenau e também ao aplicativo Alerta Blue. E com relação à temperatura, hoje durante a tarde vamos ter alguns períodos de melhoria e a máxima fica na casa dos 21 graus. Mas para amanhã, quarta-feira, o tempo ainda vai ficar instável aqui na nossa região e também na próxima quinta-feira a chuva vai ser bastante frequente ao longo dessa semana e somente lá na sexta-feira é que vamos ter o avanço de uma nova massa de ar seco que vai voltar a deixar o tempo firme por aqui. Da Defesa Civil de Blumenau, meteorologista Emily Ramos.
0: Tá certo, Emily, obrigado pelas informações mais uma vez. Então, melhora prevista mesmo, hoje à tarde tem um períodozinho de melhora, mas quinta, quarta e quinta-feira ainda com mais chuva frequente e na sexta-feira devemos ter a melhora aí do tempo também, aí com menos chuva aqui na nossa região.
1: Lembrando, Edson, que tem informação também lá no nosso Instagram, no Clube Blumenau, tem informações da Defesa Civil dessas ocorrências que foram registradas aqui na cidade de Blumenau e também na cidade de Gaspar. É o jornalismo sempre atuando, né? Informando você nos 89,1.
0: É, quer ficar bem informado? Sintoniza aí a Clube 89,1, né? Falando aí um pouquinho, trocando um pouquinho de assunto, falando de jogo, né? Brasil foi bem,
1: pois é.
0: Não me convenceu.
1: Eu acertei o palpite.
0: Você acertou.
1: Eu acertei o palpite, eu falei que ia ser 2-1 e dito e feito, né?
0: Parabéns, você fez um bolão aí, apostou alguma coisa?
1: Ah, pô, só na cabeça mesmo.
0: É, ganhou experiência, então. Ganhou experiência.
1: Só isso. Nas conversas informais.
0: Exatamente, né? Aí, o próximo a gente vai ver agora qual vai ser o próximo jogo, né? Se vai ser Noruega ou vai ser Costa do Marfim, hoje à tarde já definem e também deixa eu trazer uma curiosidade pra você. Depois que acabou o jogo, né? O Brasil comemorando no estádio, né? Tocou essa aqui, ó. Menos é mais. Aumenta o volume, tá na Clube, tá bom demais.

0: Arena Clube tá bom demais, menos é mais. Simone Mendes, Pedro Pecado. Ao final do jogo do Brasil ontem com o Japão, né? Tocou essa aqui também. O pessoal animado lá com menos é mais. Simone Mendes, Pedro Pecado. Sempre tá tocando alguma coisinha ao final das vitórias de cada time, né? E quando é Brasil, tocou essa aqui ontem, inclusive, né? Manda mensagem aqui no 991192730. Fica bem sintonizado. A gente vai trazendo as informações, né? A Denise Marcele Antunes, bairro Fortaleza. Quero almoço aí no Rancho do Italiano. Tô na torcida aqui. Valeu, boa sorte. Oi, Vânia. Tudo bem? Vânia Pereira, bairro Ponta Aguda. Quero ganhar esses almoços também. Renita tá com a gente. Abraço. Renita Viesse Espanhol, do bairro Tribés. O Eduardo Ledra também tá com a gente. Abraço. Obrigado pela companhia. Mandar um alô também aqui para Lourdes Maria, de Itopava Norte, né? Quero muito esses almoços, né? Com essa chuva, nem vontade para cozinhar eu tenho. Então tá bom, manda para mim. Tá concorrendo sim, tá bom? Beijo para você. Tá na clube, tá bom demais.
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0: Estamos de volta com o nosso Pediu Tocou aqui em 89,1, a rádio que mais cresce em audiência em Blumenau e região, graças ao seu carinho, a sua participação também, né? O Jackson Souza, motorista Blue Mob, sempre ligadinho aqui na clube, valeu parceiro, tamo junto, né? Me coloca nos sorteios, quero muito levar minha esposa pra almoçar no Rancho Italiano, coloca nós no sorteio, valeu. Simone tá participando com a gente, que é Bon Jovi também, né? E no intervalo também tocou Bon Jovi ontem, verdade, né? É verdade, tava ligado aqui. E ela gosta demais, né? A Simone gosta demais aí do Bon Jovi, já sabe, já é só ouvir umas notas aí, já, opa, esse é Bon Jovi. Abraço pra você, tá? Vou tentar encaixar depois aqui. Também mandar um abraço aqui pro Fábio Tirone, lá do Badenfurt. Ô, Fábio, abraço pra você, grande Tirone, né? Nosso xerife aí do Badenfurt, obrigado pela companhia, tamo junto. Alô também da Roseli Claudete Prognoff, obrigado pela companhia, quero participar também, ter só o teu bairro, né? Quero participar também desse almoço delicioso. 991192730, nome completo, bairro cidade, e você concorre aos prêmios aqui na programação clube. Agora a gente vai de Juan Leandro e Danilo e Davi.

0: Tá na Clube, tá bom demais. Grupo Chocolate, Turma do Pagode. Alô, Virgínia. Aquele bom dia especial pra você sintonizado com a gente, mandando mensagem, alô, recado pelo WhatsApp, também no 991192730. Abraço aqui para, deixa eu ver aqui, Valdete. Tudo bem, Valdete? Bom dia, né? Mandou mensagem aqui também pra gente, obrigado pelo carinho. A Giane também tá participando com a gente, quer esse almoço aí no Rancho do Italiano, ela que é do bairro Itopava Seca. Marilise Frantz também com a gente, Railane, a Lúcia também, Amanda, bom dia, Amanda Souza Biggin, do bairro Progresso. Ótimo dia pra vocês, pra você também, obrigado pela companhia, tá ligado na Clube, tá bom demais e tá bem informado.
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0: Sempre bom ter a sua companhia. Bom dia. Tá na Clube, tá bom demais.
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0: Bora ficar numa boa? Manda mensagem aqui também no 991192730 com seu nome completo, bairro, cidade. E interage com a gente, concorrendo também aqui almoço para você, acompanhante no Rancho do Italiano, né? A gente vai seguindo e monitorando também as chuvas aqui na nossa região, né? Muitas regiões aqui em estado de observação e alguns em atenção também, de acordo com o risco de deslizamento. Por exemplo, região central está em estado de alerta. Na região leste, região norte, região oeste, na região são as que estão em atenção. A região sul em estado de observação. Nesse momento temos 17 graus de temperatura, 17.09. Não tivemos chuvas aí em excesso na última hora, pelo menos, né? Tirando os acumulados aí das últimas 12 horas. A gente vai monitorando também, trazendo as informações para você aqui no nosso programação, na programação da Clube FM. Agora tem Ellie Goulding, Love Me Like You Do. Aumenta o volume. Tá na Clube? Tá bom demais.

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Som de Diego e Vitor Hugo, Tubarões, fechando mais uma sequência aqui do nosso Numa Boa. Já participou com a gente? Manda sua mensagem também. Márcio Toretti tá com a gente, motorista de aplicativo. Grande abraço, valeu. Juliana Ledra, obrigado pela companhia. Fala, Walter. Walter Schmidt, filho também, bairro Ponta Aguda, vizinho aqui, né? Abraço, parceiro. O Márcio Benner, do bairro Pavazinha, quero ganhar esses almoços, hein? A Laís, lá de Indaial, mandou o seguinte: esse almoço do rancho deve ser maravilhoso. Quero ganhar, hein? Abraço pra você também. A Laís Gutz, né? Obrigado pela sintonia. Tem participação também do Cleiton, manda abraço pra gente, estamos curtindo a programação. O Maurício Prebianca também, valeu, quero participar dos sorteios, grande abraço. A Lucineide manda um alô pra gente, a Valdineia também, quero esse almoço aí no Rancho Italiano, bairro deixa eu ver, Fidelis, né? Abraço pra você. Márcio Martins também, motorista de aplicativo, sempre dando uma carona legal pra gente, obrigado pela carona, tamo junto aqui na Clube. Agora tem Gavin James.

Clube tá bom demais, menos é mais. Pela última vez aqui na programação Clube, pode mandar mensagem 991192730, nome completo, bairro, cidade, você interage com a gente também aqui na programação Clube. Tô atualizando aqui as informações a respeito da chuva, né? Na última hora não tivemos aí chuva também, né? Nada exponencial. Pouca chuva aí, apenas uma região também do Forsat, 0,2 milímetros, que é muito pouco também, né? Tivemos aí 0,2 também no bairro Glória e a chuva deu uma estabilizada, ainda bem, né? Vamos ver, eu já estaria para melhorar um pouquinho, chuva na quarta e na quinta, e na sexta-feira provavelmente deve ter uma abertura aí de tempo maior, a gente começa a ter melhoria no tempo também, tomara, tomara. E a gente tá em estado de alerta aqui também, monitorando as ocorrências e também a chuva aqui em nossa região. Deixa eu mandar um abraço aqui pro Martinho Roberto Sigel, do bairro Glória. Quero esse rodízio aí do Zandoná, que é lá no Bom Dia Clube, né? E quero um almoço no Rancho Italiano, tá certo? Abraço pra você, parceiro. Tamo junto. A participação também da Eliette Kaczynski, obrigado pela companhia. O Nelson também, Eliette e o Nelson juntos aqui na programação Clube, participando, mandando seu alô, recado, mensagem também. Claudemir Galupo, tô ouvindo a Clube, viu? Abraço, é o Buchudo, né? O apelido dele. Fala, parceiro, tudo certo? O Luciano também tá com a gente, abraço pra todos. Bairro Escola Agrícola, 99119-2730.

0: Bora ficando uma boa. Você curtiu Gustavo Lima, Ana Castela, Canudinho? Fechando mais uma sequência do nosso Numa Boa. Participações pelo WhatsApp. A Rosane Hausmann Zinck tá com a gente. Abraço. Ótima terça-feira pra todos. Pra você também. Obrigado, né? Rose Zingel também tá com a gente. Bairro Eitopava Central. Manda alô pra gente. Mando, sim. Abraço. Ótima terça. Lisete Giacomozzi do Tribés também. A Libânia Pinto também. Obrigado pela companhia. Tamo junto. Bairro Fortaleza Alta. Alô, Fortaleza Alta. A participação também aqui da Deisiane, que é de Luiz Alves. Abraço pra você, obrigado pela companhia, né? De ponta a ponta, só da Clube FM. Vai participando, já já tem informação.
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0: trazendo informações direto da redação do Grupo A Força do Rádio. Quem tá por lá é Maurício Catani, né? E traz mais informações atualizando você, ouvinte clube. É com você, Maurício, bom dia.
1: Edson e ouvinte, estou de volta por aqui porque Blumenau abriu o processo de seleção para diretor escolar e diretor escolar adjunto da rede municipal de ensino. As inscrições seguem até o dia 9 de julho e devem ser feitas pelo portal de concursos da FURB. A escolha contará com prova objetiva, apresentação de plano de gestão e votação da comunidade escolar. O resultado final será divulgado no mês de novembro. E era isso por hoje aqui da redação. Volto contigo aí no estúdio da Clube FM.
0: Tá certo, obrigado pelas informações. Daqui a pouco você pode voltar atualizando o nosso ouvinte clube.
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1: 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Estar na clube também tá muito bom e bom demais.
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8: Tá

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3: 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A última sequência aqui do nosso Numa Boa. Já já tem aquele par de almoços pra você, acompanhante, né? Você vai almoçar muito bem, em boa companhia, lá no Rancho do Italiano. Como é que participa? 991192730, seu nome completo, bairro Cidade. Interage com a gente. Manda sua mensagem. Depois me agradece pelo convite também de almoço. Você vai gostar bastante, viu? Almoço.

0: Clube tá bom demais, Henrique Juliano, seja esse.
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2: Muito bem, bora então fazer sorteio aqui, você que participou com a gente, manda o seu alô, seu recadinho também aqui na Clube nos 89,1 para ganhar almoço para você acompanhante lá no Rancho do Italiano. Ah, participou com o nome completo? Tá concorrendo sim, com certeza. Deixa eu mandar os recadinhos aqui, pessoal que tá participando aqui em peso, né? Mais uma galera, viu? Participando com a gente, mandando o seu alô também através do nosso Whats no 991192730. Quem se deu muito bem? Deixa eu trazer aqui. Bairro é Ponta Aguda, lá pertinho aqui, ó. Bem pertinho, inclusive, né? Ah, não, não, peraí. Deixa eu corrigir aqui, não é Ponta Aguda, não. Ele disse que a rádio fica no bairro Ponta Aguda. Sim, a rádio fica no bairro Ponta Aguda, exatamente. Acertou isso aí, você acertou também, né? E mandou uma mensagem aqui com o nome completo, faturando o prêmio. Deixa eu ver aqui. Quem se deu muito bem foi a Renita. Olha isso, Renita, parabéns, né? Do bairro Tribés. Renita Vieste Espanhol. Final do telefone, deixa eu achar aqui seu telefone, é 4432, vai almoçar muito bem lá no Rancho Italiano. Parabéns, pode comemorar, escolhe bem a companhia aí também e divirtam-se com boa comida. Na sequência vem aí o Amor Sem Fim para você se apaixonar também. Vai torcendo aí. Vai da Noruega ou vai da Costa do Marfim, hein? Próximo adversário do Brasil, hein? E depois tem um palpite também. Deixa eu adiantar para você. Depois saiu o adversário do Brasil de domingo. A gente vai dar vale combustível de R$150. Serão dois pros dois que acertarem o palpite aí de Brasil e tchananã. Não sei quem vai ser. Depois a gente conversa a respeito. E amanhã já vai estar postado também para você saber quem é, onde fazer a sua postagem também. Também e onde fazer o seu palpite, tá bom? Tá na Clube, tá bom demais.
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está ao seu lado hoje, neste momento, porque são esses momentos que um dia se tornam as lembranças mais preciosas. Muito prazer, eu sou o Ed, o Amor Sem Fim tá no ar.

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que você gosta, trazendo emoções, sentimentos, aquilo que tá dentro do seu coração, pode expressar pra gente, viu? Estamos juntos por aqui e aquele abraço pro melhor ouvinte do mundo sintonizado, tanto pelo rádio quanto pela internet, obrigado pela conexão, é muito importante pra gente, tá? Bom demais. Valparaíso, Hugo, Natália e Joyce. Alô, Ourinhos, tudo bem, Emanuel? Érica e Natália sempre na sintonia, ouvindo coisa boa. Jardins Mangueiral, Vanessa, Rafaela e Lúcia em Blumenau, o Marcos, a Bruna e a Vitória.

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0: demais.
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0: Esse momento é muito emocionante. Coração bate forte. Porque afinal de contas, o 20 Clube aqui tem todo o espaço. Portanto, somos aqui o seu ombro amigo. E você pode expressar todo aquele carinho e amor para todo o Brasil, para a pessoa que você gosta. Pode ser? Vanise, o que você quer dizer? Fica à vontade.
2: Eu queria deixar um recadinho aqui no Amor Sem Fim pro meu maridinho, meu primeiro namorado. Estamos juntos até hoje há 13 anos. Quer dizer que eu te amo muito, muito, muito obrigada pelo companheirismo. Obrigada por tudo que você faz pela gente. E é isso. Aqui é Clube, tá na Clube, tá bom demais.

boa demais, hein? Cheirinho bom. Tá pegando aquele quilinho agora, daqui a pouco volta pra ficar rente no batente, nessa terça-feira com cara de segunda? Vamos juntos! Alô, Samambaia! Camila, Fábio e Elias, Unaí, Marilza, Graziele e Aline, no Jardim Gá, Luísa, Patrícia e Alessandro, Chapecó com a gente, Lucas, Romário e Isabel, valeu demais!

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1: Clube, 12:44.
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Bom demais! Agora mais uma música que marcou a sua vida, afinal de contas, foi tema do filme Crepúsculo, tema da Bela, lembra? Grandes recordações para você, porque algumas histórias são feitas

0: pra você.
1: A oficial sensacional é torcida com outro sabor que vem ao Hexa pra você, o melhor ouvinte do mundo, torcer com muito mais felicidade. Com certeza, Mônica de Freitas, do Recanto das Emas, final do telefone 8974. Que maravilha, você, o melhor ouvinte do mundo, merece toda atenção, todo carinho, todos os presentes possíveis. A gente trabalha pra isso, pra ver você feliz.
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3: 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A primeira, gosta de cinema? Cinema é bom.

Inclusive, isso não acontecia desde o jogo contra a Itália na Copa de 2002, tá? Certo. Brasil ganhar de virada. Pois é. Saímos atrás no placar com o primeiro.

aí o sonho do hexacampeonato. Que jogo sofrido, ó. E quem que imaginava que, inclusive, quem ia fazer os gols seria Casemiro e Martinelli. Pois é, uma fila aqui, né, pra pedir desculpa pro pobre do Casemiro, mas deu tudo certo.

0: Braga. Vai ser nosso adversário do próximo jogo domingo. A programação do dia ainda reserva mais dois grandes confrontos pelas oitavas de final. França e Suécia às 18 horas e México contra Equador às 22 horas 10 da noite. Os vencedores seguem aí para a disputa das oitavas de final.
1: Somos todos Costa do Marfim, hein?
0: Somos todos. Eu acho que vai ser mais fácil, né, pro Brasil.
1: Sai fora daquele cabeludão lá da Noruega, hein?
0: Nossa senhora. E ele já falou que ele é marcador de gols, né? A gente não quer pagar pra ver, vai.
1: Com certeza. Obrigado, Babi. Daqui a pouco tem mais, certo?
0: Com certeza.

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2: Seguimos por aqui pela torcida, com a torcida do Brasil, na torcida pelo Brasil. Bora pro Hexa.

0: Boa tarde, Babi, tudo bem?
1: Boa tarde, Cezinha, tudo ótimo, e com você?
0: Tudo tranquilo também, viu?
1: Bom demais, então, ó, a seleção brasileira já iniciou a preparação para as oitavas de final da Copa do Mundo, que acontece domingo que vem, dia 5 de julho.
0: Certo!
1: E a situação do Lucas Paquetá, que saiu mancando do campo, tudo aquilo, segue sendo acompanhada de perto pela comissão técnica. O meio-campista, agora foi confirmado, tá? Realmente sofreu uma lesão na parte posterior da coxa esquerda durante o jogo do Brasil ontem contra o Japão. Ele já iniciou tratamento intensivo, mas não tem prazo definido para retorno. A expectativa é que ele e o Rafinha desfalquem a equipe no próximo confronto de domingo, que pode ser contra Noruega ou Costa do Marfim. Inclusive, tá acontecendo o jogo nesse momento e tá 0-0, tá?
0: 0-0 por enquanto.
1: Quem ganhar esse jogo vai jogar com o Brasil no domingo.
0: Uhum.
1: Enquanto os titulares fizeram um trabalho regenerativo hoje, né, nos treinos, os demais jogadores participaram normalmente das atividades comandadas por Carlo Ancelotti. Amanhã a seleção tá de folga e volta aos treinos na quarta-feira para seguir a preparação. Então a gente vai acompanhar tudo e contando tudo aqui também programação e no nosso site clube.fm.
0: Acesse aí clube.fm. Obrigado, Badir.

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0: música número 2. No final você vai faturar o kit super frango e boa. Vamos lá então.
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0: como é que você tá?
1: Tô bem, graças a Deus.
0: Coisa boa. Tudo ótimo também, tudo tranquilo. Alice, me conta, música 1, música 2, qual é a sua? Qual delas?
1: Opção 2, Luan Santana Cone. Luan Santana.

0: pra quem? Pra quem vai?
1: Eu quero mandar um abraço pra toda a minha família. Agradecer vocês também.
0: Tá certo. Bacana.

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2: Opa! Salve, galera! Bonitos e bonitas sejam todos. Uma boa tarde. Tudo bem? Tudo certo? Muito prazer. Eu sou o Adiel Nunes. Estou chegando de novo. Tarde boa de terça-feira. Hoje é dia 30 de junho de 2026. Está no ar a partir de agora mais uma edição do Numa Boa. Depois tem Entre Amigos. Vamos ficar juntos até às 18h aqui na Clube com muita música e, claro, com a sua participação também. Manda sua mensagem pra cá, 9-9119-2730. Tá valendo pizza. 3 em ponto, começamos com Adele. O Numa Boa. Até às 18h, tamo junto. Cola comigo.

0: som que você ouve na clube. Gustavo Lima com Ana Castela Canudinho. Agora 3:13. Ótima tarde. Boa tarde pra você, ouvinte clube. Você que tá sempre com a gente, sempre conectado aí nas nossas redes sociais. Nós temos o nosso Instagram, tá bombando lá. Sempre tem promoções, arroba Clube Blumenau. Você que tá sempre sintonizado em 89,1, tá com a gente também. Que bacana, continue. E vai mandando mensagem aqui pro nosso WhatsApp, 99119-2730, porque hoje tá valendo aquela pizza deliciosa da Pizzaria Dom João. Então cola comigo, vai mandando aí, eu estou esperando você. Quer mandar beijos e abraços pra audiência interativa da Clube, pessoal que já tá mandando mensagem por aqui. O Robson e a Ironi estão lá na Escola Agrícola ouvindo a Clube, né, Robson? Fala aí.
1: Boa tarde, Ariel, tudo bem? Aqui é o Robson. A Ironi ainda tá com pneumonia, Ariel. Manda um abraço pra Ironi e pro Robson. Aqui é o Robson. Descena, valeu, Ariel, quero participar do sorteio. Clube, bom demais, Ariel. Tchau, fica com Deus.
0: Valeu, cara, valeu, Robson, muito obrigado. Ironi, já você tá boa, viu? É, fica tranquila, com calma. Deixa eu mandar um beijo aqui pra Karina também, Karina Rodrigues, lá do Salto do Norte, passando pra dar um oi, fazendo figa, vai que hoje é meu dia de sorte, que vem a minha pizza. Valeu, Karine, Karina, um abraço pra você. A Rosane Gibbon também, lá no bairro Fortaleza, quero oferecer a música Vagabundo, oferecer pra minha família e pra todos vocês e participar do sorteio. Eu vou tocar Vagabundo daqui a pouco pra você, tá bom? Obrigado, obrigado pela participação. E você que tá aí ouvindo a Clube, nesse momento, já manda o seu salve pra cá, 99119-2730. Tô esperando você. Tem pizza hoje, tem música boa e, claro, tem a melhor programação do seu rádio. Essa é a Clube Blumenau.

0: deixa eu trazer informação pra você que tá ouvindo a clube, pra você que gosta daquele rock and roll. É roqueiro, é roqueira. Ó, é tempo de rock. Dias 11 e 12 de julho, o Rocking Fest retorna ao Parque Vila Germânica em Blumenau com 2 dias de música, gastronomia e atrações pra toda a família. A entrada é gratuita mediante retirada antecipada de ingresso pelo Simpla. O evento será realizado em 2 espaços. No Spaten Platz, a programação começa ao meio-dia, nos 2 dias, com shows durante toda a programação. O palco principal recebe atrações nacionais com a banda gaúcha Garotos na Rua, além do cover de Mamonas Assassinas e tributos a AC/DC e Guns N' Roses. O line-up reúne clássicos do rock, bandas da região e apresentações que prometem animar o público. Rock and roll na veia. Vai ser dia 11 e dia 12 de julho. Você tá convidado, viu?
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0: 3:15, segue numa boa aqui na clube, agora com Zé Neto e Cristiano, cadeira cativa.
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1: Som que você ouve na Clube, Henrique e Juliano, última saudade. Agora 3h26, boa tarde, audiência maravilhosa da Clube, você que tá sempre com a gente, sempre ouvindo a Clube, interessado nas músicas e, claro, nas informações que a gente traz. Vou trazer informação já já sobre o Lucas Paquetá e também sobre o jogo que tá rolando nesse momento, Costa do Marfim e Noruega. A Noruega tá ganhando de 1-0, se continuar esse placar até o final, a Noruega vai ser o próximo adversário do Brasil no jogo que acontece no próximo domingo, às 17h. Enquanto isso, vamos mandando beijos e abraços aqui para a audiência interativa da Clube. A Helenir apareceu de novo, né, Helenir? Boa tarde.
2: Oi, boa tarde, Ediel. Boa tarde, ouvintes. Aqui é Helenir, do bairro Vila Itopava. E hoje eu mando um abraço bem especial para a Helenir. E desejo que ela se recupere rapidamente dessa pneumonia. Tudo de bom, ótima tarde a todos.
1: Valeu, Helenir, muito obrigado, um abraço pra você. Ó, gente, eu falei agora há pouco que tinha novidades também, né? É o seguinte, nós temos mais Vale Combustível pra sortear no domingo pra quem acertar o placar do jogo, tá? Mas claro que a gente vai deixar acabar o jogo entre Costa do Marfim e Noruega, tá rolando nesse momento, como disse há pouco, 1-0 pra Noruega. Se continuar, vai ser Brasil e Noruega, daí você vai começar a apostar aqui, viu? Agora é só no WhatsApp, então você vai mandar o placar pra mim. Deixa eu mandar um beijo aqui pra Fabiana Calbuc, da Itopava Central, tá ouvindo a Clube, muito obrigado, Fabiana, tem áudio por aqui chegando, fala aí.
3: Oi, boa tarde, aqui quem fala é Marcilene, da Itopava Central. Eu quero mandar um beijo muito especial pro meu marido, pro meu pai, pra minha mãe, uhum, e pra todos os meus familiares, e eu quero participar do sorteio da pizza. Eu quero concorrer e ganhar essa pizza.
1: Valeu, Marcilene.
3: Eu sou aqui da Itopava Central.
1: Ô, Marcilene, coloca seu nome completo, escreve ali pra nós, nome completo, bairro, e daí se você quiser falar o nome do papai, da mamãe e também do maridão aqui, ó, fala aqui pra gente mandar salve pra eles. Oi, Railane Alves dos Santos, do bairro Ponta Aguda, tá ouvindo a Clube, o Marcelo Rainet, meu querido, tudo bem, Marcelo? Tá na Itopava Norte, me coloca no sorteio, mas claro, deixa comigo. Carolina Hugler, torcendo pelos Vikings. É, tá certo, né? Eu tô torcendo que eles fiquem longe da gente, mas tudo bem, se vier, vem o que vier. Não tem problema, nós vamos ganhar do mesmo jeito, tá bom? A Jéssica, oi Jéssica, boa tarde, Adiel, tô ligadinha na Clube, quero essa pizza da Dom João, sou a Jéssica Nock, do bairro Itopava Central, valeu Jéssica, muito obrigado pela mensagem, que legal, que bacana. Tem mais, o Joana de Oliveira, do Garcia, Blumenau, o Joana e o Juliano, não, é o Juliano de Oliveira, valeu, um abraço. Silma da Silva, manda um abraço pra confecção da Gisele, pra Maria Geni, como sempre você é sensacional, é a Silma do Progresso, valeu Silma, muito obrigado. Na audiência da Clube também, a Rosa do Salto do Norte, tá na Clube, tá bom demais, valeu. Quem mais? A Rose Singel. Oi, Rose. Boa tardezinha, Diel. Tardezinha boa na companhia da Clube. Abraço, Rosemary Singel, da Itopava Central. E a Edileia. A Edileia já chutou aqui quem que o Brasil vai encarar, né? E o placar? Ela já falou que o Brasil vai jogar contra a Noruega. Ah, a Noruega acabou de fazer o segundo gol? É isso? Deixa eu ver ali. Não, acho que não. Não sei. Pausa pra hidratação. Eu acho que não. É só o replay do primeiro gol. Tá na pausa pra hidratação agora. Tá 1-0 ainda. Então, a Edileia falou que o Brasil vai ganhar de 3-1 da Noruega. Tomara. Valeu. Marcilene Ferreira, do bairro Itopava Central, que tá ouvindo a Clube. Lucas Eduardo de Souza, do Tribés, também ouvindo a gente. E a Sara Natiele Siqueira Rodrigues, bairro Valparaíso. Quero pizza, beijos e abraços a todos da rádio. Valeu. Ó, continuem, vão mandando mensagem por aí, viu? Hoje tem pizza. Ai, que delícia essa pizza! Plantão da Clube! Deixa eu trazer informação sobre o Paquetá, né? Pois é, Lucas Paquetá tem lesão constatada e está fora das oitavas de final da Copa. O meia do Flamengo e da seleção sentiu dores na parte posterior da coxa esquerda contra o Japão e seguirá um protocolo de tratamento. Ele tá fora das oitavas de final da Copa, foi submetido a exames de imagem nessa terça-feira e o meio-campista saiu de campo sentindo dores na parte posterior da coxa, que é atrás, né? Abaixo do bumbum. A CBF não deu prazo para retorno do jogador, mas tudo indica que ele não terá condições de jogar no domingo. O outro jogador que estava lesionado, que é o Rafinha, ele já começou a treinar hoje. Hoje ele entrou pro treino, mas ele entrou com um tênis normal, tá? Um tênis liso embaixo. Ele só deu umas corridinhas, deu um pique ali. Não sabemos se ele tem condições. Tá todo mundo torcendo pro Neymar jogar domingo. Eu acho que o Neymar joga domingo. Porém, não desde o começo do jogo, porque aí já seria difícil, né? O Neymar voltou de uma lesão, mais de um mês parado aí, não tem pique ainda para encarar um jogo tão forte quanto o de uma Copa do Mundo. Agora, 3:32.
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1: 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Pode vir, Haaland. Tamo comendo, não.

aproveita que eu tô obrigado. Deixa eu colocar uma coisa. Não, não vou. Acabou o grito de gol. Acabou de sair o gol da Noruega. O Costa do Marfim tinha empatado o jogo e a Noruega acabou de fazer o 2-1. Portanto, tá 2-1, 86 minutos, ou seja, faltam 5 minutos mais os acréscimos. Então, deve ser a Noruega o próximo adversário do Brasil na próxima segunda-feira. Que

0: motorista de aplicativo do Salto Norte. Estamos aqui desde a madrugada, enfrentando a chuvarada aí, desde as 4 da manhã aí. Estamos sempre ligadinho aí na clube. Eu queria participar do sorteio da pizza aí, Dom João. Tá na clube, tá bom demais.
1: Valeu, um abraço também pra Lise do bairro da Velha, pra Isabelle Vandoff. Oi, Isabelle, tudo bem? Tá na Itopava Central, ligadinha na clube desde cedo. Manda pra mim essa pizza, valeu. A Juliana Ledra, quanto que tá o jogo, Adiel? Tá 2-1 pra Noruega nesse momento, viu, Juliana? Que coisa. Que absurdo isso. Mas vamos lá, ainda tem tempo. É, como diz o Everaldo Marques, enquanto tem bambu, tem flecha. A Valentina Leal tá no Nova Esperança, tá ouvindo a clube. A Elisete Bernardino mandou um áudio aqui pra mim. Fala aí, Elisete.
2: Uma boa tarde, Adiel. Aqui é a Elisete Bernardino Paz, do bairro Itopava Norte. Manda essa pizza aí pra mim. Faz tempo que eu não ganhei mais nada aí na clube, né? Tô desconfiada que vocês não gostam mais de mim, mas tô sempre ligadinha na clube. Tá na clube, tá bom demais.
1: Manda valeu, essa pizza aí, tá? Obrigado. Agora 13h48, você continua interagindo, mandando a sua mensagem por aqui. Daqui a pouco tem mais, fica aí.
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The Always, agora 3h55, ótima tarde pra você que tá ouvindo a Clube, tá com a gente, que legal, que bacana. Ó, continua mandando mensagem pra cá, porque hoje eu tenho uma pizza deliciosa da pizzaria Dom João de presente pra você, então cola comigo, manda mensagem pra cá. Ó, a treta armada, tá saindo briga ali, no jogo. Ó, gente, tá 90 minutos mais os 4 minutos de acréscimo, o árbitro deu 7 de acréscimo, nesse momento tá com 5 minutos de acréscimo, ou seja, faltam só 2 para acabar. A Noruega tá vencendo por 2-1. Deve ser o próximo adversário do Brasil. Vamos ver, né? Enquanto tem bambu, tem flecha. Se sai um gol da Costa do Marfim ainda. Acho difícil ter uma falta meio longe do gol, mas vamos lá. E aí você vai começar a mandar palpite pra gente, viu? Pode começar a mandar palpite aqui pro 99119273.

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Tarde agora com Entre Amigos, como é bom estar com você juntinho até às 6 todos os dias aqui na Clube com sorteio de prêmios. Hoje tem uma pizza deliciosa na pizzaria Dom João e muita música boa também. Ó, acabou o jogo, viu? Acabou o jogo, a Noruega acabou vencendo por 2-1, portanto a Noruega está no caminho do Brasil. Domingo tem jogaço Brasil e Noruega a partir das 5 da tarde. Então, a partir de agora, você já pode escrever ali o seu palpite para você concorrer a Vale Combustível, viu? Vou sortear na próxima segunda-feira um Vale Combustível para as pessoas que acertarem o placar, tá bom? Então, vai mandando aí, 99119-2730, valor de R$150, um voucher de combustível. Tem um de manhã e um à tarde, mas você pode já ir colocando o seu placar aí, que o Edson sorteia pela manhã e eu sorteio de tarde. Tá começando Entre Amigos, você aumenta o volume e curte as melhores. Black Eyed Peas.

0: Camon demais, Fred e Fabrício. Chamaram meu talento, agora 4:17. Boa tarde, seus lindos. Ouvindo a clube, que legal, que bacana. Interagindo com a gente, mandando mensagem pra cá, né? Que legal. Ó, continuem, viu? Continuem, tem muitas mensagens por aqui. Então deixa eu mandar beijos e abraços pra audiência interativa da clube, pro César Oswald. Tudo bem, César? Um abraço pra você, valeu, cara. A Longina, oi, Longina, tudo bem? Você, a Longina ganhou o passaporte da diversão lá do Jogo do Brasil. Que legal. A Regi, oi, Regiane. Regiane, bairro Fortaleza, Blumenau, tá ouvindo a clube. Douglas Adel, do bairro Fortaleza, também ligado na clube. Eliane Maria de Souza, da Itopava Central. A Shirley, quero pizza. A Shirley Schran, do Tribés. Valeu, Shirley, muito obrigado. O Reginaldo Mozinho da Silva tá sempre com a gente, tá mandando mensagem pra cá, viu? Um abraço pra você, Adenilson Kraus, Velha Central, o Márcio Toré, Márcio Toretti, não, esse é o Márcio de Aguiar, motorista da Blue Mob. Fala aí, Marcião, voltou tudo ao normal hoje, né, Márcio?
1: Fala, meu amigo Adiel, boa tarde, tudo bem? Aqui quem tá falando é o motorista Márcio de Aguiar. Manda um luzinho aqui pra nós, pro carro 9229, pra minha cobradora Lady, Luzia, o Marcelo Prebianca, o Roger Siqueira de Ramos, o Leonardo, o Giba, o Urso, Caneta Azul, o Ed Sabino, a Lia e toda a galera da Blue Mob. Tá na clube? Tá bom demais.
0: Valeu, obrigado. Um abraço pra você, muito obrigado sempre, viu, Márcio? Ele falou aqui, ó, voltou tudo ao normal, porque ontem, na hora do Jogo do Brasil, tava movimento quase zero nos ônibus, né? Nos ônibus da Blue Mob, ele é motorista da Blue Mob. Pois é, Marcião. Agora o próximo jogo é no domingo, se a gente passar, eu acho que é no meio da semana o outro. E aí vai ser tudo de novo, aquela angústia, aquela agonia. Ah, meu Deus do céu, mas ontem eu torci tanto, mas tanto pro Brasil primeiro e depois nós ganhamos, claro, mas também para o Paraguai. Eu confesso. Vamos lá, 4:19, vamos trazer informação para você que tá sempre ligado na clube. Falar do clima, Gabriel Cassol, meteorologista do Alerta Blue da Defesa Civil de Blumenau, que traz a informação. Boa tarde, Gabriel.
2: Boa tarde, Adiel e todos os ouvintes da Rádio Clube FM. Ao final desta terça-feira, a atuação da frente fria semiestacionária segue mantendo o tempo instável e a partir do final da tarde e ao longo da noite tem condição para pancadas de chuva com trovoadas. O risco é alto para temporais acompanhados principalmente da condição de chuva intensa em curto espaço de tempo. Essa condição se estende ao longo da madrugada da quarta-feira, onde o tempo ainda permanece instável, o risco para chuva intensa ainda permanece aqui sobre a região do Médio Vale, e ao longo da quarta-feira, essas instabilidades vão se afastando aqui da região do Médio Vale. Ao longo do dia, até mesmo ocorrem algumas rápidas aberturas de sol, principalmente no período da tarde da quarta-feira. A temperatura mínima amanhã em torno dos 15 graus e máxima no período da tarde de 24 graus. Com as informações do tempo, direto da Defesa Civil de Blumenau, meteorologista Gabriel Cassol.
0: Valeu, Gabriel, obrigado pela informação. Então é isso, né? A temperatura neste momento está na marca dos 21 graus e você sabe, qualquer ocorrência que você precise falar com a Defesa Civil, é só pegar o telefone a qualquer hora do dia ou da noite, ligar 199, que é o telefone da Defesa Civil, ou 193, que é dos bombeiros.
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5: Clube Blumenau 4:25 agora.
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2: Você acredita que eu já passei por isso algumas vezes? Todo mundo já passou por essa história. Desce, sobe.
3: Que mora em prédio, né?

0: Entre Amigos Clube, o som do Tiaguinho, pensamentos intrusivos. Boa tarde, audiência da Clube. Boa tarde pra Edenise Marcelli, tá lá sempre ouvindo a Clube, já mandou 1.300 figurinhas aqui. Valeu, beijo pra você, obrigado. Ó, continuem, vão mandando mensagem por aqui e já comecem a dizer qual placar do jogo, seu palpite pro placar do jogo é Brasil e Noruega no domingo, 5 da tarde, tá valendo, vale combustível de R$150. Alizete Jacomozzi do Tribés tá com a gente também, a Terezinha Aparecida Hugler lá da Ponta Aguda, a Michele Reis em Osmar Rove, o Denilson Burgert, todos ouvindo a Clube, o Abílio Teutônio de Souza Neto do Salto do Norte, o Márcio de Aguiar, a Maristela Azevedo, todos ligados com a gente, o Gilmar Vandov, abraços pra esposa Gisele e pras meninas que estão trabalhando na facção, um abraço, valeu, continuem.
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5: Clube Blumenau 4:45.
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0: daqui a pouco tem as 5 mais clubes, só música top, só as mais pedidas. Hora de mandar abraços aqui pro Ricardo. Tudo bem, Ricardo? Abraço pra todos dessa rádio incrível. Manda um beijão pra minha esposa Edileia e pro meu filho Henrique, valeu. O Martinho Ziegel tá ouvindo a clube também, tá na clube, tá bom demais, manda essa pizza. Abraço pro pessoal de Blumenau, valeu. Márcio Benert, tudo bem, Márcio? Da Itopava Central ouvindo a clube. Ivan de Peixer, da Fortaleza Alta, quero participar do sorteio, valeu. Rúbia Lenk, oi Rúbia, tá lá na Itopava Central também ouvindo a clube. Desejo boas melhoras pro meu pai que está internado, que Deus abençoe, valeu. Solta o nome do pai aí, coloca o nome do pai aí pra gente desejar também aqui umas boas melhoras pra ele, né? Uma recuperação plena. Agora 4:57, o Marcelo Rainer está na Itopava Norte, já falou, ó, Brasil 3, Noruega 1. Ah, quem mais? A Sheila Litzenberger participando com a gente, valeu Sheila. O Eduardo Ledra Kraus da Velha Central, muito obrigado sempre. A Sheila inclusive mandou ali uma foto do rádio, do carro, ouvindo a clube, valeu. Rosane Franco, tá na clube, tá bom demais. Palpite para domingo, 2-0 pro Brasil, hein? Oi, boa tarde, 2-1 pro Brasil. Daniele Correia, do bairro Salto, valeu, obrigado, gente. Continue mandando seus palpites por aqui. O sorteio vai ser na próxima segunda-feira, mas já tá valendo, viu?
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0: Léo Foguete foi a grande campeã de hoje, Dona. Teve também Henrique e Juliano Rancorosa, Menos é Mais com Simone Mendes, Pedro Pecado, Israel e Rodolfo arrumam bom e começamos com Gustavo Lima e Luiz Fonsi, Vagabundo. Agora 5:16, ótima tarde pra audiência interativa da Clube, pra você que tá com a gente, mandando mensagem, interagindo, concorrendo aos prêmios. Hoje eu tenho uma pizza da Pizzaria Dom João, mas você aproveita e aponta ali o seu palpite pro jogaço que vai acontecer no domingo, porque segunda-feira vou sortear pros ouvintes da tarde um voucher de R$150 de combustível. Vem aqui pro WhatsApp e diz ali o seu palpite pro jogo Brasil e Noruega, pro jogo de domingo, 5 da tarde. Vou mandar beijos e abraços pra audiência interativa da Clube. Mandar um abraço pro meu amigo Davi, o Xuxa, tá ouvindo a Clube. Ô, Davi, um abraço, garoto, valeu. A Dani também tá com a gente. Tudo bem, Dani? Quero essa deliciosa pizza. Já temos sabores escolhidos pelo João e pela Duda. Valeu, Dani, obrigado. Beijo pra você, muito obrigado sempre. A Aninha tá com a gente também, Ana Paula Caetano, da Itopavazinha. Quero muito essa pizza. O Juarez Rosa já tá apontando aqui o placar. Brasil 3-1, tomara, viu, Juarez? Maurício, meu querido, Maurício Prebianca, tá no Garcia, tá ouvindo a Clube. Ah, o Djalma também tá por lá, que você tá rindo, cara. Boa tarde, meu querido Adiel, Djalma da Silva, Santos Júnior, Velha Blumenau, tá na Clube, tá bom demais. Manda essa pizza agora, que o cardiologista liberou a pizza Dom João. Só a Clube sorteia. Valeu, cara, abraço pra você. A Rovena Will, tá na Itopavazinha, ouvindo a Clube. A Jennifer Sabrina no Garcia, vai dar 3-1 pro Brasil. A Ivone Morte, oi Ivone, beijo pra você, tá na Vila Itopava, tá ouvindo a Clube. O Bial, não o Pedro Bial, mas o outro Bial, tá lá no Fidelis, tá ouvindo a gente, valeu, cara, obrigado. Agora 5:18, daqui a pouco tem mais, fica por aí.
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As tardes aqui na Clube, fala a verdade, a gente se diverte, tem música boa e tem prêmios também, hoje tem pizza. 5:24, mais uma sequência aqui na Clube, agora com a Adele.

0: Brother, Juan e Leandro com Danilo e Davi, fofoca do ano. Agora 5:38. Abraço aqui pro meu querido Adilson Trapp, tá ouvindo a clube, tudo bem Adilson? Quer essa pizza deliciosa? É, tá lá no terço salto, tá ouvindo o terço, é a Noruega, vamos ganhar. Coloca o placar ali, tá? O seu palpite pro jogo de domingo do Brasil e da Noruega valendo voucher de R$150 de combustível e claro, valendo também uma pizza da pizzaria Dom João. Para vocês que participarem todos os dias aqui, o voucher vai ser sorteado só na segunda-feira, viu? Entre as pessoas que acertarem o placar. Juliana Barbeta, da Escola Agrícola, tá ouvindo a clube, e a Gertrudes. Tudo bem, Gertrudes? Fala aí.
1: Olá, boa tarde.
0: Gertrudes,
1: da Itopava Norte, desejando um feliz aniversário para Célia Schmidt, da Itopava Norte.
0: Valeu, obrigado. Alô, Célia Schmidt, parabéns, feliz aniversário! Valeu. É, Leomar também tá por aqui. Fala aí, garoto.
2: Boa tarde, meu nome é Leomar Leval, moro aqui no bairro da Vila Nova. Quero participar do sorteio da pizza e também do palpite de jogo do Brasil, 3-1 pro Brasil.
0: Valeu.
2: Tá, clube, tá bom demais.
0: Obrigado, Henrique Reiter, tá ouvindo a gente, tá lá no Badenfurt. O Ivo Germer, tá no Bela Vista, em Gaspar. A Fabiana, oi Fabiana Calbuque, da Itopava Central, 2-1 pro Brasil, hein? A Rosa, não se esqueçam da Rosa, meu palpite é 1-0 pro Brasil. A Gisele, Adiel, meu palpite pra domingo é 2-1 pro Brasil, vai ser sofrido, mas eu acredito, quero pizza. Gisele Vandov, da Itopava Central. A Laís, oi, quero participar. Ótimo, finalzinho de tarde. Valeu, Laís. Tá em Indaial, tá ouvindo a clube. O Bruno Molina Delanhol tá lá no bairro Água Verde. A Carla Cristiane Bevian tá no Jordão, tá no Progresso, né? Tá ouvindo a clube. A Patrícia, oi, Patrícia. Nova Esperança, valeu, obrigado. A outra Patrícia tá lá no Terço Salto, Patrícia Cunha. O Adilson Kraus tá na Velha Central. A Jocineia Klitsky tá ouvindo a gente. Lá onde? Onde que você tá, Jocineia? Na Itopavazinha. Beijo pra você. A Libânia Pinto também tá ouvindo a clube. Obrigado, Libânia. Um abraço. A Maria Goretti mandando mensagem por aqui. Que legal. E tem um áudio chegando aqui da Janaína Felício. Tudo bem, Janaína? Beijo pra você. Muito obrigado. Tá saindo o áudio. É, fala aí.
3: Oi, Adiel, aqui é a Janaína do bairro Progresso. Adiel, amanhã tem Beck aqui de Blumenau, tem jogo, vamos torcer junto.
0: Bora, bora.
3: Quero concorrer a essa pizza.
0: Ela mandou uma foto com a camisa do Beck, inclusive, que legal, viu? É bom torcer pro time local, viu? Agora 5:40.
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ficando por aqui. Agora chegou a hora do sorteio de uma pizza deliciosa. Aquela pizza gostosa da pizzaria Dom João. Deixa eu mandar um abraço aqui pra Edileia, pro

0: Valeu, gente. Tô indo embora. Na sequência tem o Happy Hour. A gente se fala amanhã a partir das 3. Beijo!
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11: Ave Maria, cheia de graça. O Senhor é convosco. Bendita sois vós entre as mulheres. Bendito é o fruto do vosso ventre, Jesus. Santa Maria, Mãe de Deus, rogai por nós, pecadores, agora e na hora de nossa morte. Amém. E que desça sobre você, sobre o nosso Brasil, sobre nossas famílias, a bênção do Deus Todo-Poderoso, Pai, o Filho e o Espírito Santo. Amém.
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Tem aqueles que vão trabalhar agora. Mas o bom é saber que estão por aqui. Tem presente pra você, ouvinte clube, que é o seguinte: tem uma super churrasqueira elétrica Mondial presentaço pra você. Lembrando que tem a nossa pergunta, o nosso enquete, que também é legal. Olha só: o que você acha de aplicativos de namoro? Eles ajudam? Só complicam? Você prefere a paquera olho no olho? Conta pra clube. Canal liberado 6995750118.

0: você pedindo e curtindo as melhores músicas nesse clima gostoso, tanto indo pra casa ou quanto indo pro trabalho, ou quem sabe pra uma resenha, coisa boa. Bom saber que você tá por aqui, tá bom? Lembrando que tem pra você, você já sabe, uma churrasqueira elétrica Mondial, e a nossa pergunta, nosso bate-papo é sobre paquera. Isso, tipo assim, você é daquela pessoa que gosta dos aplicativos de hoje em dia, você acha que ajudam ou só complicam? Você é aquele que prefere assim, ou aquela que prefere olho no olho, né? Aquele bate-papo. Conta pra clube, a clube quer saber isso. Vamos em frente. Léo, o que que você acha?
1: Eu prefiro namoro cara a cara, frente a frente.
0: Entendi.
1: A gente pega, sente, entendeu? Esse namoro virtual não é comigo, não.
0: É não, né?
1: E é isso aí, eu vou ganhar essa churrasqueirona agora. Opa. Que é clube, tá na clube? Tá bom demais.
0: Tá certo, então. E você, ouvinte clube, conta aí. O que que você acha melhor? Nos aplicativos, é fácil? É complicado? Ou melhor, cara a cara? Tá na clube, tá bom demais.

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0: Pois é, coisa boa você participando direto, isso é bom demais. E é por isso que você sabia que você pode ganhar R$5.000 da Clube? A Clube realiza todas as suas vontades. Tem sequências 9 da manhã, 1 da tarde e 7 da noite. Olha só, hein? Escolha um desses horários, anote todas as músicas e envie pra gente pra participar. Ganhar R$5.000 ouvindo música boa só tem aqui na Clube, tá? Enquanto isso, a Clube também quer saber de você, né? Tipo assim, o que você acha de aplicativos de namoro? Eles ajudam mesmo ou só complicam? Então, conta pra Clube. Você prefere paquera virtual ou você prefere aquela paquera olho no olho, Maria das Mercês? Conta pra gente.
1: Ah, Marquinhos, eu nunca mexi em aplicativo de namoro, não. Sinceramente, nunca fui nesses aplicativos, não. Eu gosto, sim, de conversar com a pessoa olho no olho, ver a pessoa pessoalmente. Entendeu? Esses aplicativos, pra mim, sinceramente, eu não gosto, não.
0: Entendi.
1: Aqui é Clube, tá? Na Clube tá bom demais. Um beijo.
0: Tá bom. Um beijo pra você também. Obrigado pela sua participação e sinceridade. Isso é bacana. Agora no Rap Hour da Clube, John Secada, Just Another Day. Boa noite.

0: casa, né? Você voltando pra casa e, é claro, conferindo as melhores músicas especialmente selecionadas pra você, o melhor ouvinte do mundo. E com isso, claro que você merece presente.
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0: Pois é, uma churrasqueira elétrica Mondial que saiu de presente, sabe pra quem, pra quem, pra quem? William Antônio Marques de Lusiânia. Telefone 8843. Bacana, vai fazer churrasquinho gostoso, hein, Williams? Deu bem, hein?
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recordando Cyndi Lauper, Girls Just Wanna Have Fun. Música que deu empoderamento feminino, isso, e uma celebração da liberdade e da diversão das mulheres, porque a música diz Girls Just Wanna Have Fun, garotas só querem se divertir.

Clube sempre as melhores músicas para você, Vanessa Carlton, Times and Miles. Anotou o tema do filme As Branquelas? Mais uma para você anotar aqui, ó. Sequência Clube. Claro, você sabe que eu tô torcendo para você, né? São 5 mil.

promoção de carona é mais uma que só tem aqui na sua Rádio do Coração. Tá na clube? Tá com quem então? Coisa boa, hein? Opa! Bom, a gente continua querendo saber

0: Valdinei, conta pra clube aí, conta, o que você acha?
1: Valdinei, tô falando aqui do Gama,
0: certo.
1: Respondendo a enquete aí. Rapaz, eu sou do tempo que era olho no olho, esse negócio de aplicativo aí pra mim não...
0: Dá certo não?
1: Pode dar certo aí em um milhão.
0: Entendi.
1: Mas eu acho que tem que ser do lado ali, calor humano.
0: Olho no olho, bacana.

Mais uma pra você anotar pra Sequência Clube. Tá todo mundo anotando, é assim, olha. Em Natal, Marcelo, Nicolas e Olivia. No Guará, Ana Paula, Renata, Jaqueline, Daniel, Luca, Theo, Rayane e Águas Claras. No Sudoeste tem a Maria, Raíssa e Davi.

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0: Vamos lá, tem informação.

acho que torcer, tá bom? Bom, a gente continua com o nosso Happy Hour também com a Sequência Clube. Aí mais uma pra você anotar e completando a sequência pra de repente concorrer a R$5.000 pra fazer o que quiser, tá bom? Anota aí, Robin Gibb.

0: Frequência Clube, anotou tudo? Pronto, agora é só enviar, hein?
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0: 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Oi, Clube da Gasolina, são vale combustível de

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2: Educação no ar.
3: A Escola de Governo, ENA, completa 17 anos no dia 24 de junho. Consolidada como uma das principais instituições de formação de servidores públicos de Santa Catarina. Atualmente, são mais de 70 mil alunos ativos e mais de 100 mil certificados emitidos nos últimos anos. A instituição oferece cursos presenciais, online, especializações e programas voltados à modernização da administração pública. Para o presidente da ENA, Estevão Roberto Ribeiro, os resultados mostram a relevância da capacitação permanente para a melhoria dos serviços prestados à população.
4: O governo é um governo dinâmico. Não só a legislação muda e a gente tem que fazer uma adaptação a essas legislações, como também a necessidade de novas técnicas, novas teorias. Então, a função do governo de estado é sempre dar o melhor de si para o cidadão. E com isso, nós só podemos dar o melhor de si quando nós temos uma formação permanente das pessoas que trabalham com esse público que são os nossos servidores. O importante disso aí é que essa capacitação é uma capacitação contínua. Tem alguns dos nossos cursos que são feitas de todo ano.
3: Atualmente, a ENA possui cursos em áreas como gestão de políticas públicas e governança e prepara novos lançamentos. Entre eles, a especialização em geotecnia, tema considerado estratégico para Santa Catarina, diante dos desafios relacionados às chuvas intensas, deslizamentos e obras de infraestrutura. Ao falar sobre o tema, Estevão Ribeiro destaca a importância da qualificação técnica para prevenir problemas e fortalecer a segurança das estruturas públicas.
4: O que é que trata, de maneira geral, a geotecnia? Ela trata do suporte do solo e das nossas rochas com relação às grandes estruturas como ponte, como estrada, como portos, aeroportos, e trata também da proteção dos nossos taludes, ou seja, quando tem chuva muito forte, como é que fica a situação dos nossos taludes.
3: Outro destaque é a plataforma ENA Virtual, considerada uma das mais modernas do país. O ambiente digital reúne cerca de 3.800 cursos e permite que servidores de todas as regiões tenham acesso à capacitação sem necessidade de deslocamentos, reduzindo custos e ampliando o alcance das ações de formação. Informações sobre cursos e inscrições estão disponíveis nos portais da instituição. Acesse enabrasil.sc.gov.br. De Florianópolis, da Rede de Notícias Acaerte, Amarílis Pequeno.
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complicam. Então conta pra clube, vai. Você prefere a paquera virtual ou olho no olho? Você que tá no trânsito então agora, faz o seguinte, relaxa. Pode deixar que a seleção musical já está excepcionalmente selecionada para você. A gente começa bem, John Legend, All of Me, no Clube by Night.

0: a rádio oficial da música boa, recordando 1999, Spice Girl to Become One. Aqui sempre as melhores músicas pra você. E é claro que a gente continua com essa programação do Clube by Night, com as melhores músicas e presentes também. Você sabe que tem o kit super frango e boa, completinho, com cheio de coisas deliciosas para você ouvir de clube. E é claro que você participa pelo 61995750118 de qualquer lugar do Brasil para participar para esse kit. E é claro, responder também a nossa enquete, que é o que você acha de aplicativos de namoro. Eles ajudam mesmo ou só complicam? Conta para clube, você prefere a paquera virtual ou olho no olho? Oi, quem tá falando?
1: Que é a Natália, falo da Vila Olivier, de São Paulo.
0: Tudo bom, Natália?
1: E olha, eu conheci meu atual amor num aplicativo de namoro.
0: Olha.
1: E deu super certo, estamos juntos até hoje.
0: Bacana,
1: um
0: hein?
1: Beijão, tá na clube, tá bom demais.
0: Valeu, Natália, tá certo, o que serve para um não serve para outro, o que serve para os outros não serve para um. Mas o importante é estar junto com alguém que a gente gosta, não é isso? Tá na clube, tá bom demais.

0: Fátima, Madonna, Saudade, Elton John, You Gotta Love Someone. Quantas recordações, e essa aí embalou muitos casais, não é verdade? Falando nisso, já que casais estão juntos, de que maneira ficaram? Vem aí a pergunta. O que você acha de aplicativos de namoro? Eles ajudam mesmo ou só complicam e atrapalham? Você prefere a paquera virtual ou ao vivo? Isabel, que você acha? Conta pro clube, conta.
1: Eu sou meio termo. Eu acredito que tanto pode ajudar, mas também pode lá ter seus percalços de atrapalhar.
0: Sério?
1: Bom, eu não tenho nenhum. Nunca curti, não curto isso.
0: Entendi.
1: Mas não tenho nada contra quem gosta, né? Eu sou um pouco antiquada nesse quesito aí.
0: Como
1: eu
0: assim?
1: Prefiro no ao vivão, na roda de amigos, entendi, num barzinho, no churrasco da família, no supermercado, conhecer a pessoa e aí trocar ideia. E é isso. Beijo, beijos, aqui é Clube, tá na Clube e tá bom demais.
0: Valeu, Isabel, pela dica, tá certo. Cada um do seu jeito, e o jeito mais gostoso é ouvindo a Clube, na verdade. Tá na Clube, tá bom demais.

0: política. E aí, é claro que a clube quer saber. Você acha que esse romance aí também pode acontecer com você, mas ao vivo, tete a tete, cara a cara, ou virtualmente através de aplicativos? O que você acha? Você acha que isso ajuda ou atrapalha o aplicativo? Conta pra gente, Régia.
1: Com certeza, Marquinhos. Cara a cara, olho no olho. Hoje em dia é muita gente fake. Porque aí quando você descobre a pessoa, não é nada daquilo que ela falou. Esses aplicativos aí eu não sou adepta disso. Eu prefiro

E a gente continua com o Club by Night. São músicas que mexem com o seu coração. Coisa boa, hein? Agora vale a pena você continuar seguindo a Clube no Instagram, tá? 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Agora tem Paul Young no

0: Senhor, Clube By Night de hoje, que volta amanhã a partir das 8 horas da noite, tá certo? Quer dizer, encerrando não, a primeira parte, agora tem a segunda parte do By Night daqui a pouquinho, tá certo? Mas agora tem presente pra você.
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0: E olha, quem se deu muito bem com esse kit Super Frango Boa, que vem completinho, vem com filé de coxas temperadas, salsicha, manteiga, requeijão, chicken de bacon.

0: Adriana Moreira dos Santos do Riacho Fundo, final do telefone 8191. Adriana, você vai se amarrar. É bom para mistura durante a semana, você guardar para um churrasquinho, uma reunião top demais. Quem sabe pro Jogo do Brasil, hein?
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